0: Aí, meus amados, esse é o nosso Tocando Corações, fechando mais uma lindíssima sequência. Tá na hora do intervalo, rapidinho, eu volto já com muito mais.
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5: Estamos de volta conosco, Tocando Corações, nessa noite especial. Obrigada pelo carinho da audiência. Que Deus abençoe sua noite, que Deus abençoe seus projetos. Tocando Corações segue com muito carinho para você participar. Nossos contatos liberados. Meu Instagram, Denise Fernandes Locutora. Chegando mais uma de amor. Ótima noite.

Muito bem, amores. Fechando mais uma lindíssima sequência, segue o nosso Tocando Corações nessa noite especial. Sou Denise Fernandes. Nossas plataformas digitais liberadas para você participar. Fique à vontade para mandar aquele recadinho apaixonado para aquela pessoa especial na sua vida. Chegando mais uma de amor. Ótima noite.

0: Esse é o nosso Tocando Corações, e com essa sequência linda que acabamos de ouvir, finalizando a edição dessa noite maravilhosa. Obrigada pelo carinho e pela companhia. Beijos, até amanhã. Tchau, tchau.
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1: Olá, tudo bem com você? Tudo certinho? Tudo tranquilo por aí? Tô chegando com o nosso Hora da Vitória. Uma ótima terça-feira pra você. Hoje, terça-feira maravilhosa, dia 21 de julho de 2026. Comemoramos por aqui o Dia do Garimpeiro. Parabéns! E é mais um programa que a gente começa com muito amor, com muito carinho por aqui. Sou Luiz Pires, peço licença para chegar a partir de agora para te fazer companhia por aqui e, é claro, levar até você o melhor do louvor. Vamos começando trazendo música bonita para você. Bruna Oli canta pra gente O Tempo. Hora da Vitória tá apenas começando.

0: R3 cantou pra gente Chuvas de Graça. E assim, nós vamos fechando por aqui o nosso primeiro bloco. Gente, eu volto já, me espera. Vai embora não, que é bem rapidinho. Já já, eu tô de volta com você com mais Hora da Vitória.
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4: Olha, eu quero te contar que um grupo de turistas explorava uma região de caverna. Então, ao sair de uma caverna, algumas mulheres seguiram em frente, enquanto 5 homens ficaram ali um pouco mais explorando o local. De repente, veio um tremor de terra e soterrou todo mundo ali, ninguém mais pôde sair. Só que eles ficaram bem, apesar de ficarem presos ali, ficaram bem. Então, um dos homens disse: olha, amigos, eu tive uma ideia, a gente poderia pegar lenha, graveto e fazer aqui uma fogueirinha para que a gente possa passar a noite, porque tá muito frio. Se a gente não fizer isso, a gente vai morrer todo mundo. Então eles gostaram da ideia e foi cada um para um lado procurar lenha. Quando chegou, o primeiro homem, o homem que havia dado a ideia, pegou seu feixe de lenha e ele disse: olha, eu tenho uma caixa de fósforo somente com 2 palitos, eu não posso errar. Então usou os 2 palitos, acendeu a lenha e quando a lenha já estava acabando, ele disse: ei, amigos, quem vai colocar o próximo feixe de lenha? Um disse: ah, eu posso ficar por último? Aí ele disse: mas por quê? Ele disse: não, porque eu simplesmente eu queria ficar por último. O outro disse: ah, eu não vou colocar o meu não, porque desde quando eu cheguei aqui eu percebi que eu não fui bem recebido, não fui bem tratado aqui, ninguém me deu muita atenção, então eu não vou colocar o meu feixe de lenha não. O outro então disse: olha, eu não vou colocar o meu feixe de lenha porque aqui ninguém é da mesma religião que a minha. Então, Eu não vou colocar o meu feixe de lenha não para compartilhar com vocês. Não, faço isso não. O outro disse: também não vou colocar meu feixe de lenha, porque percebo que vocês são pessoas assim sem instrução e eu percebo que eu tô um pouco mais à frente de vocês, então por que que eu ajudaria vocês? Enfim, o egoísmo tomou conta. A lenha acabou de queimar e no outro dia, quando chegou o resgate ali, haviam 5 corpos. Todos morreram. 4 homens agarrados com seus feixes de

estamos não para ter paz, mas para saber, para mostrar que estamos certos. Quantas vezes brigamos, fazemos confusões feias apenas para mostrar que não estamos errados. Então, que possamos sempre pensar nisso tudo. Será que vale a pena tanto egoísmo? Será que vale a pena brigar apenas para mostrar que temos razão? É algo a se pensar, né, gente? Porque muitas vezes, dentro de um casamento, por exemplo, o homem tenta mostrar a verdade dele, a razão dele. A mulher também, né? Ela tenta mostrar. O homem, ele tenta mostrar para a esposa que ele tá certo. A esposa tenta mostrar para ele que ele tá errado. E assim segue, né? Casamentos são destruídos, famílias são destruídas, filhos acabam crescendo sem a presença do pai, sem a presença da mãe. E tudo em função de um único sentimento, do egoísmo. O sentimento de não querer ceder. Ah, eu não vou ceder para fulano. De jeito nenhum, vou dar essa ousadia para ele, vou dar essa liberdade para ela. Não. Então, gente, é tudo isso, sabe? Nós temos a total preocupação em mostrar que temos razão. Mas a nossa briga deve ser para ter paz e não apenas para mostrar que temos razão. Na verdade, nem devemos comprar briga com nada, porque Deus, ele mostra no tempo certo. Quando acontece qualquer tipo de situação no tempo certo, ele mostra realmente quem está com a razão.

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6: Voltamos com a nossa Hora da Vitória. E aí, como é que você tá? Tá tudo bem? Tudo tranquilo? Tudo certinho por aí? Maravilha! Quero aqui, ó, te agradecer. Olha, muito obrigado, obrigado sempre pelo teu carinho, pela tua audiência, pela tua amizade, tá? Tudo de bom pra você, Deus abençoe hoje sempre, tá? É muito bom ter você com a gente, é muito bom poder estar contando sempre com a tua audiência. Pra você que tá de aniversário hoje, meus parabéns, muitas felicidades, muitos anos de vida. Desejo que o nosso Papai do Céu te cubra sempre com muita paz, com muito amor e, é claro, com muita saúde também. Tudo de bom pra você hoje sempre, é o que eu te desejo de todo o coração. Vamos agora com o nosso Salmo Diário.
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8: Olha para minha aflição e socorre-me, pois não me esqueço da tua lei. Defende-me, livra-me, preserva-me vivo em harmonia com a tua promessa. A salvação está longe dos maus, porque eles não buscam os teus decretos. Tua misericórdia é grande, ó Deus, preserva-me vivo em harmonia com a tua justiça. Muitos são os meus perseguidores e adversários, mas eu não me desvio das tuas advertências. Olho com repugnância para os traiçoeiros, porque não guardam a tua declaração. Vê como eu amo as tuas ordens, ó Deus, preserva-me vivo por causa do teu temor leal. A verdade é a própria essência da tua palavra, e todos os teus julgamentos justos duram para sempre. Príncipes me perseguem sem nenhum motivo, mas o meu coração tem reverência pelas tuas palavras. Alegro-me por causa da tua declaração, como alguém que acha muito despojo. Odeio a falsidade e eu a detesto. Eu amo a tua lei. Eu te louvo 7 vezes por dia por causa dos teus julgamentos justos. Os que amam a tua lei têm grande paz. Nada pode fazê-los tropeçar. Espero por teus atos de salvação, ó Deus, e obedeço os teus mandamentos. Guardo as tuas advertências, eu as amo profundamente. Obedeço as tuas ordens e as tuas advertências, pois sabes tudo o que faço. Chegue a ti o meu clamor por ajuda, ó Deus. Dai-me entendimento de acordo com a tua palavra. Chegue a ti o meu pedido de favor. Salva-me conforme prometeste, que os meus lábios transbordem de louvor. Pois tu me ensinas os teus decretos, que a minha língua cante a tua declaração, pois todos os teus mandamentos são justos. Que a tua mão esteja pronta para me ajudar, pois escolhi obedecer às tuas ordens. Anseio pela tua salvação, ó Deus, e gosto muito da tua lei. Deixa-me viver para que eu possa te louvar, que as tuas decisões judiciais sejam a minha ajuda. Afastei-me como uma ovelha perdida, vem procurar o teu servo, pois não esqueci dos teus mandamentos.

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2: Voltamos com a nossa Hora da Vitória. E aí, tá tudo bem? Tudo tranquilo? Tudo certinho por aí? Chegou aquele momento todo especial de cantar, de louvar com os louvores do passado que se fazem presentes e muito presentes em nossas vidas. Como sempre, trago para você uma seleção toda especial daqueles louvores que você sempre ouve por aí, louvores que você sempre ouvia, na verdade, né? E hoje a rádio praticamente não toca mais. Então, ó, peça por aqui o teu louvor, fique à vontade, que eu vou tocar pra você com todo o carinho do mundo, tá? Peça por aqui o teu louvor, que pra mim vai ser motivo de muita alegria poder estar tocando aqui pra você. Vamos de música, vamos de louvor. Fernanda Brum canta pra gente Amar Você, mas antes tem Catedral cantando A Beleza Eterna e também cantando pra gente Cristina Mel, Me Levantou Jesus. São os louvores que vamos ouvir nesses louvores do passado que se fazem presentes e muito presentes em nossas vidas. Vamos recordar?
3: Muito

0: levantou pra gente, me levantou Jesus. E assim, ó, nós vamos fechando por aqui mais um bloco do nosso programa. Gente, eu volto já, me espera que é bem rapidinho. Vai embora não, que já já eu tô de volta com você, tá? Vamos para um breve intervalo e no próximo bloco teremos o nosso momento da palavra. Segura aí.
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3: Marcos, capítulo 15. A Crucificação. E levaram Jesus para o Gólgota, que quer dizer lugar da caveira. Deram-lhe a beber vinho com mirra, ele, porém, não tomou. Então, o crucificaram e repartiram entre si as vestes dele, lançando-lhe sorte para ver o que levaria cada um. Era a hora terceira quando o crucificaram, e por cima estava um epígrafe, a sua acusação: o rei dos judeus. Com ele crucificaram dois ladrões, um à sua direita e outro à sua esquerda. E cumprindo-se a escritura que diz: com malfeitores foi condenado. Os que iam passando blasfemavam dele, meneando a cabeça e dizendo: ah, tu que destróis o santuário e em três dias reedificas, salva-te a ti mesmo descendo da cruz. De igual modo, os principais sacerdotes com os escribas, escarnecendo entre si, diziam: salvou os outros, a si mesmo não pode salvar-se. Desça agora da cruz, ó Cristo, o rei de Israel, para que vejamos e creiamos. Também os que com ele foram crucificados o insultavam.
4: A crucificação de Jesus. Então levaram Jesus para o Gólgota, que significa lugar da caveira, e ali o crucificaram. Então muitas pessoas passavam por ali e blasfemavam: a muitos salvou, a si mesmo não pode salvar. Jesus, ele estava diante de uma situação que chegou ao tal ponto de perguntar para Deus: meu Deus, meu Deus, por que me abandonaste? Porque era muita humilhação. Mas ele sabia que tudo aquilo era preciso para que a escritura fosse cumprida até o final. Então, pessoas que passavam, balançavam a cabeça e se maldizia, sabe? Falava coisas. Jesus apenas ouvia e confiava no propósito de Deus. E o que a gente aprende hoje é que diante de qualquer situação, devemos sempre confiar no propósito de Deus. Sempre confiar, sempre acreditar que Deus, ele tem o melhor propósito para todos nós. Ele sabe muito bem o que fazer com cada um de nós. Para cada pessoa um propósito, para cada vida um cuidado. E nós devemos sempre nos concentrar no propósito que Deus tem para a gente, independente das dores da missão, independente do processo. Devemos sempre confiar no propósito.

Quantos essa noite precisam de uma libertação, de uma graça de Deus? Estenda suas mãos para os céus. E nesse momento da tua adoração, diga a Deus: liberta meu coração, liberta minha alma para te adorar, Senhor. Liberta minha vida para te adorar, Senhor. Pegue tua voz, igreja, declara: liberta-me, Deus. Declara mais forte: liberta-me, Deus. Se você necessitar.

0: Amém. Feche seus olhos, diga isso para Deus. Diga para Ele: Deus, o Senhor continua sendo Deus na minha vida. Oh, meu irmão, eu não sei a coisa ruim que aconteceu na sua vida, mas eu sei que Deus continua sendo Deus. E Ele é infinitamente maior e mais maravilhoso do que tudo que nós sentimos, tudo que nós pensamos.
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5: O versículo de hoje é tirado da carta do apóstolo Paulo aos Coríntios, capítulo 5, versículo 7. Vem nos dizer assim: porque vivemos por fé e não pelo que vemos. Gente, é algo interessante o que esse versículo vem nos dizer hoje, porque muitas vezes vivemos apenas baseado naquilo que está diante do nosso olhar, diante dos nossos olhos, né? E a fé é exatamente isso, é crer naquilo que não se vê. Então, devemos sempre acreditar na providência de Deus, de vivermos por fé e não pelo que vemos, porque o que vemos está diante dos nossos olhos. E o que não vemos, Deus nos mostra através da fé que temos nele. Israel Pienegonda canta Sobre o Mar.
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4: E no nosso momento de intercessão, vamos pedir ao nosso Papai do Céu que nos livre de todo sentimento de egoísmo. Para quem não acompanhou o programa do começo, hoje eu contei a historinha do grupo de turistas que foi explorar uma região de cavernas. Então, quando eles saíram, ficou ali um grupo de 5 homens explorando um pouco mais o local. De repente veio um tremor de terra e todos ficaram presos lá dentro. Então eles tiveram uma ideia de buscar lenha para se aquecer. Porém, o que que acontece? E apenas um colocou a lenha na fogueira para poder se esquentar, para poder se aquecer. Os outros, por uma série de motivos, não quiseram colocar. Então, todos morreram. E detalhe, quando o resgate chegou, 4 estavam abraçados com seu feixe de lenha. Então, o que que acontece? Nós vamos pedir hoje ao nosso Papai do Céu que nos livre de todo sentimento de egoísmo, todo sentimento que faz destruir a família, que faz destruir o casamento, todo sentimento que faz destruir qualquer tipo de boa relação, sabe? Então, vamos pedir ao nosso Papai do Céu que nos livre hoje de todo tipo de egoísmo. Peço também pela tua necessidade, por tudo aquilo que você precisa hoje, e peça com muita fé, peça em nome de Jesus, tá? Vamos trazendo para você louvor bonito. Arielle Bonatti, chega e canta Felicidade. Felicidade.

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6: Voltamos com a nossa Hora da Vitória e eu quero aqui, ó, te agradecer. Olha, muito obrigado, obrigado sempre pelo teu carinho, pela tua audiência e pela tua amizade também. Tudo de bom pra você. Deus abençoe hoje sempre, tá? Deixa eu mandar aqui um super abraço pra você que tá ouvindo a gente aí desde o comecinho do programa. Chegou atrasado? Não tem problema, muito obrigado também. Participe, peça por aqui o teu louvor. Fique à vontade pra falar comigo, que eu vou ficar muito, mas muito feliz com a tua participação, com a tua colaboração por aqui, tá? Vamos trazendo pra você louvor bonito e, é claro, pra abri muito bem a nossa última sequência de hoje. Pamela canta Caminhos da Perfeição.

espelhos. E assim nós vamos fechando por aqui o nosso Hora da Vitória de hoje, agradecendo ao nosso Papai do Céu por mais um dia de trabalho, pelo dom da vida, da comunicação e da alegria. E a você, meu muito obrigado, obrigado sempre pelo teu carinho, pela tua audiência e pela tua amizade também. Tudo de bom para você hoje e sempre. Deus abençoe, fica com Deus, porque com Ele nós iremos e sem Ele nada, absolutamente nada seremos. Vou deixando para você a minha última de hoje. Daniel e Samuel cantam de coração para coração. Tchau, tchau.

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queridos. A paz do Senhor Jesus. A paz do Senhor Jesus esteja aí na sua vida. Amém, meu irmão, amém, minha irmã, você que está ouvindo aí a programação. Em nome de Jesus Cristo. Eu sou seu irmão em Cristo, Pastor Sebastião Nunes, te fazendo companhia pelas ondas, queridos, em nome de Jesus, as ondas do Senhor Jesus, do rádio, da TV, pelas ondas da TV web, que Deus abençoe você, onde você estiver, né? Acompanhando aí a programação, em nome de Jesus. Eu sou seu irmão em Cristo, amém? Eu sou seu irmão em Cristo, Pastor Sebastião Nunes, né, meu irmão? Como é que você está? Você que está me acompanhando aí pelo Rádio FM, pela TV web, pelos canais de comunicação dessa rede abençoada, aonde muitas pessoas têm sido abençoadas através desse canal de comunicação. Deus tem feito milagres e maravilhas. Você que está ouvindo aí a programação pelos canais da Rede Dimensão, você que tem acompanhado aí a programação, ouvindo aí esse humilde vaso, né? Que tem sido ali um canal, instrumento na obra do Senhor Jesus. Meu irmão, aonde se faz presente o profeta de Deus, aonde se faz presente o profeta do Senhor, quando Jesus, ele designou ali, meu irmão, Jesus, o Senhor, ele disse assim para os profetas, disse, olha, vocês vão aí aos homens, vocês vão, né? Vocês vão levar a minha palavra, designou ali mais de 70, segundo os que gostam de historiar, os historiadores, né? Designou o Senhor ali mais de 70 pessoas para dizer assim, vão e prega minha palavra. E no dia de hoje, você que está me ouvindo, no dia de hoje, você vê que Testemunho de Jeová, você vê que aos domingos, nas paradas de ônibus, nos grandes centros das cidades, eles estão aí, agarrados com aquilo que foi ensinado para eles. O Testemunho de Jeová, o fundador, é um assembleiano. Aliás, participou de uma grande assembleia, né? E ali passou a ensinar, tirou ali a Bíblia, tirou e acrescentou, né? Um dia eu disse para o Testemunho de Jeová, vocês acham que só tem os 144 mil no mundo que vai alcançar a salvação? Né? E por outro lado, a palavra de Deus diz o seguinte, que tudo aquilo que é tirado e acrescentado ali fora da Bíblia será também as pragas. Tudo será acrescentado também na vida dessas pessoas, ou aquele que distorce a palavra de Deus. Então você que está ouvindo o programa hoje, qual é a religião que você está servindo? Qual é a religião que você serve? Está servindo a religiões? Ou você é servo do Deus Altíssimo? Porque quem é servo de Deus, quem é o servo do Senhor, servir foi o que ele nos chamou. Os servos de Deus verão a Deus. Os servos de Deus. Crer, ser crente,

0: Se via heresias aceitas, eu falava no programa anterior. Amém. Tem gente que está dizendo assim, eu queria, você que está acompanhando aí a rádio, que está assistindo aí esse vídeo, né? Muita gente está acompanhando aí por vídeo e áudio, né? Outros só por rádio mesmo, pela voz. Que o mais importante aqui, meu irmão, é saber que eu estou aqui, né, para pregar a palavra de Deus, para falar o coração das pessoas, né? Que religião? Deus não te chamou para ser um cara religioso. Você sabia disso? Ele te chamou para ser servo. Ele te chamou para ser adorador, adoradora. Ele te chamou para ser, além de ser a imagem e semelhança, você ser obediente ao que ele mesmo deixou. Eu passei por diversas denominações, diversas religiões, né? Como experiência própria, que não é que ninguém, né? Você que está me assistindo aí, aqui só tem eu e o Espírito de Deus aqui dentro. Não tem livro aqui na minha frente, não tem nada esboço aqui a ser dito, não tem nada. O que tem aqui é a presença de Deus, né? O Espírito Santo do Senhor que está sobre a minha vida, tem guiado aí a palavra de Deus, é lâmpada para os meus passos, é a palavra de Deus, né? Então, vou dizer para você, eu passei por diversas religiões, denominações, passei por ministérios onde pessoas não estão preocupadas com vidas, estão preocupadas com patentes. Passei por lugares onde muitos não olham para você com o objetivo de te fazer crescer espiritualmente, de ser usado, não. Porque isso causa inveja em muitas pessoas ser usado. E por outro lado, você que tem passado luta, tem sido escravizado aí pelas lutas, deixa eu dizer algo para você. O que você passa, onde você está, faz parte do processo. Como assim, pastor? Que negócio é esse de processo? Vou até ajeitar a cadeira aqui. Amém? O que que acontece? Faz parte do processo. Por quê? Porque, meu irmão, em nome de Jesus, o processo que Deus tem conosco aqui, ele, o Senhor Jesus diz, sabe o quê? Preste atenção, filhinho, preste atenção, meu irmão, que você vai entender, ó. O Senhor Jesus, ele disse assim, ó, o profeta, ele nunca será bem recebido no lugar de origem, ou seja, de onde ele está. Então você está aí, muitas vezes nesse lugar aí onde você mora, então aí você nunca vai ser bem recebido aí. É bíblico, né? Você nunca vai ser bem recebido ali. Porque tem gente que vivia na criminalidade e hoje serve a Deus, e as pessoas olham para a pessoa e dizem, ei, esse daí não é aquele ladrão, agora quer ser crente? Né? Outros vão dizer, esse aí não tem nada de Deus, está cheio do diabo. Outros vão dizer assim, olha, essa família aí não vai adiante, porque esse negócio de ser de Deus, de ser crente, né? Esse negócio de ser crente não é comigo não, eu já tenho é Deus comigo. Tem muitos que dizem assim, eu já tenho é Deus comigo, rapaz, eu quero saber desse negócio de cristão, negócio de ser crente. Né? Tem muitos que falam assim, eu já tenho a Deus comigo. E você sabe o que que a Bíblia diz para nós? Servos do Senhor, servas do Senhor, você que está caminhando para a igreja devagarinho, está no seu pique ali, né, indo devagarinho para Jesus, que nós não devemos amaldiçoar essas pessoas, não. Deus não te chamou para amaldiçoar ninguém. Se você vê algum crente, ó, se você foi ungido, se você é separado, tanto o homem como a mulher, e está amaldiçoando as coisas, você pagará. Porque Deus não te chamou para fazer isso. Deus te levantou foi para abençoar, ser boca de bênção na vida das pessoas, tá? trabalhou errado com Deus, ele faz peso. A Bíblia diz que o Senhor pesa nós. Do jeito que você mede, você é medido por Deus. E vejamos, teve muitos que estavam na criminalidade, hoje está em Jesus, para a glória do seu santo nome. Que graças a Deus está na presença de Deus, porque se não tivesse, já tinha saído da terra. Viu? Aqui na minha frente, o Senhor me traz dois caixões. Dois caixões. Ó, se você está acostumado a ouvir heresia, muda de rádio. Vai ouvir lá a baderna rádio que está passando ali. É, o dia todo com música de YouTube, pregações ali gravadas. Agora você quer a verdade? Viu? Você quer a verdade? Ouvir a verdade? Você quer ser liberto? Você quer ser abençoado por Deus? Quer ter uma experiência espiritual? Então fica aqui. Na minha frente aqui tem dois caixões. Que o Senhor está fechando a sepultura de um homem. O Senhor está fechando a sepultura de um homem. Porque por esse homem, Deus está entrando. Né, o espírito da morte que cercava a vida desse homem, estava cercando. Deus está te dando um grande livramento. Viu? Deus está te dando um grande livramento, homem. Viu? E o Senhor me traz o nome. O nome dessa pessoa. E Deus está te dando esse grande livramento. Fechando a tua sepultura. Porque ainda tem obra o Senhor com o Senhor aqui na terra. Em nome de Jesus, o Senhor está fechando a tua sepultura, homem. Que tem sentido dores, tonturas. E o espírito da morte estava te cercando para te levar. E Deus está fechando a tua sepultura hoje. Para tu saber que Deus tem obra contigo na terra. Então faça a vontade de Deus. Eu vou repetir. A obra de Deus. Sabe por quê? Que o Senhor me traz isso? Porque a obra de Deus é assim, meu irmão. Ó, a Bíblia diz que no reino do Senhor, reino celestial, quando tem uma alma convertida, retornando à casa do Pai, a festa no céu. Mas por outro lado, tem aqueles que não querem fazer a vontade do Senhor e essas almas perecem. E se uma vida perecer, morrer, por causa da irresponsabilidade de uma pessoa, Deus vai requerer. É igual o ministério. Deus fala assim, ó, abra a igreja. Eu vou mandar a providência. Faça isso. Se uma vida se perder, a responsabilidade é de quem não fez como Deus ordenou a fazer, né? Ele não diz que se responsabiliza por sua palavra? Então Deus está fechando a tua sepultura por amor às vidas. E faça a vontade do Senhor. É uma oportunidade que Deus está te dando. Para que você venha fazer a sua vontade aqui na terra. Irmão, eu, quando eu sento aqui, eu não venho falar, meu irmão, de mim mesmo. Porque eu sei muito bem como eu estou com Deus. E você que está me ouvindo aí, para aí um pouquinho. Você sabe como é que você está com Deus. Você sabe ou não sabe como é que você está com Deus? Qualquer um que me ouve agora, me vê agora. Me ouve e me vê. Sabe como é que está com Deus? Sabe ou não sabe, irmão? Sabe ou não sabe? Sabe. Então, as pessoas, vidas que me ouvem agora, vidas que acompanham esse programa, sabe do tamanho da responsabilidade. Sabe do tamanho do peso que é fazer isso aqui. O Senhor Jesus diz em Apocalipse 1, a partir do versículo 18, você tem que ler Bíblia, viu? Tem que ler a Bíblia. Leia a palavra de Deus. 1:18, ele está dizendo assim, ó: eu, Senhor, estive morto, mas estou vivo para séculos dos séculos. E tenho em minhas mãos, a chave da morte e do inferno. Pastor, minha vida está na mão de quem? Lê a Bíblia, irmão. Lê a palavra de Deus. Viu, filhinha? Tua vida está na mão do Senhor Jesus. Se o Senhor disser assim, ó, chegou a tua hora, não tem ouro, não tem mulherada, né? Você que está me ouvindo aí, está simpatizando com esse programa. Não tem cachaçada, não tem bater tambor para Deus estranhos. Chegou a tua hora, acabou. Chegou a vez aqui, acabou. O que que você vai poder fazer após a morte? Apresentar o que você plantou aqui. Você vai apresentar a Deus o que você fez. A partir do momento que você que está me ouvindo aí, presta atenção, aceitou a Cristo. A salvação, meu irmão, não é pelas obras. Tem um irmão que está me ouvindo. Ah, eu fiz muita coisa boa. Presta atenção aqui, ó. Você pode pegar teu dinheiro todinho e dar para os pobres. Não vai te salvar. Não vai, não é pelas obras. Eu fui ungido ao mais alto escalão. Eu sou o presidente regional da rede de ministério. Essa unção tua aí não vai te garantir tua salvação, não, homem. Viu? Você pode doar um caminhão de cesta básica aos carentes, entregar sopa na madrugada, né? Aos que estão precisando, eu tô orando, dando sopa na madrugada. Não te garante salvação. Viu? E o que que acontece? O Senhor quer que eu traga dessa forma, viu? Calma, fecha os teus olhos, ainda que eu não comecei a pregar, não. Estou só começando a aquecer. E ali, quando você fechar os olhos aqui na terra, aí vem as tuas obras. Né? Vem. Vai sim, vai, irmão, vai. O que é que acontece? Quando você aceitou a Jesus, desceu as águas, as coisas passadas se foram e tudo se fez novo, não é verdade? Então, se tudo se fez novo, as tuas obras, elas estão. Deus pega ali, a Bíblia diz que quando ali o Senhor pega o nosso passado e joga no mar de esquecimento, tá? Então, se Deus é Deus para falar isso, então ninguém, não há acusação alguma para aqueles que estão em Cristo Jesus. Não há. Se existe algum que se diz crente, que pronuncia isso, ele está indo contra o próprio Deus. Está querendo ser até maior do que Deus. E esse mesmo também pagará. Esse prestará conta no seu juízo final do que pronunciou ou disse. Tá? Então cuidado com o que você pronuncia. Certa vez, o Senhor Jesus foi comer algo e não lavou as mãos. Ele disse, olha, ele aí nem lava a mão para comer. E você sabe o que é que ele disse? O que contamina o homem não é o que entra, sim o que sai da sua boca, viu? Então cuidado com o que você anda dizendo. Cuidado com o que você anda falando. Tem gente que quando pega as coisas, ganha algo, nada fica na mão. Tudo estraga, tudo vai para... Sabe por quê? Sabe por quê que isso acontece? Porque quando recebe, não apresenta a Deus, não diz obrigado, Senhor. Apresenta a ti. Davi, meu irmão, quando saiu da terra, Davi, o rei Davi, rei de Israel, presta atenção. Ele deixou tudo para Deus. Você acha que Salomão já pegou o reinado, foi cheio de dinheiro, é? Você acha que Salomão? Salomão foi fazer sacrifício a Deus, perguntar para o Senhor. E tem gente que está na terra querendo deixar coisas para terceiro. Presta atenção que você vai entender. Tem gente. Rei Davi, foi ungido para o profeta Samuel. Rei de Israel, rei. Sabe o que é o rei de uma nação? Deixou tudo para Deus. Ele não poderia ter deixado para os filhos? Sabe por que Davi fez isso? Porque Davi disse que era só um administrador. E tem gente fazendo cálculo para a família, pensando que isso vai contribuir tanto na obra como no reino de Deus. E não vai. Não vai. Então abre a tua mente hoje, viu? Você que está me ouvindo e vendo, para esse entender. Em nome de Jesus. Abre a tua mente hoje, para esse entender. Para esse entender que você está aqui de passagem. Você que está me ouvindo, você está aqui de passagem. Abra a Bíblia aí, Apocalipse capítulo 1, versículo 18 a seguir. Lê a palavra aí, tá bom? Ah, pastor, você já tem a Bíblia na mente, na cabeça? Sim, meu irmão, tenho. Tenho. Tenho uma boa parte da palavra de Deus, tá? E hoje o Senhor está fechando a sepultura desse homem, tá? O Senhor me traz Edilberto Alves. Não sei quem é. Edilberto Alves, tá? Conhece alguém com esse nome? Hã? Se identifica com essa pessoa? O Senhor me leva, meu irmão, em espírito, me leva. E me leva até o velório, viu? Mostra até a cor do caixão. É assim que o Senhor faz comigo. Então não brinque na presença de Deus, tá? Não brinque na presença do Senhor, porque Deus, quando Ele te ungiu com um propósito na terra. E se vidas, se perderem aqui, por falta da tua responsabilidade, por não ter amor às ovelhas do Senhor Jesus, você vai prestar conta, viu? Você vai prestar conta. Preste bastante atenção. Entendeu? Em nome de Jesus Cristo. E a outra sepultura, pastor, de quem é? Eu vou falar já já. Calma que eu vou falar. Porque hoje eu vou falar para aqueles que querem abrir ministérios. Tomar como base experiência que quando se abre uma igreja, não é para abrir para agradar ou mostrar para as pessoas que você abriu igreja. Se fosse assim, se a obra de Deus fosse feita dessa forma, na emoção, tinha muitas pessoas, né? Amém? Tinha muitas pessoas que estavam ali abrindo a igreja, pessoas que estavam abrindo a igreja, e de qualquer maneira, a gente não paga mais preço pelas vidas. Tem pessoas que não sabem o valor de uma alma, né? Tem até um hino que diz: irmão, você sabe o valor que tem uma alma? É, meu irmão, tem um hino que fala desse jeito, viu, filhinha? E eu vou falar a respeito disso, já já, em nome de Jesus. Mas antes, eu vou passar o telefone para você entrar em contato comigo. Telefone da rede. Você vai mandar mensagem. E esse telefone é para você mandar mensagem de áudio, de texto, pedido de ajuda espiritual, de oração. Em nome de Jesus. Você está sonhando bastante? O Senhor me entregou a interpretação de sonho, tá? Tem sonhado bastante aí? Manda para cá. O que você sonhou? Não vá para a internet, não. Porque a internet, você vai lá ver o que eu sonhei com pescando, né? Aí você vai para a internet lá. e fala uma coisa e no espiritual não tem nada a ver. Viu? Tem nada a ver. Então, você que está passando luta, está sem força para orar, conhece alguém que precisa de libertação, em nome de Jesus, eu estou no grande propósito de 40 dias, e eu quero incluir o teu nome nesse propósito. Eu quero apresentar a tua vida a Deus, eu quero apresentar a tua família ao Senhor, através do telefone que eu vou passar aqui agora. Você vai mandar sua mensagem de texto, áudio, via WhatsApp, viu? Mandando a sua mensagem, você vai receber uma mensagem do sistema, mas não se preocupe que a mensagem vai chegar. Entendeu? E eu vou falar aqui todo dia. Todos os dias, Deus, ele me traz algo e eu passo aqui. Tá bom? Todos os dias. Então desperta para o evangelho, para fazer o certo diante de Deus. Porque eu vou dizer algo aqui. Tem muitos que estão dormindo. Tem muitos que estão dormindo que não sabem o que está fazendo mais na presença de Deus. Que estão cultuando em casa, né? Estão assistindo vídeo pela internet dizendo, aqui nós, eu já estou na presença. Olha, Deus, ele tem o tempo com cada um e tem a sua oportunidade com cada vida. Se você não está indo para a presença de Deus porque pela saúde é uma coisa, pelo ministério que Deus tem contigo é outra coisa, pela igreja que é longe, não tem como ir, é outra. Agora você que não está congregando, tendo saúde, podendo ajudar a obra de Deus, e não está fazendo isso, você está indo contra o que diz em Hebreus 10, 25. Então você precisa entender o que é que Deus tem comigo. Por que isso? Por que, que eu estou passando por isso? Está sofrendo perseguição dentro da igreja? Né? Tá sofrendo perseguição dentro da igreja? Eu vou orar por você, amém? Eu vou apresentar a tua vida a Deus, tá? No nome de Jesus Cristo, todos os três demônios dentro desta casa, em nome de Jesus agora, que não vai atrapalhar não, viu? Tem umas crianças dentro dessa casa aí que Satanás está usando para atrapalhar, para essa voz não chegar. Em nome de Jesus agora. Em nome do Senhor e Salvador Jesus Cristo, eu te dou uma ordem agora, Satanás. Em nome de Jesus. Vai saindo agora. Em nome de Jesus Cristo. Aqui não. Aqui não tem perturbação. Ao mais profundo abismo, é no nome de Jesus, sai agora, para a glória do santo nome do Todo-Poderoso Deus, o nosso Senhor e Salvador Jesus Cristo, amém? Eu vou passar o telefone para você entrar em contato comigo, tá bom? É 011, anota aí, é o WhatsApp, 011, amém? 011 9102 70654, tá bom? Anotou? É 011, você que tá no Brasil, tá? Você que tá me ouvindo no Brasil, salva desse jeito aí, é só um 9, viu, meu irmão? Viu, minha irmã? É só um 9. 011 9102 70654, tá bom? 9102 70654, é só um 9, tá bom? 011 o DDD. Pra você que tá aí, em nome de Jesus, que tá aí me ouvindo no exterior, tá me ouvindo no exterior aí, tá bom? É mais 5511 9102 70654 mais 5511. Tem que colocar o mais? Tem. É obrigatório para que o sistema das operadoras internacionais ou de qualquer lugar do mundo reconheça o número, tá? Coloca aí mais. Como é que faz para colocar o mais? O símbolo mais no celular? É fácil. Segura o dígito zero. Segurou o zero, aparece o mais. Aí você, na sequência, coloca 5511, tá? 9102 70654. Irmãos, eu vou falar aqui, em nome de Jesus, eu vou falar aqui a respeito de pessoas que estão sendo perseguidas dentro da igreja também. Porque tem pessoas que estão sendo perseguidas aí dentro do ministério. O pastor não visita, não faz campanha no lar. E se você falta um culto ou dois, ele diz que você não quer nada com a obra. Ele é um incompetente no ministério, né? Não tira a trava do olho, não paga preço. E tá aí dizendo que você é o errado. E ele é o certo, né? É um inútil na obra, não tem amor por alma. E tá aí dizendo que você é errado. Você tá passando por isso? Manda sua mensagem para cá. Tem gente que acha que é dono de vida. Ó, Deus, ele respeita as tuas escolhas. Ele quer que nós congregamos. Sim, mas onde você se sinta bem. Ninguém é obrigado a ficar dentro de igreja, até porque placa não salva ninguém. Ninguém é obrigado a ficar dentro de igreja para agradar pastor. Você tem que agradar é Deus, é a palavra do Senhor. Como é que você vai ficar num lugar onde você não se sinta bem? É um lugar distante. É onde está tendo ali, você está vendo que não está tendo milagre. Os frutos, o que que Jesus disse assim, ó? Aquele que produz fruto, a árvore que produz bom fruto, ela é podada para produzir mais fruto. Então você está dentro de uma igreja ali que não tem milagre, não tem fruto. Está ali falando para as mesmas pessoas, que obra é essa? Hã? É o que eu digo, Jesus não chamou ninguém para ficar no banco, sentado ali. E tem outras pessoas que estão dando dízimo na igreja e dizem, não, estou dando dízimo, estou cumprindo aqui o que diz a palavra. Estou salvo, estou na bênção. Ei, meu irmão. Se você souber o tamanho que é a luta para você entrar na salvação, você despertava, já perguntou para Deus o que que Deus tem contigo? Né? Qual é a obra que o Senhor tem contigo na terra? Já fez essa pergunta? Eu estou num grande propósito de 40 dias. Meu, Deus vai entregar a vitória, viu? Os que já estão participando, que já estão dentro do propósito, Deus vai entregar a vitória, viu? Vai dando glória aí. Vai dando glória aí que Deus vai entregar a vitória. Tá bom? O telefone é 011... 9102 70654. Tem uma irmã que quer anotar, eu queria participar. Irmã, manda pra cá, eu vou repetir de novo pra senhora, ó. É 011 o DDD, é da rede. Você pode mandar aí da rede internacional. Pode mandar aí a sua mensagem de texto. Pastor, não passa meu nome no ar, não passo. Pode passar, pastor, no ar, passarei. Tá bom? Vou descer a seu favor e vou apresentar a Deus. Pode ter certeza que o Senhor vai abençoar a sua vida, viu? Em nome de Jesus Cristo. Antes de falar do segundo caixão fechado hoje, eu vou falar aqui a respeito do ministério. Certa vez o Senhor usou ali uma mulher para ungir um varão, né? Que hoje é pastor de duas igrejas, né? Mas antes de chegar ao pastoreio, ele disse para mim, pastor, vamos para o monte, quero ir com o senhor, você me leva? No início ali, né, da caminhada, vamos fazer um propósito a Deus, eu tenho no meu coração a vontade de fazer a obra do Senhor, mas eu quero fazer só se Deus testificar. Eu disse, tá bom, vamos lá. E fizemos um propósito ali de oração, 7 dias de jejum e oração ali, pelo ministério dele. No terceiro dia, Deus me deu o nome da igreja dele. Me deu o nome da igreja dele, não, do Senhor, né? Mas que ele é o representante aqui a ser aberto aqui na terra. Aí eu disse para ele, varão, estava aqui, o Senhor me trouxe o nome do teu ministério. Entendeu? Ele disse, pode falar. Eu falei para ele, né? Por que eu estou falando isso? Você vai entender no final o que Deus quer falar ao teu coração, viu? E ali eu disse para ele, o nome da tua igreja é... Não vou falar o nome aqui por questões de ética. E ali disse, ó... Mas antes do senhor abrir a igreja, abrir o ministério, Deus, ele primeiro vai te colocar em uma outra igreja. E nessa outra igreja você vai ver tudo e vai passar muita coisa. Tá? E dentro desse ministério também vai as pessoas que estão lá, inclusive tem vidas que estão lá que vão se desviar do caminho de Deus. E você vai permanecer lá. Porque de lá que vai sair a igreja, tá? Disse isso pra ele, pronto. Ele terminou lá os 7 dias. Por que, meu irmão? Eu tô te falando isso, viu, minha irmã? Porque muitas vezes tem gente que vai pra igreja que acha que lá é a mil maravilha. Né? Irmãos, quem tá dentro da igreja, quem tá indo pra Jesus, está igual você. Tem que buscar melhoria espiritual. Tá doente espiritualmente muitas vezes. E muitas vezes, por não entender, o que falta é entender. O entender do quê? O entender que lá tem pessoas imperfeitas, igual você. Você é imperfeito, eu sou imperfeito, pecadores. A perfeição é Cristo. E por muitas vezes, você que vai abrir igreja, você que, senhor, quer que eu fale dessa maneira? Você tem que entender que pessoas... que podem entrar na igreja, podem se sentir maior que você, podem se sentir inferior a você, mas acima de tudo, tem você como exemplo. Exemplo dentro da igreja. Olha para você como um servo do Senhor, que é luz, que é exemplo para a sua vida, se espelha em você. Então, meu irmão, você pense num povo observado, viu? Pense num povo observado, é o povo que serve a Jesus. Ele é observado 24 horas. Você quer ver? Quer ver um exemplo? Vou citar eu como exemplo para você que está me ouvindo e vendo, tá? Está me assistindo aí pelo site. Deixa eu... Pelos sites, na verdade, né? Eu vou dizer para você o seguinte, ó. Certa vez... eu estava passando numa avenida, aí eu falei assim, conversando com um rapaz na rua, né? Aí eu disse, tá bom, a gente estava falando ali a respeito da obra de Deus, né? Ele falando que queria, eu vou depois também trazer um missionário aqui, né? Para ele estar orando, que ele é muito usado também. Orando em você, aí você vai poder também ligar, vai poder dar essa participação aqui. Mas enfim, eu tava descendo na avenida, conversando, aí eu fui e parei numa distribuidora pra comprar Eu parei, comprei ali um refri latinha pra me tomar. Entendeu? Toma aí como exemplo aí esse aqui, viu? Amém, meu irmão? Você que tá me ouvindo aí, filhinho, viu, Bimã? E ali eu comprei um refrigerante de latinha, mas aí quem passou... e me viu ali, né? Ficou me olhando meio que de canto assim, né? Aí depois de uns 3 dias, eu fiquei sabendo que essa mesma pessoa falou pra outra ali que eu tava numa distribuidora de bebida. Que talvez eu tava ali tomando umas cachaça, eu, hein? Olha aí como é que o ser humano, como que o cristão, ele é muito observado pelo mundo, né? Você tá entendendo? E digo mais, não é porque você tá servindo a Jesus que você tem que se esconder de andar em certos lugares, não, meu irmão. E nem olhar, porque que as outras pessoas vão olhar para você. Vou dizer mais uma vez aqui, ó, em nome de Jesus, você sabe como é que você tá com Deus. Isso é o que mais importa, tá? Não é o que os outros tá falando, não. É o que você tem com Deus, a tua intimidade com o Senhor. Você sabe como é que você tá com Deus. Então, você que tá me ouvindo aí, tá sem força para orar? Tá precisando de ajuda espiritual? Eu vou apresentar a Deus e tudo aquilo que o Senhor me passar, eu passarei para vós, tá bom? Então você sabe como é que você está com Deus, mas seja sempre exemplo para as outras pessoas, tá? Porque tem pessoas, tem um casal que está me ouvindo agora, que o marido, tudo que faz, ele leva para a esposa. Se acontece qualquer, não tem sabedoria dentro da vida conjugal. Por quê? Porque muitas vezes, meu irmão, eu vou dar isso aqui como exemplo, vê se você está na rua, está no serviço, está fazendo alguma coisa, e se tudo que você ouvir e ver levar para dentro do teu casamento, você vai destruir ele, vai colocar enfermidade na esposa, enfermidade espiritual, entendeu? Porque o que nós temos que ter é sabedoria, que tudo é para se manifestar a glória do Senhor Jesus. Eu já fiz muita campanha em vidas conjugais de casais, viu? Então tenha sabedoria por aquilo que você está falando e fazendo na tua vida aqui na terra. Não tem sabedoria, eu vou te ensinar. Como, pastor? Através da palavra, viu? Através da oração, através, louvado seja Deus, dos propósitos a Deus. Essa é a grande verdade, viu? Porque não adianta você estar aí dando uma de crentão, né? Sem ter sabedoria nenhuma, nem para ensinar para quem está indo para aí. Em nome de Jesus, amém? O telefone está liberado, viu? Para você participar. 011-9102-70-654. Em nome de Jesus, tá? Você que está me ouvindo aí no exterior, manda sua mensagem para cá pela rede Dimensão Gospel Internacional. Tá? Ah, pastor, sou de outro país, eu não compreendo muito bem o português. Vou orar por você. Eu vou orar por você. Tem um homem que ele vai ser... Tem pessoas que vão... Estão saindo para os lugares, né? É um jovem, o primo dele, ele tem um primo que convida outras pessoas para andar com ele, mas não convida ele. E ele se sente meio que esquecido do meio das amizades. Meu irmão, deixa eu falar um negócio para você. Você tem que se sentir esquecido pro primo, pro parente. Você tem que ter o maior cuidado para você não ser esquecido da presença de Deus. Porque você pode ter primo, mulheres, dinheiro, carro, luxo, mansão, prédio, fazenda. Mas se você não tiver Deus, nada disso vale a pena aqui na terra. O rei Salomão, ele diz que tudo aqui é vaidade. E olha que Salomão teve ali muitas mulheres, concubinas, né? E também... ele disse que tudo é vaidade. Vamos dizer que até na barba do homem tinha ouro. Ele disse que tudo é vaidade aqui na terra, tá? Então, busque a presença de Deus. Faça com que a presença de Deus fique com você. Porque essa é a presença que você tem que desejar, clamar todos os dias, para que a presença de Deus não saia de você. Porque se sair... você pode ter dinheiro, pode ter o melhor carro, né? Para você que está aí procurando a homossexualidade, eu quero te dizer que os homossexuais não herdarão o reino de Deus, tá? Os feiticeiros também não herdarão o reino de Deus, tá bom? Mas você tem a oportunidade de lutar contra isso e buscar a presença do Senhor Jesus. Busque a presença do Senhor Jesus. Eu disse ali para um macumbeiro, Eu disse eu ali que estava batendo tambor para Deus estranho, ele estava morrendo, passando mal. E gritava ali, me ajuda. Eu disse, clama o teu Deus aí agora. Eu vou morrer, você está brincando. Não, clama aí o Deus que tu está servindo. Vamos ver se ele vai te salvar aí. Não, você está de brincadeira, morrendo aqui, passando mal, você fala um negócio desse, uai. Eu disse, clama o Deus que você está servindo, homem. Está entendendo? O diabo, meu irmão, ele não salva ninguém. Viu? E tem muitos que se prostram aos pés de Satanás, buscando coisas materiais aqui na terra. Tem muitos que se prostram aos pés do diabo. Pastor, e esses que se prostram ao maligno, recebe as coisas materiais aqui na terra? Recebe, meu irmão, recebe. Quem disse que não? Recebe. Recebe sim. Onde é que está isso na Bíblia? Meu irmão, o diabo ali, quando ofereceu ao Senhor Jesus ali nos seus 40 dias ali, ele disse para o Senhor, disse, se tu me prostar aqui nos meus pés e me adorar, eu vou te dar tudo que foi me dado por direito. Né? Então, buscou a presença do maligno atrás de bênção, vai receber reconhecimento na terra demais. Fica muito famoso para os homens. Diante de Deus, do Senhor Jesus, não tem reconhecimento nenhum. Não tem reconhecimento nenhum. É igual os políticos. É os que estão aí, que tem a política, que tem aí o seu cargo como seu Deus. Para eles, meu irmão, você que não entende, você que está me ouvindo pela primeira vez, tem muitos aí que para eles, o Deus deles é o cargo. Então você tem que entender que pode ter dinheiro, carro, o que, que você desejar, um diabo você vai ter. Mas reconhecimento e salvação, não. Mas você, porque a Bíblia diz que a misericórdia de Deus se renova todos os dias, você que está me ouvindo aí, você tem a oportunidade ainda, você tem a oportunidade ainda, Deus ele te dá essa oportunidade de você se arrepender e ficar com o Senhor Jesus. Buscar o reino do Senhor Deus e sua justiça. E as demais coisas ele vai acrescentar na tua vida. Porque porventura o homem ganhará o mundo todo e perderá a sua salvação. Tem muitos que vai ganhar o mundo todo. Pastor, eu vejo aí nas mídias sociais, eu vejo aí os cantores famosos. Famosos de quem? Qual é a fama que tem um cantor de música mundana diante de Deus? Né? Eu comparo esses aí com aqueles cantores ali, os filisteus, que faziam aquelas festas filisteias. Qual é a fama que tem um cantor ou cantora de música secular diante de Deus? Qual é o reconhecimento? Estão vivos pela misericórdia. E tem uns que não chega nem à velhice. O próprio Deus já permite ser colhido da terra. Quantos cantores você já viu saindo da terra rápido, ligeiro? Hã? Nossa, mas era tão jovem. Tinha muito dinheiro. Você sabe o que, é que acontece com o tal do dinheiro, meu irmão? Você sai da terra e ainda deixa confusão para as pessoas. Quando chegar lá diante do Senhor Jesus, ele vai dizer para você, por que, que você não fez a minha obra? Olha aí o que está acontecendo com tua família, né? Então tem muitos que não tem. Está buscando reconhecimento na terra, você vai encontrar. Encontra, pastor, encontra. Se você quer ser famoso aqui, pode cair aí que você vai... mete a cara mesmo que você vai ser famoso aqui na terra, vai ter um reconhecimento dos homens. Reconhecimento diante de Deus nenhum, zero, quer ser reconhecido por Deus? Quer mesmo? Quer ser reconhecido pelo Senhor Jesus? É o que Deus está dizendo eu falar, viu, meu irmão? É que o Espírito Santo está me falando aqui. Quer ser reconhecido pelo Senhor? Obedeça o que Ele disse. Faça o que Ele disse. Seja imitador do Senhor Jesus. Né? Seja imitador. Você acha? Presta atenção aqui, ó. Você acha que Deus, o Senhor Jesus, fica feliz, está ficando feliz que esses que buscam fama tá falando sobre apologia ao crime, apologia à violência, ao sexo, às danças? Você acha que Jesus está aí apoiando isso? Meu irmão, Deus deixou o livre-arbítrio, é por isso que tem essas pessoas que fazem aí. Os deuses dele, o Deus dele é o seu dinheiro, é o seu cargo, é a sua fama, é a sua música. E tem um monte de gente, tem até uns que andam com a santa no pescoço, agradecendo nos palcos mundanos. Pronuncia o nome de Deus, esses, a Bíblia fala que são cegos espiritualmente. Cegos espiritualmente, cegos. Viu? Por que eu estou falando isso? Porque tem um conhecido, famoso cantor que me ouve. Tá? Filhinho, você não tem reconhecimento diante de Deus. Infelizmente, é a dura palavra, mas não tem. Você não tem. Porque Jesus, Deus, ele te fez para adorar a Ele. Se fosse para você estar adorando a Satanás e ao mundo, Jesus não teria colocado os pés aqui, morrido na cruz, pendurado, no madeiro, por tamanho erro do ser humano. Então não tem reconhecimento. Diante de Deus não tem nenhum. Nenhum. Mas tem a oportunidade. Olha o tanto que Deus é maravilhoso, meu. Olha o tanto que o Senhor é maravilhoso. Ele dá o tempo para cada um, né? Sabe por que eu falo isso? Porque muitas pessoas hoje estão na presença de Deus, mas tiveram um tempo com o mundo. Tiveram tempo ali com o mundo. E suas concupiscências, né? Tiveram o seu tempo ali. Deus não é justo. Ele dá o tempo para cada um. Ele dá o tempo. A Bíblia diz que há tempo para tudo. Para chorar, para sorrir, para amar, para não amar, né? Então por que eu falo isso? Porque Deus quer que eu fale assim. Em nome de Jesus. E eu vou passar aqui sobre a segunda sepultura sendo fechada, que é de uma mulher. Em nome de Jesus. Em nome de Jesus Cristo. A senhora ia passar por uma cirurgia, a senhora só ia para o hospital, viu? Presta atenção, a senhora só ia. De lá a senhora desceria para a sepultura. A senhora não tornaria de volta à sua casa. Tá. Mas Deus está fechando a sepultura da senhora. Viu? Deus está fechando a sepultura da senhora por pedra na vesícula. Deus está fechando a sepultura aí da senhora. Porque tem outra pessoa que está com o joelho dobrado, fazendo propósito para sua vida. E Deus ouviu a oração dela, viu? Deus ouviu a oração. Tem uma mulher que está de joelho dobrado orando pela vida da senhora. O preço está sendo alto para que a senhora não venha ser, o seu tempo não venha chegar. E Deus está acrescentando mais anos na vida da senhora. Mas vá para a presença de Deus. A senhora vai passar pelo fio da morte, mas não vai morrer, viu? Não precisa nem chorar. O Senhor me traz a senhora chorando, viu? Não precisa. Vai passar pelo fio da morte, mas não vai morrer. Não é para a morte. Não é para a morte, viu? É para a glória do Senhor Jesus Cristo. Então a senhora pode testemunhar depois. Tá? A senhora vai testemunhar aqui nessa programação. Não fique tímido para testemunhar, não. Em nome de Jesus Cristo. Eu vejo uma mulher dobrada o joelho. em nome de Jesus Cristo, pedindo ali pelo nome de Maria Helena e orando ali pedindo para que venha as senhoras, não venha morrer na cirurgia, não vai. Não vai. Deus está acrescentando mais anos de vida na vida da senhora. E a senhora vai testemunhar aqui, em nome de Jesus. Porque assim é o que eu vejo, tá, meus irmãos? Em nome de Jesus Cristo. Eu quero orar com você. Prepara aí a água. Prepara aí, em nome de Jesus. Copo com água, eu vou orar. Viu? Eu vou apresentar a Deus após a vinheta. E você pode participar. Eu estou num propósito de 40 dias. 40 dias a favor de vidas. E o Senhor vai trabalhar e vai abençoar a cada um, tá? A Bíblia diz que tudo aquilo que for apresentado a Deus se torna santo. Em nome de Jesus Cristo, tá? Você que está me acompanhando por vídeo, você está vendo aqui que aqui do meu lado tem um menorá, né? Menorá. Esse aqui foi um presente que eu ganhei de um irmão que tinha a maior vontade de comprar isso aqui. Que é colocado até hoje no templo em Israel. Eles são colocados até hoje, que é para acender, para clarear o templo. Eu tenho o menorá e tenho um cardeal também. Depois eu trago, que eu ganhei de presente. O irmão comprou, foi R$250 esse presente aqui que ele comprou e me entregou. Deus levantou um varão abençoado ali para fazer isso. Comprou e me entregou aquilo que eu tinha falado com Deus. Porque até isso aqui, meu irmão, é testemunho que Deus, ele sabe o desejo do teu coração, viu? O Senhor sabe o desejo do teu coração, tá bom? E ele vai te alegrar. Ele vai te entregar a bênção, tá? Ele vai te abençoar. Receba aí, em nome de Jesus. Deus, ele vai te abençoar, tá? Viu, meu irmão? Ele conhece o desejo do teu coração. Em nome de Jesus, amém? Após a vinheta, eu vou estar orando, tá bom? Porque vem outro abençoado profeta aí na sequência, na programação. Após a vinheta, eu vou estar orando. Prepara aí o copo com água. Eu vou passar o telefone aqui para você mandar a sua mensagem. Conhece alguém que precisa de libertação? Oração pela família, porta de emprego, saúde, em nome de Jesus. De tudo aquilo que o Espírito de Deus me mostrar, eu passarei para vós. Eu passarei para você que está me ouvindo, tá? Não se preocupe. Manda aí a mensagem, que é o telefone. Não é o meu particular, mas eu recebo a mensagem, viu? Amém? Eu recebo a mensagem. Você pode mandar a sua mensagem em nome de Jesus, que eu recebo. O telefone é 011, o DDD, tá? 011-9102-7054, tá bom? 011-9102, é só um 9. Manda aí a mensagem, ore por mim, pastor. Coloca minha vida sentimental aí nesses 40 dias, eu vou colocar. Eu tô pegando tudo que vem pelas minhas mãos, tudo que vem pra mim, não prospera, não anda. O dinheiro que eu recebo, o que eu ganho, as coisas que eu faço, não vai 2, 3 dias, eu tô sem nada. Eu vou orar por você. O tranca-rua, viu? Que tá trancando as coisas na tua vida, ele vai sair, viu? Ele vai sair. Em nome de Jesus Cristo, ele vai sair. Manda sua mensagem para cá. Manda sua mensagem para cá, é 011, o DDD, 9102-7054, tá bom? Você que tá me ouvindo do exterior, viu? É mais 5511, mais 5511-9102-7054. O mais 5511, porque o Brasil, todo o país tem seu código, do Brasil é o 55. O que que acontece? Vai segurar o dígito zero aí do seu celular, né? Vai aparecer o mais, você que tá me ouvindo exterior, mais. Aí você coloca 5511-9102-7054, tá bom? Eu vou estar orando após a vinheta. Prepara aí que eu volto já já. No próximo programa eu vou estar trazendo aqui também mais um trecho aonde eu tinha recebido ali um convite para assumir o ministério. Vou estar falando sobre isso e o que que o Senhor me revelou, e ali se cumpriu aquilo que o próprio Senhor tinha me mostrado, tá bom? Após a vinheta, eu vou estar orando. Manda sua mensagem em nome de Jesus.
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0: Pai querido, mais uma vez diante de Ti, da Tua presença, em nome de Jesus, meu Deus querido, visita, meu Pai, esses dois jovens, meu Pai querido, que estão ouvindo essa programação agora. Em nome de Jesus, meu Deus querido, que não conhece, tudo é novo, meu Deus amado, na vida deles, mas que o Senhor venha crescer, que o Senhor venha, meu Pai, crescer, manifestar a presença do Senhor sobre a vida deles. Visita, meu Pai, este casal, este homem, esta mulher. Vai visitando, meu Pai, os lares. Visita, meu Deus querido, a mente, meu Pai santo e poderoso, deste homem. Dê sabedoria e entendimento a ele, para que, meu Deus querido, ele possa andar na Tua presença, meu Pai, sendo humilde, sendo uma pessoa, meu Deus querido, que tem entendimento para ouvir. Porque a Tua palavra, meu Deus querido, diz que sábio, meu Pai, é aquele que ouve. Em nome de Jesus, meu Deus amado, em nome do Senhor Jesus Cristo, eu profetizo sobre esta casa bênçãos, meu Deus querido, bênçãos e mais bênçãos sobre esta família. Em nome de Jesus, vai tirando, meu Pai, todo impedimento. Eu apresento as finanças do Teu filho, da Tua filha. Vai tirando, meu Pai, toda amarração, mão preta. Todos os demônios que estão segurando esses papéis. Em nome de Jesus Cristo agora. Todos os demônios que têm segurado, amarrado esses projetos. Essa documentação que não sai. Em nome de Jesus, meu Pai. Manifesta o Teu poder. Manifesta, meu Pai, a Tua glória, para a honra e glória e exaltação do Senhor e Salvador Jesus Cristo. Manifesta, meu Pai, o Teu querer, para que o Teu filho e a Tua filha, meu Deus querido, venha testemunhar os feitos do Senhor na vida dele e na vida dela. Eu apresento esse copo com água, essa peça de roupa a Ti. Consagra, meu Deus querido, consagra, Pai Santo e Poderoso, porque é o Senhor que faz, é o Senhor que pode. E tudo é para a honra e glória do Senhor. É o que eu peço a cada ouvinte. Que o Senhor venha abençoar. Abençoa os locutores, aos pastores, toda a programação, todo aquele que integra esta rede, meu Pai. Em nome de Jesus Cristo, usa o Teu filho na terra, a Tua filha. Usa ele, meu querido Deus, a favor, meu Pai, da Tua obra. Abençoa de perto, de longe. Guarda o Teu povo. Cobre, meu Deus querido, com o Teu manto sagrado. É o que eu peço e Te agradeço. Em nome de Jesus.
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ano da morte do rei Uzias, Isaías viu o Senhor sentado em um alto e sublime trono. E os serafins clamavam uns para os outros, que eles diziam: Santo, Santo, Santo é o Senhor dos exércitos.

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0: 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Vamos da música número 1.
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3: O desafio continua. Primeira já tocou. Vamos ouvir agora a segunda e você decide entre as duas.
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2: As duas primeiras já passaram. A terceira vem agora e pode ser a sua favorita.
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2: Primeira, segunda e terceira já passaram. Mande sua escolha.
1: A gente faz uma pausa, mas é só pra respirar, porque os hits continuam já já.
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5: A disputa terminou e a música vencedora é esta aqui, ó. Aproveita ela inteira pra você.

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0: Mais uma edição finalizada e a música continua com você. Music Mix de volta na próxima edição, neste mesmo horário aqui na rádio. Valeu pela companhia.
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0: dá uma pausa aí, mas só por pouco tempo. O Music Mix volta já com mais batidas que estão dominando as paradas.
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0: 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Aqui a música quem escolhe é você. Três sucessos disputando e a primeira já começa a tocar.
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1: Música 1 já foi, agora é a vez da música 2. E aí, qual tá melhor até agora?

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1: Já ouviu as três? Então chegou a hora de decidir qual delas
2: vai
1: ser.
2: É som break
1: já. E já a gente volta com mais um som pesado no Music Mix. Segura aí.

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3: O público decidiu pelo WhatsApp e a música vencedora é essa. Vamos ouvir.

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0: Ó Igreja do Senhor, tu és santa e verdadeira, é bonita e ataviada, é a noiva do Cordeiro. O noivo está chegando, o Espírito Santo avisando, para o azeite não faltar. Lembra das virgens loucas e prudentes, é um aviso para todos os crentes, para aquele dia não ficarem. Aleluia, Jesus! Glória a Deus! Ora vem, Senhor Jesus! Glória a Deus! Aleluia, aleluia, Jesus! Glória a Jesus! Glória a Jesus! Glória a Jesus! Glória a Jesus!
1: Bom dia! Bom dia, bom dia, bom dia! Os amigos da fé no rádio, né? Glória a Deus! Comunicando o seu irmão em Cristo, Gilberto Leite da Costa, né? Falho e pecador, né? Mas nós temos que ter o pastor que salva, que liberta, que cura, que é o verbo que se fez carne. Ele está aqui comigo e com você, né? A gente precisamos se alimentar da palavra do Pai Criador. E o Espírito Santo, ele está aqui, amado, amada. Amém? A palavra do nosso Pai do céu, que fez você, criou você, mandou você para a terra, dá vida a você, dá vida a mim, dá vida a nós, cuida de nós, ele está olhando para você, ele está olhando para mim. Ô, glória! E a presença de Papai do Céu é forte. Nós precisamos beber a água da fonte da vida. Comer o pão, que é o maná, que é a palavra do Criador. E o homem, nem só de pão viverá o homem, né? Mas sim de ouvir, escutar, querer, amar, se apaixonar, pegar o tesouro, ver a luz, ver o espírito. Ah, meu espírito está vivo. Não é a religião. É o meu espírito está vivo. O meu espírito está vivificado. A minha alma está sendo cuidada, tratada. O Espírito Santo está cuidando desse templo, que é você, que é eu, que é nós. Se arrependeu e nasceu de novo, como a palavra diz. Eu creio que tem anjos aqui com você, viu? Com a bandeja para servir o alimento, para a vida no Espírito, né? Porque o Espírito Santo, ele está aqui. Vamos ouvir o que Deus, Papai do Céu, tem para mim e para você. Ouve, ó Deus, o meu clamor. Atenda a minha oração, Papai. Desde o fim da terra clamo a ti. Agora, será que eu estou clamando a Papai do Céu? Desde o fim da terra clamo a ti. Agora, será que eu está clamando a Papai do Céu? Quer falar para Papai do Céu? Ou eu tenho que ver ele? Eu preciso ver ele com os olhos naturais. Não, é pela fé, é pela palavra. Porque ele está aqui. Porque está batida o meu coração. Porque está batido o meu coração. Papai do céu, ele cuida do meu coração, do seu coração, amado, amada. A presença dele. Eita, a glória dele. Aonde você está? Sintonizado, ligado nesse mistério. Leva-me para a rocha que é mais alta do que eu. Será que o filho, a filha, está falando com o pai, criador, pela fé, num pastor, o Cordeiro de Deus, que tira o pecado do mundo, que liberta o pecador? Leva-me para a rocha que é mais alta do que eu, pois tem sido o meu refúgio. Qual é o meu refúgio? Qual é o seu refúgio? A sua segurança. A sua certeza de proteção, de vitória, de força. É uma torre forte contra o inimigo. Quem é o seu inimigo? Quem é o meu inimigo, nosso adversário? São o mal, as trevas, os anjos caídos. Eles viviam com o pai. Eles se rebeliaram contra o nosso pai. É tanto que não quer que eu e você saia da prisão, saia do presídio, saia das cadeias. Porque ele só quer que você e eu veja o natural. Não quer que nós nascemos e vejamos pela fé, pela palavra do Pai Criador que está aqui agora com você e comigo e com nós. Habitarei no teu tabernáculo para sempre. Agora, será que eu estou vendo, crendo nesse tabernáculo? Porque a palavra diz aqui. Glória a Deus, aleluia. Habitarei no teu tabernáculo para sempre. Você está na terra, mas você sabe que o seu espírito, que o sacerdote, o filho do Criador veio à terra em carne, em forma de carne, para vencer, para abrir a porta da salvação, da libertação. Veio trazer pão, veio trazer água, veio trazer a cura, veio trazer a libertação, veio trazer a cegueira, colocou a luz, colocou o pão, colocou água. Esse é o caminho. Conhecereis a verdade e a verdade vos libertará. Quantos o inimigo, adversário, tem cegado, neutralizado, né? Só quer que você veja o materialismo. Não quer que você e eu veja pela fé. Abrigar-me-ei no oculto das tuas asas. É eu e você sentir aqui a presença do Pai Criador que fez eu e você. Essa energia que você tem, que você anda, que você tem vida, quantos anos você tem na terra. E a gente está indo embora. Vai chegar o dia da gente ir embora. Cada dia que passa é um privilégio, é uma riqueza da gente viver, acordar, né? O poder de Deus. Mas será que eu estou vendo que eu tenho um Pai Criador que está no trono da glória e que tem um sacerdote eterno levando eu e você que nasceu de novo para a casa do nosso Pai? O que é que a gente ama tanto aqui na matéria? O que é? O que é que meu coração, seu coração, é tão apegado aqui na matéria? Será que eu estou olhando para alguém que está crescendo, que cresceu materialmente? Aí vem o espírito da inveja. Está repreendido em nome de Jesus, esse espírito da inveja. Porque ninguém leva nada daqui da terra. E para que essa ansiedade, essa correria? Tudo bem. Cresça, multiplique. Mas você vai abençoar alguém? Você está abençoando alguém? Você já encontrou com o Rei da Glória, o seu Pai? Ah, pois você é rico duas vezes. Né? Mas quem nasceu de novo é rico. Quem nasceu de novo é rico porque tem um Pai poderoso que cuida da nossa alma. Tudo isso aqui é passageiro. Tudo isso aqui é vaidade. Será que eu estou brigando com alguém? Discutindo com alguém? Querendo uma coisa que não é minha, mas eu estou dando uma de esperto, uma de inteligente, uma de sábio, uma de mentiroso, para ser o tal. Ah, aquele ali é sabido, aquele ali é inteligente, ele ganha todas. Não, tudo é vaidade. Quantas pessoas já estão com a idade avançada e têm bens materiais e já não quer administrar? Como está a cabecinha desta ovelha? Vou chamar assim. Como está a cabecinha deste homem, desta mulher que venceu tantas batalhas, mas nunca olhou para o Pai, nunca buscou o Pai? Não estou aqui para julgar. Mas o Pai tem dado muito presente, muita conquista, mas o filho nunca parou e olhar e diz assim, agora eu estou vendo o Pai é quem me deu. Não, acha que é a sabedoria dele, acha que é a força dele. E a vida vai passando, e a vida vai passando, e a carne vai ficando velha, e a carne vai chegando a energia para ir pro pó. Porque a carne, a matéria, o osso, é pó. Ele vai ter que ficar no pó, vai ter que voltar pro pó. E aí a questão da alma. E aí a questão do espírito, como é que tá? Como é que fica? Ajuda, ó Espírito Santo, a cada um de nós. Pois tu, ó Deus, ouviste os meus votos, desde-me a herança dos que temem o teu nome. Será que eu temo o meu nome, o nome de Paim? Será que eu temo? Será que eu acredito que ele existe, que ele está aqui comigo e com você, essa energia divina? Prolongarás o dia do rei, e os seus anos serão como muitas gerações. Ele tem cuidado de você, ele tem cuidado de todos, porque ele é o nosso Pai. E ele está olhando para mim e para você todos os dias. E está falando para o filho dele, que é o que salva, é o que cura, é o que leva nós para o Pai Criador. Está dizendo, eu amo ele, eu amo ela, Jesus. mas ele e ela não tá olhando para mim. Quantas coisas eu tenho dado de presente, mas ele e ela acha que é o estudo, a força, o intelecto, a sabedoria humana. E eu tenho dado tanta coisa ao meu filho, à minha filha. Eu tenho dado o próprio filho para ir até a terra para resgatar ele e ela. Mas ele e ela não acorda, porque são tantas coisas no planeta Terra para cegar, iludir, judiar, maltratar o meu filho, a minha filha. Aí ele e ela não vê. Um pouco que vê vai dizer que é religião. Ele permanecerá diante de Deus para sempre. Agora, será que eu quero estar para sempre diante de Deus? Ou não acredita? Ou não crê? Alguma coisa que tem no coração, como raiva, ódio, ira, rancor, decepção, decepcionado pelos homens. Mas o Criador nunca decepcionou, nem eu, nem você, nem nós. Glória a Deus. Prepara-lhe a misericórdia e verdade que o preserve. É ele quem preserva eu e você aqui na terra. Ô glória, aqui é o tesouro. Assim cantarei salmo ao teu nome perpetuamente, para pagar os meus votos de dia em dia. Salmo 61, que é o café espiritual. Ouve, ó Deus, o meu clamor. Atende a minha oração. Ele gosta quando você ora, conversa com ele. Não esteja pensando que você está orando de joelho, em pé ou deitado, dizendo assim: não, papai do céu não está me ouvindo, Jesus não está me ouvindo, o Espírito Santo não está. Está sim, está ouvindo sim. Desde o fim da terra clama a ti. Quando você clama ao seu pai, ele está ali ouvindo. Por que está batido o meu coração? Papai do céu está cuidando de você, está dando força a você e vitória. Porque é ele quem dá a vitória a mim e a você. E ele está aqui. Amém? Amém.

Aqui agora queima, queima, queima, vai queimando o Espírito Santo, vai fazendo a obra, vai fazendo a obra, meu Pai, na vida desta alma. Eita glória! Somente Deus, irmão, somente Papai do Céu, viu? Não sou eu, não é o irmão, não é a irmã, não é o padre, não é o pastor. Não é o homem ser nos títulos, mas é o Criador, né? Eita glória, você sair da cadeia, você sair da prisão. Qual é a prisão que você tá, hein? A minha alma espera somente em Deus. Agora, essa alma aqui, ela está esperando somente em Deus. Dele vem a minha salvação. Essa minha alma aqui, confia aqui no Papai Criador. Como está a sua alma? Como é que está a minha alma, Espírito Santo? Eu quero o Espírito Santo trabalhar na minha alma. Espírito Santo, eu quero que o Senhor trabalhe na alma do meu irmão, da minha irmã. Viu? Por quê? Porque eu confio no Senhor. Eu sei que o Senhor está aqui. Só Ele é a minha rocha e a minha salvação. Esse é o Pai Criador, né, meu irmão, minha irmã? Você que está ouvindo aí a programação desta emissora de rádio. É a minha defesa. É o Pai que anda com você, que cuida de mim. Não serei grandemente abalado, porque Ele está com você, está comigo. Até quando maquinareis o mal contra um homem? Serei morto todos vós. Sereis como uma parede encurvada e uma sebe pouco segura. Aqueles que praticam o mal, aqueles que andam no mal, escravizado, judiado, maltratado, ele somente consulta como o hão de derribar da sua excelência, deleita-se em mentira com a boca, bendiz, mas no seu interior maldizeis. Certo? A mentira aqui é uma arma de Satanás, uma arma dos demônios, dos espíritos malignos, viu? Que é o adversário. Ó minha alma, espera somente em Deus, porque dele vem a minha esperança. A alma é alma, carne é carne, espírito é espírito. A alma está abraçada com o Espírito. Vê o Espírito Santo, escuta o Espírito Santo, anda com o Espírito Santo, vê o pastor, o sacerdote, que rasgou o véu de cima a baixo, que não precisa de homem, mas sim da fé, da esperança, da palavra, da misericórdia, da graça. Eita, glória, isso é um tesouro. Só Ele é a minha rocha e a minha salvação. Ele quem? Só Ele é a minha rocha e a minha salvação. Meu irmão, minha irmã, só Ele é a minha rocha e a minha salvação. Quem? O homem? A religião? O título, o templo, a placa, não é o seu Pai Criador. Em minha defesa, não serei abalado. Aí, olha. Aqui, olha, é energia. Ele está aqui, olha. Olha a força dele aqui, olha. Olha o Espírito seu
tendo prazer de beber, de comer, de ver o anjo do Senhor, sentir a presença do anjo do Senhor que está servindo. O maná, a energia da fonte divina, em Deus está a minha salvação e a minha glória. A rocha da minha fortaleza, o meu refúgio está em Deus. Confiai nele, o Criador. Ó povo, em todos os tempos, derramai perante ele o vosso coração. Deus é o nosso refúgio. Certamente que os homens de classe baixa são vaidade. Os homens de ordem elevada são mentiras. Pesado em balança, eles juntos são mais leves do que a vaidade. Não confieis na opressão, nem vos devaneçais na rapina, e as vossa riqueza aumenta, não ponhais nela o coração. Aqui é tão grande aqui, tudo que eu vejo aqui no planeta Terra, a vossa riqueza aumenta, né? Não ponhais nela o coração, nas riquezas materiais, tudo é passageiro. Ô, glória, conversa com Deus, fala com Deus, pula, salta, adora o seu Pai que fez você, que você está aqui na Terra, que cuida de você, de mim, de nós. Tirar momento para adorar, ouvir a palavra, pregar a palavra, orar, interceder, cantar, louvar, ter o prazer de falar para aquelas pessoas, né? Eu vou falar a palavra do Senhor, eu vou levar água, eu vou levar pão. Eita glória, isso aqui é uma riqueza. A ti também, Senhor, pertence a misericórdia, pois retribuirás a cada um segundo a sua obra. Aí, papai, quem colocou eu aqui? Eita glória, né? Eu quero pregar a sua palavra, eu quero fazer a sua obra, eu quero fazer para ti, eu quero plantar semente, eu quero levar a mensagem da tua palavra. Aí ele escuta, mesmo que você não fale, ou que você fale para você ouvir a sua voz, mas ele ouviu a sua voz, né? Aí você vai fazer o que o seu Pai lhe ordenou aqui na Terra. Eita glória! Eita, porque tem vida precisando. E é seu irmão, é meu irmão. Aquele que nasceu de novo é uma nova criatura. Será que não vê os irmãos, as irmãs, presa, aprisionada, um espírito da prostituição? Hein? Você vê o espírito da inveja? Você vê? Hein? Glória, glória, glória. Quantas pessoas tem que quer ouvir uma palavra, que quer ouvir uma mensagem, mas Satanás ataca. Os anjos caídos, os demônios, os espíritos malignos, diabólicos. Olha para o prédio, olha para o templo, não tem força de ir, chegar lá, sentar, de ouvir. Porque está acorrentado, está preso, está aprisionado, né? E o inimigo, ele ataca. O inimigo, ele ataca em todo canto. Não, ali é a igreja, ali é o templo. Ele entra para atacar. Porque ele sabe que já está chegando o fim. E o pastor está vindo aí buscar a noiva dele, a igreja dele.
o arrebatamento. E quem vai-se embora, aquele que está descendo o pó, a energia divina, está indo para o Criador, Deus vivo, o que é de Deus, está indo para Deus. O que é de Deus, vai para Deus. Mas você tem aqui na Terra a oportunidade de ver o caminho, de ver a luz, de ver pão, de ver água, de ver pastor, de ver o Criador, de ver o Espírito Santo, conversar com o Espírito Santo, andar com o Espírito Santo, carregar a cruz, que é o pastor, agora que é o presente. Só quer presente do pastor. Mas quando vê a cruz, ele que é pastor, que foi à cruz, não desistiu de nenhuma alma. Eita glória! Ele se fez carne. Ele se fez ser humano. Venceu o diabo. Venceu o adversário. Venceu o mundo. As práticas do mundo. Venceu a lei, que a lei não podia salvar ninguém. Mas o Senhor derramou a graça, a misericórdia. Ele foi atrás das ovelhas encarceradas, feridas, doente, maltratada. Ele veio libertar, salvar, curar.

0: Bom dia. Bom dia com alegria. Eita glória. Obrigado aí pelo radinho ligado, viu? Sintonizado aqui nessa programação. Pra quem chegou aí, ligou aí o rádio
1: Vejo o semblante de Cristo, dos queridos irmãos,
0: tá aqui
1: naquele que
0: na
1: ama a verdade,
0: sintonia.
1: vigia em oração.
0: Meu nome é Gilberto
1: Vejo o semblante
0: Leite
1: de
0: da Costa.
1: Cristo, naquele
0: É,
1: pastor,
0: eu quero
1: que ama
0: trabalhar para
1: o
0: Jesus, sabe, meu irmão, minha irmã.
1: rebanho, e
0: Eu
1: apacenta
0: quero
1: com
0: fazer a obra dele.
1: amor.
0: É bom fazer aqui, tô feliz. Sabe, meu irmão, minha irmã, você que tá aí do outro lado, acompanhando a minha pessoa, tô muito feliz.
1: Vejo o semblante
0: Eita,
1: de
0: glória!
1: Cristo na paz
0: Quem
1: do
0: é Gilberto
1: pregador,
0: Leite da
1: que
0: Costa?
1: fala com
0: Quem é?
1: eloquência a
0: É
1: palavra ao
0: falho, é
1: pecador.
0: pecador, é pó e
1: Vejo o semblante
0: cinza,
1: de Cristo na família
0: mas
1: e no lar,
0: eu nasci
1: que
0: de
1: servem
0: novo,
1: a Deus com amor.
0: né? Através do pastor Jesus Cristo, viu?
1: Sem nunca
0: Mas eu sou
1: desanimar.
0: pó, falho, cinza e pecador. Mas eu nasci pela palavra, pela fé. Tinha 33 anos quando eu escutei a
1: Vejo o
0: voz,
1: semblante de
0: né, me
1: Cristo na
0: chamando.
1: vida de um jovem
0: Aí eu
1: cristão,
0: fui
1: que foge à aparência
0: ouvir
1: do
0: a
1: mal,
0: palavra do
1: deitar com
0: Senhor.
1: amor em sua
0: E
1: mão.
0: perante os homens,
1: Vejo o semblante de
0: levantei
1: Cristo na
0: a
1: criança,
0: minha
1: jovem
0: mão.
1: modelo,
0: Eita
1: que se
0: glória!
1: revestem com
0: Viu? Eita glória! Né? Louvado seja o nome do Senhor. Aí eu tava lá, né? Glória a Deus. É, bem novinho, se alimentando da palavra de papai. Aí eu fazia que orava, né? De joelho. Aí os irmãos orando, escuta aí, homem. Aí eu disse, Jesus. Mas eu não sabia que Jesus estava escutando eu, né? Aí eu disse, Jesus, que negócio é aquele ali? Os irmãos batizados com o Espírito Santo. Aí eu fiquei sabendo, aí eu comecei, Jesus, eu quero o batismo com o Espírito Santo. Foi. Aí Jesus batizou eu com o Espírito Santo. Ô, glória! E Jesus está aqui nesse lugar. Aí aquela chama, Jesus, eu quero trabalhar para o Senhor. Aí Jesus me colocou aqui, olha, né? Aí o Espírito Santo mandou eu ler aqui a palavra dele e falar, amém? Para você, que você é meu irmão, que você é minha irmã, olha aqui, olha. Quem ama o Pai, o Espírito Santo, mandou eu servir essa palavra aqui, para nós aqui, ó. Quem ama o pai ou a mãe mais do que a mim, não é digno de mim. Quem ama o filho ou a filha mais do que a mim, não é digno de mim. Isso aqui é um ouro. Isso aqui é um tesouro, isso aqui, olha. Aí o Espírito Santo vai lá, Gilberto. Em Mateus, capítulo 11, capítulo 10, versículo 37. Vou repetir de novo, né? Quem ama o pai ou a mãe mais do que a mim, não é digno de mim. Quem ama o filho ou a filha mais do que a mim, não é digno de mim. Agora vamos lá. Eu estou amando uma imagem de escultura. Quem é que eu estou amando? O templo? Eita, Jesus! Uma placa de um templo, de um ministério. Quem é que eu estou amando? Vamos lá. Um time de futebol? Um jogador de futebol? Eita, Jesus! Vamos lá. Quem é que eu estou amando? É, as coisas materiais. O que é que eu amo tanto, pai? Quem é que eu amo tanto? Né? A prostituição, quem é eu amo tanto? Fazer o mal, roubar, matar, destruir. Quem é que eu amo tanto aqui na terra? Os cantores, os ídolos que canta aquela música que eu choro, né? Que faz com que a minha alma fica ferida, né? Que toca na minha alma, lá no meu sentimento, que ele e ela é o ídolo. Quem é que eu tô amando tanto aqui na terra? São os tesouros passageiros, né? Quem é que eu amo tanto? Quem é? Quem é? Aonde é que tá meu coração? Hein? Quem ama o pai ou a mãe mais do que a mim não é digno de mim. Quem ama o filho ou a filha mais do que a mim não é digno de mim. Papai do céu aqui vai trabalhar aqui na alma. Na minha alma, na sua alma. Quem é que eu tô amando aqui tanto aqui na terra? Cadê o Criador? Cadê o Criador? Eu quero amar o Criador que me fez. Eu preciso amar o Criador que fez. Você precisa encontrar o Criador, amar o Criador. Epa, peraí. O que é que tá essa energia me levando para eu ficar horas e horas olhando, buscando as criaturas? E eu não quero o Criador. Olha o Criador aqui falando aqui. Quem ama o pai e a mãe mais do que a mim não é digno de mim. Quem ama o filho, a filha mais do que a mim não é digno de mim. Aí ele vai trabalhar na sua alma, na minha alma. Ele vai trabalhar na afeição, nas coisas naturais que estão aqui na nossa frente. Né? O que é que está enganando eu aqui na terra? Que quando eu olho para uma televisão, para uma internet, quando eu escuto um rádio, aí quem é que eu tô ouvindo? É o ídolo? Quem são esses ídolos que eu nem me lembro do meu filho, da minha filha, da minha mãe, do meu pai? E eu saio e vou adorar esses ídolos. Quem são esses ídolos que me prende, que traz ilusão? Hein? Quem são esses ídolos? É a religião, é? É o templo? É os homens? É os cantores que estão adorando o mundo, trabalhando pro mundo, arrastando multidões? Quem são essas pessoas que tá lá cantando lá e tem uma multidão lá embaixo? Como é que está essa multidão? Será que essa pessoa que está ganhando muitos bens materiais, muito dinheiro, não tem compaixão dessas almas oprimidas, não? Que leva pessoas a beber, que leva pessoas a fazer sexo, separação de casamento, né? Violência, briga, contenda, confusão. Mas eles querem saber da riqueza deles. Eles não querem saber das pessoas que estão ali, através ali, daquele ídolo, mas aquelas almas estão precisando de cura na alma, mas eles não podem dar cura na alma, e eles têm uma facilidade de tocar na alma das pessoas. Você sabia? Porque quem me disse foi papai, que eu perguntei a papai do céu. Eu disse, papai, por que é que os ídolos, eles têm uma facilidade de levar multidões, de carregar multidões? Porque, Gilberto, eles tocam na alma da pessoa. Hein? Oi. Mas, papai do céu, vai trabalhar na sua vida, na sua alma, na afeição, aí você vai amar ele em primeiro lugar, certo? Aí depois você vai amar mamãe, papai, os seus irmãos, as suas irmãs, viu? Amém? Glória a Deus. E ele vai trabalhar na nossa vida e a gente vai amar até os nossos inimigos. Amém, glória a Deus. Agora, quem é o seu rei? É, porque tem uns aí que diz que é o rei. É, tem ou não tem? Rei disso, rei daquilo, rei daquilo, rei daquilo. Misericórdia, mano. Ele não é rei coisa nenhuma. Ela e ele. É pó, é cinza, é falho. É igual a você, a mim, a nós. Agora, quem fez você precisa de nós buscar, adorar. Viu? Quem é que eu estou adorando? Quem é que eu estou buscando? O que é que eu estou me alimentando? De quê? Glória, glória, glória a Deus. Glória a Deus, glória a Deus. Vamos lá. O Espírito Santo está aqui para libertar das feridas. Glória a Deus. Uma pessoa disse que a alma, eu vou pegar isso aqui que ele disse para mim, que a alma dele tinha um buraco, tinha um vazio. Ele disse a mim. Aí eu disse, é mesmo? E disseram, a minha alma era ferida, Gilberto. Mas eu não sabia, vamos lá. Vamos lá. A sua alma vazia, a minha alma vazia. Mas quando você falava a palavra de Deus, aí eu tinha raiva de você. Eita! Eu tinha ódio de você. Eita, eu queria matar você. Mas quando você estava falando a palavra, aí eu saía. Por que que eu saía? A pessoa contando a mim. Quando se libertou, escuta. Aí a pessoa diz que aprendeu que homem não chora, né? Aí ele ia chorar escondido, porque era a palavra. É o pai, criador, conversando com o filho, através do barra aqui, ó, do irmão, do pó, a energia aqui, o barra aqui falando, ó, o barro. Eita glória, olha a energia do barra aqui, ó, essa energia... Não é minha, é de papai criador, essa energia, nesse barra aqui, transmitir.

Tu vai morrer. Fala, meu Jesus. Vamos morrer. Vamos passar pela morte. Aí a boca esquenta. Quando chegar no outro lado, né? E aí, pra onde é que vai? Pra onde é que eu vou? Pra onde é que você vai? Cadê o sacerdote? Cadê o Espírito Santo? Cadê a água da fonte da vida? Cadê o pão? Porque o Espírito precisa comer. Ô, glória! Eita, papai do céu tá aqui! Eita, glória! Papai do céu tá aqui! Ei, eu quero o papai do céu! Aí lá, o irmão... Ele tinha raiva de mim, né? O sentimento, a alma, mas ele não sabia. O inimigo atacando ele, né? Aí ele foi liberto. Quem libertou ele? Quem foi? A palavra, o Espírito Santo. Aí ele nasceu de novo. Aí ele me contou isso aqui que eu não sabia, né? Que ele tinha uma ferida na alma e que ele estava usando coisa para ser feliz. Ele amava os ídolos, viu? Ele ia escutar os ídolos e ele usava um bocado de coisa. Ele estava sendo escravo de várias coisas. Por quê? Porque ele tinha uma ferida na alma. E aqueles ídolos ali, quando ele ia adorar, buscar, era preso, era aprisionado. Mas a palavra, aqui, olha, aqui tem anjos com espada de ouro e de fogo, cavalos. Estão na guerra aí, metendo a espada. Espada na cabeça de principados, potestades, demônios, porque a minha visão é naqueles que não nasceram de novo. Aqueles que nasceram de novo não é a minha visão. A minha visão é naqueles que não nasceram de novo. Como a pessoa diz, o ímpio. Como a pessoa diz, é o pecador, né? Jesus veio salvar, libertar. Jesus não veio condenar, não. Eu não estou aqui para julgar, Deus me livre, e condenar, julgar. Mas eu tenho que falar o que o Espírito Santo manda eu falar. Porque eu quero fazer o que o Espírito Santo, né? Mas eu não sei. Mas o Espírito Santo sabe que eu não sei. Mas ele quer me usar. E eu quero ser usado pelo Espírito Santo para levar a água da fonte de Belém para a alma que está com a ferida. A água do poço de Belém é para curar, que é a água da fonte da vida. E a água do poço de Jacó é uma água do corpo físico, da matéria. Mas aqui é o espírito e a alma, que ela tem que ser liberta, ela tem que ser curada. E é a libertação. Quem faz isso não sou eu, não. Quem é que faz? É seu pai. Porque ele tem projeto na sua vida. É ele quem liberta você, olha, do pecado, da carne, dos demônios, dos anjos caídos, pronto. Que você tem carne, você tem alma e tem espírito, né? Mas aí o seu espírito tem que nascer. O seu espírito tem que nascer. Aí como é que nasce?
o arrependimento.

um sacerdote, Jesus Cristo, o Cordeiro de Deus. Não é religião. É o Criador. É a cidade santa do céu, né? Mas o adversário quer atacar, atacar, atacar. Aí quando a pessoa morre, aí tem a casa do Pai Criador e tem o inferno, as trevas. E você não nasceu para ser escravo. Você não nasceu para ser escravo. O Criador ama você. É tanto que deu. Você já parou para pensar nisso, imaginar isso? Aí quando você, meu amigo, aí o capeta, meu amigo, se ira com você. Se ira com você. Se você escutar a palavra, se você ouvir a palavra, ler a palavra, eita, aí os capeta, meu amigo, se ira com o ser humano que está buscando a palavra. Aí começa a atirar, tra, tra, tra, tra, tra, tra, tra, tra, atirar. Aí vem o quê? Lá vai. É religião, o pensamento. Aí lá vai outro pensamento que vem, mas vem mesmo. Aí diz, ó, o pastor é ladrão, o padre é ladrão. Aí começa. Ele é mentiroso, aí começa a dizer. Olha, ele é mentiroso, ele está mentindo, Satanás atacando. Aí a obra de Satanás, o que é? Vá roubar. Aí você pensa que o pensamento é seu. E tome chicote, tome peia, né? Mas você não vê, você não sente. Vamos lá. Porque você está numa cadeia, você está preso. Vai lá, meta a mão naquele outro lá, brigue lá, vai lá, beba, beba, beba, beba, beba, beba, beba. Aí a rua fica estreita e os capeta metendo o pé, ó, sabe? Mas não vê. Aí o que é que ele vê? O que é que ele vai ouvir? Vai ouvir assim, é, eu tô viciado, é, né? Ou senão vai dizer, não, eu não sou viciado não. É socialmente. Eu domino isso aqui. Aí é os demônios. É os espíritos malignos. Né? Aí pega... pega o produto. São vários. São vários produtos. Né? É cobra. É serpente. É energia da treva. São demônios. São demônios. Anjo caído, olha, o ser humano, preste atenção, eu falei, explicando a uma pessoa, eu falei, aí a pessoa, agora eu tô entendendo, como foi? Um pedaço aí disse assim, ei, vem aqui. Aí é dois anjos caídos, é? Aí eu achei graça. Homem, pelo amor de Deus, homem, não é isso não, homem. Isso aí são duas pessoas, meu. São dois seres humanos, como eu e você. Agora, a prática que leva, a prática... tá preso, tá acorrentado. Desejo vontade, desejo vontade. Tem um livre-arbítrio, mas só que o mal vai atacar. Esse que é o anjos caído, não é o ser humano. O ser humano, ele tem carne, alma, espírito. Quando ele nascer espiritualmente, aí ele vai ver. Ele vai ver. O inimigo, ele quer judiar com a criatura, porque não quer que seja filho do Deus Altíssimo. Aí o inimigo vai dizer, agora é religioso, agora é crente, vai atacar.
Agora só quer viver na igreja. Vai atacar. Por quê? Porque ele quer chicotear. Ele quer açoitar. Viu? Amém. Glória a Deus. Pronto, né? É a batalha do mundo espiritual. A batalha do mundo espiritual. Aí o inimigo é sagaz. Ele vai atacar. Lá na igreja, eu vou lá, vamos lá. Na igreja, no prédio, no templo. O inimigo, ele vai atacar. O inimigo, ele tá atacando. Atacando. Aí o inimigo tá atacando na igreja. Preste atenção, olha. Preste atenção. A igreja é eu, é você quando nasce de novo. Pelo amor de Deus. Você é templo e morada do Espírito Santo. Quando os irmãos estão ali, reunidos ali, o inimigo vai querer atacar, vai querer atacar. O inimigo não vai dizer, eu não vou atacar. Ele vai atacar, por quê? Porque ele quer você morto espiritualmente. Viu? Aí onde é que está meu coração? Meu coração está onde? Ai, Jesus do céu. Nos títulos. O título é bom. Eu quero fazer a obra. É bom. Eu quero ser pastor. É bom. Conseguiu? Consegui. Mas se prepare que o inimigo vai atacar para parar você. Para parar você. Aí o que é que vai acontecer? Vai acontecer qualquer coisa. Para ferir a alma. Aí o que é que vai acontecer? Você vai ficar com a alma ferida. Vai dizer que foi o irmão, a irmã. Fica bravo, brabo. Isso é um ataque do inimigo, do adversário. Aí cadê você? Aonde é que tá você? Trombudo. Trombudo, com raiva. Porque você criou um amor tão grande pelas coisas do planeta, da religião. Aí o inimigo ataca. Você não conseguiu o que você queria de ser líder? Agora, será que eu estou preparado para ser um líder? Será que Deus quer que eu seja um pastor, um dirigente, um líder? Será que eu estou preparado para cuidar de pessoas? Hein? Será que eu tenho essa chamada? Aí o inimigo sabe. Eu? Aí quando a fé, lá o soldado, que era para estar fazendo a obra de Papai do Céu, tá trombudo, com raiva, com ódio, com ira. Né? É. Olha aí o ataque do inimigo, do adversário. Aí cadê você plantando a semente? Cadê você levando água? Cadê você levando o pão? Porque deixou entrar ódio, raiva, ira, rancor no seu coração, na sua alma. É porque fulano de tal não gosta de mim. Rapaz, pelo amor de Deus. Olha para uma pessoa... Escute essa aí, olha. Tem uma arruma de gente. Aí olha, vê duas pessoas conversando. Aí o inimigo chega no seu pé do ouvido. Aí você tá vendo. Aí diz assim, olha, aqueles dois ali estão falando mal de você. Você à distância. Aí vem um pensamento. Olha, aqueles dois ali tá falando mal de você.
E você agarra isso. Aí você tá ouvindo, você escutou, alguém veio lhe dizer, não, foi um pensamento, foi uma voz que falou no seu ouvido. Aí como é que... Rapaz, olha o mal aí como é que é, perturbando a vida da pessoa, viu? Ora, falam mal até de Jesus até hoje, rapaz. Viver a vida da pessoa, fazer a obra de Papai do Céu. Ama o título, briga pelo título, consegue o título, aí depois fica com raiva de alguém, aí depois não tá fazendo o trabalho de Papai do Céu, que Papai do Céu. Agora, meu, eu aí é um ataque do inimigo do adversário. É um ataque do inimigo do adversário. Viu? Olha aí, viu? Como é que é o negócio? Glória a Deus. Vamos lá. E quem não toma a sua cruz e não segue após mim, não é digno de mim. Vamos lá. Vai ter que ter cruz. Nasceu de novo. Vai ter que carregar a cruz. Porque o seu pastor, o meu pastor, ele foi para uma cruz. Venceu a morte, ressuscitou o terceiro dia, está no céu. Está na casa do Pai, Criador, meu irmão. É para onde eu e você vamos. Nós estamos indo. Aí o inimigo quer o quê? Ah, não tem céu. Ah, não tem inferno. Quer fazer medo a você. Mas está na palavra que tem. Tem a palavra que tem, né? E quem não toma a sua cruz e não segue após mim, não é digno de mim. Quem achar a sua vida, perdê-la-á. E quem perder a sua vida por amor de mim, achá-la-á. Quer dizer, e aí, o que é que você está apaixonado aqui com as coisas daqui da terra, hein? Eita glória! Quem é a idolatria que você está fazendo? Misericórdia! Misericórdia! Meu Deus do céu! Meu Jesus! É a alma, né, da pessoa, né? A pessoa ama. Ei, você quer se libertar do ídolo, quer? Rapaz, pelo amor de Deus. Eu tô achando graça que é um negócio, pelo amor de Deus. Ai, Jesus do céu. Mas tem um livre-arbítrio, né? Tem um livre-arbítrio. Só fala no ídolo. Veste a camisa do ídolo. Meu Deus. Meu Jesus do céu amado. A imagem de escultura. Meu Deus do céu. Que é isso, meu Jesus? Misericórdia, Pai. Quem cuida de você? Quem dá vida a você? A pessoa vai pensar que é o templo. A pessoa vai pensar que é o crente, é a crente. Viu? Meu Jesus do céu. É profundo, irmão. Papai, para um pouco aí, meu. Para. A palavra diz aí. Papai Criador fez tudo. Ô, glória, fez até você e eu. Aí, papai chega com a mão dele,
Aí pega o barro, pega a energia da terra. E aí? Aí faz aquela vida. Eita glória! É com amor e carinho. Faz você, faz eu. Olha, meu filho, minha filha, você tá aqui na terra. Agora vai ter muita coisa, viu? Pra lhe iludir, viu? Mas tem leis espirituais, né? E eu vou dar o livre-arbítrio. E eu vou olhar. Eu vou observar. Eu quero você. Mas eu vou lhe dar o livre-arbítrio. Aí o inimigo. Os inimigos. Os anjos do mal. Os anjos caídos. Aí fica com raiva de você. Com raiva de mim. Aí diz, pega, ataca. Não deixa ele ver. Não deixa ele ouvir. Não deixa ele perceber, ouvir, escutar. Pega, mata, mata, mata. Porque ele e ela não pode ser liberta. Ele e ela não pode conhecer a verdade. E papai olhando. E papai olhando. Papai olhando. Papai criador, meu irmão. E você, no planeta Terra. E papai olhando todo dia pra você. Todo dia, papaizinho do céu olha pra mim e pra você. Dizendo, meu filho, eu mandei o meu filho unigênito para secar. Aí vocês estão mergulhados na religião, amando os líderes. Quem é seu pastor? Hein? Quem é o seu pastor? Aí diz, fulano de tal. A idolatria no pastor da congregação. Agora o título dele. Tem um lá que é maior o título? Tem. É famoso o nome dele? É. Aí tem uns que vai dizer o nome do famoso. Do líder famoso. Mas Jesus que veio, passou por morte de cruz. Esse daí que é seu pastor, é meu pastor. Vamos lá. Pastor presidente. Tem muitos. Irmão, pastor presidente. Glória a Deus. Vamos lá. Aí é o seguinte. Quem é o pastor dele? Atenção, atenção, meus irmãos da fé, que é pastor, presidente. Quem é o seu pastor? Quem é? É para ele dizer o verbo que se fez carne. Porque só tem um mediador entre Deus e os homens. Pastor, presidente. Não é para ficar com raiva de mim. Se ele ficar com raiva de mim, isso é alma. Isso é alma. Ele está na alma. Mas se ele estiver no espírito, né? Aí ele vai entender. Não, esse irmão, ele está na palavra. Ele está na palavra. Porque só tem um pastor. Agora, o pastor do templo, da congregação, é para ele cuidar das almas, das ovelhas, dos irmãos que estão ali. Viu? É pela amar as ovelhas. Né? Amém? Pronto. Essa é a minha pregação, é a minha linguagem, é a minha visão. Glória a Deus, aleluia, aleluia. Essa é o que o Espírito Santo me diz. Amém, glória a Deus. Pastor, o irmão que tem um título, é uma benção. Ele vai ensinar aquelas ovelhinhas que estão ali. Agora, eu fazer idolatria de pastor...
Não. Porque todo mundo é homem. Todo mundo é homem. Todo mundo é pecador. Mas tem um, meu irmão, que veio à terra para salvar a nossa alma. Aí o inimigo ataca, meu irmão. O inimigo ataca, sabe? Né? Vamos lá. Eita, glória. Vamos lá. Eita, Jesus. Eita, Jesus.

0: Glória ao Pai, ao Filho e ao Espírito Santo, comunicando com você, o irmão em Cristo, Gilberto Leite da Costa.
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0: Glória ao Pai, glória ao Filho, glória ao Espírito Santo, né? Agradecer você que está na sintonia, ligadinho no Rádio da Fé com Jesus de Nazaré. Eita glória, deixa eu ver aqui, glória a Deus, aleluia, Deus está aqui, aleluia, vamos lá. Dá para tocar agora? Vamos.

Glória a Deus, glória ao Pai, glória ao Filho, glória ao Espírito Santo. Oh glória, o Espírito Santo está aqui com você. Oh Espírito Santo, pairou sobre você, pairou sobre a sua casa, pairou sobre a sua comunidade, pairou sobre a sua cidade. Glória, glória, glória, glória, glória. Nós vamos orar, guerrear. As crianças, papai e mamãe, que tem sua criancinha, que não sabe de nada, né? Glória, glória, glória, glória. Papai e mamãe tem que sentar, conversar com as criancinhas. Abraçar, cheirar, brincar, correr e conversar. O rapazinho, a mocinha, papaizinho e mamãzinha tem que sentar e conversar. Viu? Porque o negócio não é brincadeira não, viu? O negócio não é brincadeira. Satanás, ele veio matar, roubar, destruir. E ele quer atacar as criancinhas. O mal é furioso com as criancinhas. O Moisés entrou na arca e passou lá pelo rio Nilo. Você sabe o que foi que Moisés enfrentou dentro da arca, no rio Nilo, que o adversário queria matar Moisés? E papai criador cuidou de Moisés? Teve lá dentro do Egito com Moisés? E Moisés olhou para tudo aquilo ali e disse, não, eu não quero isso. Eu não sou daqui. Eu não quero esse trono. E papai do céu disse, Moisés, a sua carne, a sua matéria, reinou aí, né? Mas você vai ter uma conversa comigo lá no deserto, vamos? Aí papai foi conversar com Moisés. E Moisés viu a glória de Deus lá no deserto. Viu? E o Espírito Santo mandou aqui, ó. Você vai orar, interceder, guerrear as criancinhas. Ei, papai e mamãe, que tá ouvindo o rádio. Acorda! Viu? O mal, ele quer atacar as criancinhas. Ele não quer que as criancinhas encontrem a verdade, veja a verdade. E papai e mamãe tem que cuidar do menininho, da menininha, dar um cheirinho, abraçar e dizer, filho, filha, eu vou apresentar a você a verdade. Aí vão crescendo, olha. Vão ficando grandinho, grandinho. E é rápido, viu? É uns 20 anos. Ou 18 anos. Tem uns que quer sair logo da casa do pai e da mãe. Viu? O que é que o mundo tem para o ser humano, pelo amor de Deus? O mundo, ele foi feito com amor e carinho, é bonito. Mas só que os anjos do mal, ele quer judiar, maltratar. Um
cada criatura. Eles não querem que você seja filho. Quantas mocinhas, rapazinho tem? Que o adversário, o inimigo atacando. Acorda! Acorda! Repreende toda a força do mal, pai. Chega na vida do pai, da mãe. Que papai e mamãe venha sentar, conversar, cuidar da criancinha, orientar. Porque o mal está furioso. Repreende toda a fortaleza do mal, Senhor. Os adolescentes, ó Pai. Rapazinho e mocinha, Pai. Porque eles querem escravizar a alma da pessoa, ó Pai. Ajuda, Senhor, Papaizinho do céu, esse adolescente, ó Pai. Quantos estão na guerra e não percebem a guerra? Ô, Papai do céu, abre os meus olhos, Pai, para que eu estou nessa guerra e eu venha entender essa guerra, compreender essa guerra, pelo amor de Deus. Queima, queima, queima, queima, queima, queima, queima, queima todo o mal, todos os anjos da treva, Pai. Neutraliza, ó Pai. Rapazinho e mocinha, né? Pessoas ótimas, pessoas de coração bom, Pai. Repreende a ação do inimigo, do adversário, ó Pai. Glória, glória, glória, glória, glória a Deus. Vai queimando, ó Pai. Vai queimando, ó Pai. Todo mal. Ajuda, Pai, que o Senhor mandou eu orar, né? Me orientou aqui para eu orar pelas crianças, pelos adolescentes. Queima, queima, queima os demônios, ó Pai. Vai queimando os demônios, ó Pai. Vai queimando os demônios, os principados, as potestades. Chega na vida, ó Pai. Cuidando aí da criança, das crianças, ó Pai. Chega, ó Pai, em nome de Jesus. Glória, glória, glória, glória, glória, glória. Vai queimando o demônio, ó Pai. Vai queimando o demônio. Vai queimando a ação demoníaca, ó Pai. Queima, queima, queima, queima, queima, queima, queima, queima, queima. O papai e a mamãe. Papai e mamãe. Chama o filho, chama a filha. Ei! Vem cá, acorda, acorda. Enquanto estiver com vocês. Aleluia, aleluia, aleluia. Vai queimando o Jeová. Vai queimando o demônio. Vai queimando o demônio. O anjo do Senhor passando a espada de ouro e de fogo na cabeça desses demônios que atacam as crianças, meu Pai. Glória, glória, glória. Vai queimando esse demônio aí que ataca as crianças aí, em nome de Jesus. As crianças que estão chegando na terra, queima, queima, queima, queimação diabólica, queima, queima, queima, queimação do mal, vai queimando, em nome de Jesus. Vai queimando, Jeová, vai queimando, Jesus. Glória, glória a Deus. Aí o Espírito Santo orienta, que ele está aqui com nós, é os velhinhos. Nós que estamos indo à idade. Eu já estou com 61 anos. A qualquer momento eu vou me embora da terra. Mas eu nasci de novo. Eu sou rico. Eu sou próspero. Eu tenho um rei. Eu quero falar do rei. Ei, meu irmão. Ei, minha irmã. Acorda, acorda, acorda. Clame, eu quero conhecer a verdade.
Meu irmão, pelo amor de Deus. Olha, isso aqui é bom demais. Ô, papai do céu, tava sonhando, falando em língua, falando em mistério. Ixi, é bom demais, ó. Quando eu me acordei, eu disse, ô, papai, me acordei, papai. Falando com Deus, conversando com Deus, meu irmão. Você não é batizado com o Espírito Santo, não? Peça aí, ele vai. Abra a boca, abra a boca. Não fica com a boca fechada, não. Grita, pula, salta. Jesus está aqui, Jesus está aqui, Jesus está aqui. Veja a coluna de nuvem, coluna de fogo. Veja o general do exército chegando a dizer, ei, meu filho, ei, minha filha, só pega o necessário. O maná. Olha aí, meu irmão, minha irmã. Ô, glória, ô, glória, ô, glória. A arca sagrada. O tabernáculo. O sacerdote veio, meu irmão. Você anda pelo tabernáculo. Você passeia pelo tabernáculo. Você entra no lugar santo dos santos. É o seu Pai Criador. Ele fica tão feliz com você quando você canta, quando você ora, quando você prega. Oh, aleluia, aleluia, aleluia, aleluia. Cadê o pastor? Cadê o pastor? Cadê a ovelhinha, pastor? Hein, irmão pastor? A pastora. Ei, pastora, acorda. Ei, o templo, a igreja, os bancos, o som, os irmãos, os barros, os vasos, que chega aí, as ovelhinhas. Ei, pastor, dá comer, pastor. Diga assim, Jesus, eu quero sermão. Pastor Jesus, me ensina aqui, pastor Jesus, que eu sou um pastor, que eu fui chamado para o ministério. Eu quero dar comer, eu quero cuidar das ovelhas. Eu não quero materialismo, eu quero espiritual. As ovelhas querem comer, pastor. Irmão pastor, eu não sou pastor. Eita, eu sou pó, cinza, falho, pecador. Eu sou mau. Mas eu tenho o Espírito Santo. Eu sou templo, morada do Espírito Santo. Eu sou rico. Eu vejo coluna de nuvem, eu vejo coluna de fogo. Eu vejo o meu pastor pela fé, pela graça, pelo mundo espiritual. Eu não sou daqui. Você é de Jerusalém, meu irmão, minha irmã. Meu irmão, minha irmã, você já vê o caminho. Você já vê a luz, você já vê o pão. Oh, aleluia, aleluia, aleluia, aleluia, aleluia. Agora, quando você chegar lá, entrar em Jerusalém. Eita, glória! Espiritual. Aí você vai dizer, papai, eu quero voltar lá. Papai, eu quero dizer, eu quero anunciar que eu entrei, que eu cheguei em Jerusalém. Aí papai, não, não, não, vai não. Os profetas estão lá. João, na ilha de Patmos, foi arrebatado. Paulo foi arrebatado. Está tudo escrito na sua língua. Você tem a espada, você tem a palavra, você tem a água da fonte da vida. Aí você vai começar a chorar. Aí você vai chorar. Porque você vai ver o seu Pai Criador. Você vai ver a sua casa, a sua morada. Você vai ver e dizer, eu venci, eu cheguei aqui, em Jerusalém espiritual e celestial. Ei, meu irmão, minha irmã,
você é de lá. Ô, Glória, eu sou rico. Aí você pode dizer, você é rico por quê? Porque eu estou anunciando a verdade. A verdade. Você está no planeta Terra, aí você sabe que tem Jerusalém, que é uma nação aqui eleita, escolhida por Deus. Que você pode viajar e ir até lá, chegar lá. Como eu estava vendo um vídeo de lá, e eu querendo chorar. Cafarnaum. Uma imagem lá, um vídeo, eu dizendo, Jesus, se eu for lá em Jerusalém, aqui do planeta Terra, eu não fico quieto, não. Eu não fico, não. Eu vou chorar. Imagine chegar na Cidade Santa. Oh, riqueza! Quantos seres humanos já passou por aqui? Já teve esse privilégio de sentar, de ouvir a voz do Criador através do barro, a ler a palavra e não quiseram, correndo, desesperado pelas ansiedades das coisas da terra, pessoas boas, e foram embora. Glória a Deus. Glória a Deus. Quantas pessoas boas correram atrás da religião, atrás dos homens. Hein? Mas você tem que correr, voar nas asas do Espírito Santo. Você já voou, já? Papai do céu me mostrou eu voando. Eu disse, Papai do céu, eu estou voando, como é que para? Deitado, voando, numa velocidade grande. Fala, meu Jesus, como é que para isso aqui, papai? Uma coisa tão boa, uma coisa tão maravilhosa, no mundo espiritual, voando. Oh, aleluia, aleluia. Voa nas asas do Espírito Santo. Ele é todo luz, ele é todo transparente. O que eu tenho, que Papai do Céu me dá, me amostra, eu quero participar com meu irmão, com minha irmã. Amém? O programa vai terminar. Fica aí na programação abençoada. Tchau.

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Amém, queridos, louvado seja Deus. Eu quero cumprimentar aí a todo o povo corajoso, com a paz gloriosa do nosso Jesus de Nazaré. Aonde você estiver sintonizado, a partir de agora, o programa aí, Templo do Senhor Jesus Cristo na face da terra, né? A apresentação é desse menorzinho da casa, pastor Sebastião Nunes, te fazendo companhia por essa rede de rádio abençoada, aonde você estiver sintonizado a essa programação. Acredite, o milagre do Senhor está através desse programa, viu? Aqui o Senhor se manifesta todos os dias através dessa rede de rádio. Aqui o Senhor tem me usado para falar para muitas pessoas através dessa programação. Deus tem me usado como instrumento na terra, não para a glória de mim mesmo, até porque eu ou ser humano algum não merece glória nenhuma, viu? Quem merece toda glória e exaltação é o nosso Deus, o nosso Senhor e Salvador Jesus Cristo. Você que está aí de longa jornada acompanhando aí esse programa, preste bastante atenção aqui em algo importante que eu vou dizer no início desse programa. Hoje eu vou trazer aqui aquilo que o Senhor trazia para mim já na madrugada. Deus sabe, meu irmão, que você está aí, ó, despertou para ouvir esse programa. Deus sabe, irmã, que a senhora está aí nos afazeres da sua casa, no seu trabalho, ouvindo esse programa. Deixa eu falar algo importante. Hoje eu vou trazer o que o Senhor me trazia na madrugada. O Senhor me trazia a respeito de algo para dentro de duas famílias. Eu vou trazer isso aqui hoje. Porque até então, Deus sabe que você está aí com o rádio ligado. Quando eu falo rádio, meu irmão, muita gente interpreta que rádio teria que ser somente rádio FM. Rádio digital, rádio web, site ou aplicativo também é rádio. Streaming de transmissão, viu? Onde você está aí ouvindo rádio web, aplicativo? Eu estou ao vivo como vive o nosso Deus, né? Aqui, antes mesmo de eu chegar aqui, a presença do Senhor já se encontrava nesse lugar, nesse estúdio aqui da Rede Continental. E eu quero dizer algo importante para você que está aí do outro lado, ó. Fique ligado nesse programa, porque é algo que eu vou trazer hoje para você que está aí do outro lado. E você vem entender também, meu irmão. Você, minha irmã, mulher de fé, varoa valorosa, que está aí na caminhada, vem entender. Porque tem mulheres que se cobram demais e vão deixando de servir, passando a ser religiosas. Jesus não está à procura de mulher religiosa, viu? Senhor Jesus está procurando verdadeiramente quem serve. As verdadeiras adoradoras. Deus procura o verdadeiro adorador, o verdadeiro com o Senhor. Às vezes você está aí dentro da igreja 24 horas, o pastor diz para você que se você sair, você vai ser saindo amaldiçoado. É, irmão, tem gente que diz que se sair de uma igreja para outra, você vai ser amaldiçoado. Tem pastor falando isso. Tem até aqueles que dizem que retirariam. É, vai desungir. Por incrível que pareça. Pastores ali no estado do Paraná e também em Santa Catarina, dizendo que vão desungir as pessoas. Bando de incompetente. O ser humano não pode ser ungido duas vezes. O que está feito, está feito. O que eles têm que fazer é tomar vergonha na cara. O povo perece. O povo está indo para religião. O povo está indo para macumba. O povo está indo atrás de revelação de demônio, porque pastor covarde, pastores covardes na obra, não pregam a palavra. Aí aqueles que estão dentro da igreja,
aqueles que estão dentro do ministério, em vez de abraçar essas vidas, e eu vou mandar junto, eles pregam a desunção, como se Deus mandou fazer alguma coisa. A hipocrisia é a incompetência de líderes dentro da igreja. Agora, se esses pastores, se essas ovelhas tivessem dinheiro, aí tratariam de uma maneira diferenciada. Aí tratariam de uma maneira diferenciada. Deus, o Senhor, me entregou autoridade para me repreender falso profeta e um cajado na minha mão. Aí a gente vê ali em Mafra, Santa Catarina, os incompetentes, o povo da religião, quando está na macumba, está na maçonaria e vê pastores inúteis, que não se preocupam com os menores da casa. Não disseram para vocês, eu vou repetir o que o Senhor Jesus disse. Disseram para vocês, não, vou dizer. Ai daquele que fizer o meu menor tropeçar! Ai daquele que fizer o meu menorzinho da casa tropeçar, que é melhor que coloque uma pedra e se joguem! Porque o Senhor terá mais piedade e misericórdia com aquele povo de Sodoma e Gomorra do que com esse. Aí a gente vê pregador hoje em dia. Deus não colocou sobre a minha vida, você que está aí do outro lado, eu não fui ungido duas vezes e nem me acovardo da obra, viu? Aqui na terra, se eu comer arroz, feijão e tomate em casa, ou andar a pé, ou andar em cima de um veículo ou de um animal, para mim, é apenas um peregrinando em terra estranha. A minha visão é ampla a respeito da obra, e o que mais me agrada, o que mais me deixa feliz é quando eu vejo o agir de Deus na vida de muitos. Aí nesse lugar, nessa região aí, não tem líderes. Se você não tem, porque liderança só por nome, por título, isso não é líder para Deus. Para Deus, o bom líder, o bom pastor é aqueles que cuidam da ovelha. Quantas vidas dentro dessas igrejas tem se distanciado da presença de Deus? Não é só nesse lugar, não. Por amor que esses pastores, bispos, apóstolos, mercenários que hoje tem dentro das igrejas, não tem amor nenhum por esses menores. Tem pessoas que estão ouvindo esse programa que não congrega dentro da igreja, não é porque não tem amor pela casa do Senhor, não tem amor pela obra, é por causa desses líderes, esses bodes disfarçados aí de ovelha, que em vez de abraçar a pessoa, preocupar-se com a alma, como que a pessoa está diante de Deus, está mais preocupado com o que a pessoa pode ser para eles. Porque a pessoa não anda num carro novo do ano, essas vidas não têm valor para esse povo. E as almas estão perecendo, as vidas estão perecendo, não é porque deixou de ouvir a palavra, muitas vezes, de ler a Bíblia, ou porque muitas vezes as placas ali do ministério, tem gente fazendo, ó, aqui onde eu estou morando, tem gente aqui que faz o arraiá da bênção, né? Colocaram ali fogueira no meio,
A igreja da parede preta, tambores, pegaram tambor pintado de preto na igreja do tambor. Sendo que as paredes do templo é branca, Israel. Aí vamos lá. Aí o povo tá indo, tá na emoção, tá no calor, eu vou porque o pregador tá ali. É usado na revelação, eu vou ali porque é ali. Eu tenho alguém que eu gostei, vou continuar lá. Eu tô indo porque minha amiga tá lá, eu tô indo ali porque meu pai tá lá. Eu tô ali porque o pastor de lá, ele me trata com diferencial. Você que tá aí do outro lado, vamos lá, tá ouvindo esse programa. Eu acho que eu sento aqui pra trazer, meu irmão, falar alguma coisa aqui pra agradar líder. Quem é o meu líder? No homem. Quem é meu líder na terra? O homem? Não. O nosso pastor, o bom pastor, é o Senhor Jesus Cristo. Ele tem sido advogado fiel e aquele que tem aliança com ele. Disseram, Jesus, tua mãe e teus irmãos estão te chamando ali fora. Ele disse, quem é minha mãe? Quem são meus irmãos? Então a senhora que está aí na idolatria, a senhora que desde criança, desde pequeno dos antepassados, está na religião, tome vergonha, abandone o vício. Para não morrer e ser condenada por não saber, não. Por não conhecer, não. A palavra de Deus, ela é clara. Não vai tomar o Senhor ninguém por inocente. Deus não vai ser injusto, ele não é. E não será e não vai ser. Sabe por que a senhora não quer servir a Cristo da maneira que ele ensina? Porque se servir a Jesus, constrange muito. Constrange muito, não quer abandonar o cigarro que a senhora está fumando. O cigarro que a senhora está fumando aí, ó, sabe se essa fragrância, essa sensação quando você traga o cigarro, o demônio gosta dessa sensação aí, não é o Espírito de Deus, viu? Deus não fez o homem com vício nenhum. Fez o homem a sua imagem e semelhança. Você está alimentando aí, não é o Espírito de Deus, é porque você está aí na religião. Na idolatria, a família sendo devastada, e a senhora está aí, não vou não, porque se eu for, eu vou abandonar o cigarro. Aí você não abandona o cigarro, está alimentando demônios, demônios, viu? Eu já expliquei isso aqui milhões de vezes, em todos esses anos de programa, eu já expliquei a respeito da essência, do sacrifício. Mas vou repetir para a senhora que está aí com o rádio ligado. O senhor que está aí, ó, que gosta de estar cheirando um pó, passando limãozinho no sal, né? A senhora que está aí, vivendo a sua vida, dizendo, não, hoje eu erro. Aí amanhã eu vou pedir perdão para Deus. Deixa eu falar aqui a respeito do aroma para a senhora que está aí. Eu mostro a senhora fumando cigarro ouvindo esse programa. Deixa eu falar uma coisa para a senhora aí. Jesus não está procurando simpatizante. Ele disse, o meu pai procura verdadeiros adoradores. Como é que você vai adorar a Deus, falar com o pai na posição que você está hoje? Hã? Se liberta hoje. Se liberta hoje. Ó. Tem gente que vê ali, numa encruzilhada, um monte de galinha, garrafa de pinga, né? Vê até dinheiro e não entende. Não, isso aqui é um despacho. Só que os espíritos malignos se alimentam da sensação que você, muitas vezes, pratica aí na sua própria casa. Quando você está fumando cigarro aí na sua casa, você acha que está alimentando quem? Está saciando a sede de quem? Olha aí, ó. Está saciando a sede de quem? Do espírito maligno. E que quer passar de você para outra geração, da sua própria família. Você acha que vai sair da sua família? Vai não.
O Senhor Jesus disse assim: todo aquele que comete pecado se torna escravo do próprio pecado. A senhora está escravizada no vício. A senhora está escravizada no vício. Está alimentando espíritos malignos. Viu? Espírito maligno. Tem um demônio gritando aí onde a senhora está, gritou, dizendo: desgraçado. E não adianta. Não adianta, porque Deus me levantou, eu não tenho medo do diabo. A Bíblia diz que nós temos que temer aquele que mata a carne e o espírito, que é Deus, viu? Aí quando a senhora não buscar libertação dos vícios, libertação da idolatria, aí muitas vezes se pergunta: por que que Deus não ouve, pastor? Parece que eu estou falando, o senhor não está ouvindo. Como é que Deus, ouvindo, ele está, minha irmã? Ouvindo, o senhor está. Mas antes do senhor atender a você, primeiro quer que você seja luz para dissipar as trevas, viu? Eu não estou falando aqui somente do vício do cigarro, falando também, muitas vezes, de gente que ama estar sobre a mentira. Ama estar mentindo para um, mentindo para outro, vivendo na gambiarra. Está entendendo? Se conserta hoje. Hoje você tem a oportunidade, coisas que os demônios não têm mais, já foram julgados. Deus já julgou a todos. Deus já julgou, o próprio Deus julgou a todos. Já foram julgados. Mas você que está aí do outro lado, você tem a oportunidade de estar bem com Deus? O apóstolo João, mas não é o São João, igual você está acostumado a ouvir aí não, viu, mulher? Porque João não é santo. Deus olhou de cima, até João chorou porque não foi digno de abrir o selo! Aí a senhora está aí, colocando a sua fé e crença no homem, nas imagens, naquilo que foi ensinado. Aqui, eu não vejo pregador falando de idolatria. Tá? Deus está procurando verdadeiro homem de coragem, mulheres para levar a verdade, viu? Aí, ó, dizendo ali, João diz, primeiro João, vamos lá. A senhora está com a Bíblia aí na mão? A Bíblia não está na mão, mas o cigarro está, né? Se procurar onde é que está a palavra de Deus aí nessa casa, a senhora não sabe. Mas o cigarro, a senhora sabe na hora. Hã? Sabe o que é que diz aqui, ó? Vamos lá. Primeiro João. Amém. Se confessarmos os nossos pecados, ele é fiel e justo para nos perdoar os pecados e nos purificar de toda injustiça, iniquidade, enfim, né? Hoje é dia de fazer aliança com Deus. Você conhece o amanhã? Você que está aí do outro lado ouvindo esse programa, você conhece o amanhã? Ao vivo como vive nosso Deus, viu? Dentro de um propósito tão grande, tem gente que acha que eu faço propósito de programa, meu negócio é com Deus, eu sei muito bem de onde o Senhor me tirou e para onde está me conduzindo. Então, se nós confessarmos os pecados a Deus, ele é fiel para nos perdoar, sim. Tem gente que, em vez de confessar pecado a Deus, sabe o que é que faz? Ele vai numa igreja católica, chega lá diante do padre e vai falar os pecados pro homem, né? Padre. Colocado na cabeça que Pedro era padre. Pedro era casado.
Né? Pedro não era padre, não foi o primeiro padre, tira isso da cabeça. Aí disse, não, vamos lá. Tem gente que acha que eu estou falando que eu não tenho como saber. Eu já passei por tantas religiões, irmão. Minha irmã, você que está aí com o rádio ligado, tantas religiões, né? Amém. Eu já passei por tantas religiões. É assim, ó, tem gente que vai lá, em vez de dizer para Deus, fechar a porta do quarto, botar o joelho e a cara no chão e dizer, Deus, perdoa os meus pecados, e falar para Deus os pecados. Sabe o que a pessoa faz? Não, padre! Não, padre! Ô, padre, eu queria confessar aqui dentro de uma cabine, não, confessar aqui. Aí o padre disse, não, você vai rezar lá umas 50 Ave Maria, 30 mil Pai Nosso. Hã? Jesus ensinou isso, irmão? O apóstolo João está dizendo que se confessar nossos pecados, ele é fiel para nos perdoar, mas confessarmos a Deus, tá? Padre é Deus, irmão? O homem tem poder de perdoar pecado igual Deus, irmão? Então vamos fechar a brecha, né? Vamos fechar a brecha aí, ó. Em nome do Senhor Jesus Cristo, eu vou falar já já a respeito que o Senhor trazia para mim, já nessa madrugada, dizia a respeito de duas casas. Fique atento aí, você que é mãe, está ouvindo o programa, fique ligado aí nessa programação, e já já eu vou falar a respeito disso. Tem muita gente que está acompanhando o programa agora, pode mandar sua mensagem para cá, sonhou com algo à noite, está buscando por libertação, né? Está buscando por libertação. Aqui tem um casal, a mulher está ouvindo, o marido está um prostituto na vida. Mas você não. Você está caminhando. O marido da senhora está sendo um prostituto na vida. Só que há dois dias a senhora fez um pedido a Deus. Presta atenção aqui, eu estou aqui para entregar, meu irmão. Estou aqui para entregar, minha irmã. Você que está aí com o rádio ligado. A senhora falou para Deus o seguinte: ou Deus muda, ou dessa vez é o fim. Eu vou abandonar tudo, porque eu não aguento mais do jeito que está vivendo. Deus ouviu. E o Senhor está dizendo assim, ó. Aquilo que o homem tem plantado, ele colhe. Deus não chamou a senhora para ser uma perdedora, para viver uma vida fracassada, uma vida sentimental sem amor. A senhora está vivendo na terra como se fosse um dia após o outro, sem perspectiva de fé, de esperança. O Senhor está dizendo assim, ó, para essa vida tem duas opções. Ou se conserta, ou Deus colhe. Essa vida vai ter duas opções. Eu vou falar para essa vida, igual Deus usou ali alguém para falar comigo ali. Para aqueles que estão com problema depressivo, coloca no teu coração aí, ó. Você que está sofrendo vida sentimental, porque o diabo tem feito muito isso. Eu dizia ali para um casal de garis ontem, falei para eles ali, comecei a falar, falei um pouco do testemunho meu ali para essa vida, disse, ó, Deus usou alguém para dizer o seguinte, ou você vai, ou você vai. Uma vez Deus usou a missionária para falar para mim, ou você vai para o túmulo, viu? E aí? E o Senhor está dizendo assim, ou se conserta, ou será acolhido. A escolha está aí.
E a palavra está sendo dita e Deus, ele não usa rodeio para falar não, viu? Ou acha que tem eternidade na terra? Ou se conserta ou será colhido da própria terra? Glória, glória, glória! Quer pagar para ver? Deus não chamou ninguém para ser perdedor, para ser fracassado. Tem gente que acha que Deus está dormindo, com a pequena fé que tem que a existência de Deus não existe. E Deus não está dormindo, meu irmão. O Senhor disse, eu, o Senhor, não mudo. Você lê a Bíblia, né? A Bíblia tem resposta para tudo, irmão. A Bíblia tem resposta para tudo. Tem muita gente que está ouvindo o programa pela primeira vez. Está achando que o Senhor está dormindo, que se esqueceu que está sendo apresentado. Você pode esquecer, mas Deus não. E eu estou aqui para entregar, viu? Eu estou aqui para entregar, não estou aqui, meu irmão, para falar, para fazer a minha vontade. Ah, se der vontade, eu faço um programa no rádio, né? Se Deus está no negócio, o projeto é do Senhor, então vamos. Então vamos. Ontem, o Senhor disse para mim, separa aí 60 pessoas. Eu fui e separei 60 pessoas. Você pega esse texto aqui e manda para as 60. Eu mandei para 60 pessoas. Porque aqui eu não fico contando quantas pessoas eu faço oração, quantas pessoas eu falo. Só sei que é milhares, todos os dias. Falo do Alto Monte, falo da madrugada, durante o dia, através da rádio. Aí disse assim, o Senhor, 60 pessoas, manda esse texto aí. Tu verá quem tem amor por minha obra, viu? Olha aí. E eu mandei. Para 60, poderia ser mais. Pastor, o Senhor falou essa mensagem, uma só para essas 60 pessoas, irmão. Tem que estar aí do outro lado. Para 60 famílias. Poderia ser mais, viu? Amém? É que já chegou de eu falar com mais de 60 por dia. Tem gente que acha que é brincadeira. Hã? Eu mandei. Hã? Aquilo que o Senhor falou para mim fazer, eu fiz. Aí Deus disse, tu verá agora como anda o coração dessas vidas, a minha obra, viu? E eu mandei. Então, é Deus e essas pessoas, e eu estou vendo. Estou vendo vidas que querem ser abençoada. Estou vendo vidas que querem ter a vida sentimental transformada. Estou vendo vidas que querem a vida financeira ser mudada, que a saúde venha a ser restaurada, né? Que a maldição hereditária na família venha a ser quebrada. Tem gente que acha que Deus não prova ninguém. Tem até ministérios que dizem que Deus não prova, não usa para falar. Meu irmão, Deus sabe que você está aí com o rádio ligado, sabe que você está ouvindo o programa, sabe que você recebe essa programação, minha irmã. Sabe que você está aí ouvindo a programação. Né? Porque uma coisa, meu irmão, é você ter aliança com Deus e ouvir atentamente. Ó, a Bíblia diz assim. O Senhor Jesus disse assim, ó. As minhas ovelhas ouvem a minha voz e obedecem, e eu vos conheço. Jesus conhece cada um. Eu não conheço, mas Jesus conhece, né? Jesus conhece cada um, irmão.
Deus conhece cada um desde o ventre. Aliás, antes de nascer, Deus já conhece. Provo isso biblicamente, que é Jesus. O Senhor veio com um propósito, assim como você que está aí do outro lado. Também veio. Que mesmo ali, pendurado numa cruz, o Senhor Jesus disse: Senhor, se possível, afasta de mim esse cálice, porque estava pesado. Mas, contudo, seja feita a tua vontade. Tem gente que não quer aceitar a vontade de Jesus, quer viver as suas vontades, não conseguem ouvir a voz do Senhor, acha que Jesus tem que pessoalmente falar para a pessoa. Deus tem levantado os seus ungidos para falar. Tem dado sonhos a essas vidas, né? O Senhor tem falado. Ali, ó, Deus disse assim: antes mesmo de tu ser gerado no ventre da tua mãe, eu já te escolhi. Hã? O Senhor Deus falou isso. Ou seja, antes de ser gerado. Para muitos é loucura. Como assim esse negócio de antes de ser gerado? Como é que Deus escolheu alguém antes de ser gerado? Hã? Vou além. O Senhor disse para Jó: tu estava onde quando eu fiz esse mundo? Onde é que você estava, minha irmã, quando Deus fez o mundo? Você que está aí do outro lado, meu irmão, você estava onde? Pastor, eu nasci numa família que o povo ensinou a rezar, isso, aquilo. É, ensinamento de homens, viu? Por que não procura hoje, que já tem o saber, o ouvir, você não está me ouvindo? Por que que não procura hoje saber da verdade que Cristo Jesus deixou? Você sabe qual foi o evangelho, a palavra dita por Senhor Jesus, Birbã? Foi o evangelho do arrependimento. Jesus não ensinou ninguém a fumar. Jesus não ensinou ninguém a se prostrar debaixo de imagem. Jesus não ensinou nada disso. E nem ensinou os discípulos, os apóstolos a isso. Contrário. Jesus disse assim, ó: tem demônios que só saem através de jejum e oração. Hã? Processo de libertação. Você está entendendo? Se a senhora não jejuar, não buscar, o mal não vai embora, minha irmã. Aprendeu? Em nome de Jesus. Você que está aí do outro lado ouvindo o programa, participa, manda sua mensagem para cá, né? Pastor, eu queria deixar um testemunho aí, amém. Para exaltar e glorificar, dê bom testemunho, mulher de fé, homem, varão, valoroso. Dê um bom testemunho aí, né? Tem gente que está preocupado com a mãe, está ouvindo o programa, a preocupação está tão grande com a mãe, não sabe nem se a mãe chegará o próximo ano. Aí tá preocupado aí com a mãe. Não é preocupação com a mãe. Hã? Tô preocupado aqui com o meu vestir e a salvação da mãe. Você tá preocupada? Você tá preocupada aí com a salvação da mamãezinha? Hã? Então Deus tem me usado a falar, meu irmão. Eu trago a verdade. É em nome de Jesus, e vai dar certo. Os projetos que Deus tem pra tua vida vai se concretizar. O Senhor, o nosso Deus, é um Deus de milagre. Amém? O Senhor, nosso Deus, é um Deus de vitória. O Senhor, nosso Deus, é um Deus de promessa. Deus diz que faz a aliança até 7 gerações da tua casa. Mas vamos aprender. Pastor, como é que faz para participar aí do programa? Quer deixar uma mensagem? Pastor, consegue ouvir aí fora do ar? Ó, aqui tem um homem. Eu vou trazer isso aqui, antes de eu passar aquilo que o senhor me trouxe na madrugada e também o número. Vamos lá!
Deixa eu trazer isso aqui, ó. Deus está preparando para a vida de um homem uma mulher abençoada, viu? Deus está preparando uma mulher abençoada para a tua vida. Mas antes dessa mulher chegar na tua vida, precisa você fazer duas mudanças na tua própria vida. Porque uma coisa é você receber alguém na tua vida do jeito que você está agora, a tua mente está agora, os teus afazeres, a tua vida agora. E outra coisa é após essas duas mudanças que precisam ser feitas aí na tua vida. Porque tem situações aí na tua vida, homem, que você que está aí do outro lado ouvindo, Deus sabe com quem fala. Tem situações na tua própria vida que não mudou ainda pelas tuas ações, não é porque Deus não quis essa mudança, é porque você ainda não buscou essa mudança. E Deus só vai entregar em tuas mãos, e olha que é um presente, é alguém especial que Deus está separando para te entregar. Mas antes de receber essa bênção aqui, ó, precisa de duas mudanças na tua vida, e essas mudanças vão te fazer muito gemer, vai te fazer muito, você vai passar pela peneira de Jeová, mas depois que isso aqui se concretizar na tua vida, o Senhor está dizendo que primeiro você é um vaso escolhido, Ele vai entregar em tuas mãos uma bênção, porque a área que você mais sofre, a área sentimental, Deus vai preparar alguém para te entregar que vai... Você vai ser um abençoado nessa vida sentimental, nessa área, viu? É alguém assim que você vai gostar tanto, que vai superar aquilo que você já viveu na tua vida toda. Mas antes, presta atenção, você vai passar pela peneira de Jeová, viu? Aí você vai dizer para Deus, Deus, que se cumpra a sua vontade, se esse vaso aqui for necessário ser quebrado, então quebre. Diga! Se for necessário ser quebrado, então quebre. Que seja feita a tua vontade sobre a minha vida. Diga aí. Você está disposto aí, meu irmão? Davi diz, é melhor estar na mão de Deus, né? Davi disse assim, ó, é melhor estar na mão de Deus, né? Você que recebeu a mensagem que foi enviada aí, ó, pastor, não recebi mensagem aqui. Recebeu. Teve um disparo de mensagem pela rede de rádio para você, viu? É você e Deus, tá bom? Em nome de Jesus, é você com Deus. Teu negócio é com Jesus. Pastor, sonhei com algo à noite, manda para cá. Deixa eu trazer aqui o número rapidamente. Você que está ouvindo aí do outro lado, 011-9102-70-654. 011-9102-70-654. Esse é o telefone para você que está ouvindo aí, viu? WhatsApp, texto, áudio, participa. Manda aí a sua mensagem. Pastor, estou bem. Mas conhece alguém que precisa de libertação, de oração, está passando enfermidade? Manda a mensagem, o nome completo dessa pessoa. Eu vou apresentar dentro desse propósito grandioso. Senhor Jesus nos ensinou a orar pelos enfermos, serem apresentados em nome do Senhor. Amém? Em nome de Jesus. Eu estou aqui para entregar. Eu estou falando, o Senhor vai trazendo a mim, viu, meu irmão? Comigo é assim. Ó, no Brasil é só um dígito 9, amém? 011-9102.
70-654. Você que está me ouvindo em Belo Horizonte, pela Rádio BH Gospel, a top de BH, você que está ouvindo aí em Araguaína, no Tocantins, louvado seja Deus, em Imperatriz do Maranhão, pela Rádio Imperatriz, está ouvindo aí pela 87,9 em Goiás, louvado seja Deus, pela Rádio AM. Pastor, estou ouvindo aqui porque o vizinho está passando o programa, não tem problema. Grava um áudio aí, ó. Diga, pastor, ouça fora do ar. Apresenta aqui a minha causa, esse casamento, esse namoro, essa empresa, esse comércio, esse salão, a minha filha, a minha sogra, a vida conjugal. Tô separado, ó, com mais de 15 anos de vida espiritual, eu vou te ajudar. O senhor me levantou especialista em desfazer obra do mal, obra de macumbaria, feitiçaria. Manda pra cá. Pastor, tô tendo muita inveja da minha vida. Aproveita aí, Deus te fez ouvir esse programa pra me te ajudar, viu? Em nome de Jesus. E eu entregarei aquilo que o senhor trazia a mim, porque recebi do senhor aquilo que vos entrego aqui. Louvado seja Deus, aproveita aí, ó. Manda sua mensagem para cá. Em nome de Jesus. Porque a maior promessa, coloque isso no seu coração, minha filha. O maior sacrifício, Deus às vezes prova a gente. O senhor prova a gente. Quantas vezes eu já apresentei causas aqui? Presta atenção, aumenta o volume aí, vamos lá. Quantas causas eu já apresentei a Deus e vi o sobrenatural de Deus acontecendo, causas milionárias, causas da justiça, comércio, e lá em casa, presta atenção, lá em casa muitas vezes comendo só arroz, feijão e ovo, né, eu... E eu vendo o sobrenatural de Deus acontecendo na vida de muitos. Que a pessoa dizia assim, pastor, vou enviar uma ajuda aí para o senhor aí. E Deus falou para me dizer para a pessoa, pega esse dinheiro aí, vai na igreja que você congrega e dê lá. Eu já fiz isso, Deus já falou para fazer isso. Viu, meu irmão? Deus fala comigo. Meus ouvidos são abertos e visão espiritual também. O senhor me traz aqui nome, sobrenome, me mostra imagem. E quantas vezes o senhor diz, pega essa ajuda que você recebeu desse homem aqui, vai na avenida tal, igreja tal, e pega isso aí e entregue lá. E eu já fiz também. É porque Deus não quer que eu fale aqui. Tem gente que acha, está aí do outro lado ouvindo o programa, acho que eu sento aqui para falar o que eu desejo falar. Irmãos, eu estou aqui como instrumento à obra. Eu sou apenas um menorzinho da casa, né? E toda a glória e honra seja dada ao Senhor Jesus. Então você que recebeu mensagem aí que eu mandei, a rede de rádio foi enviada aí para vocês, é você e Deus, tá? Não é comigo. Não é comigo, viu? Então Deus sabe com quem fala, Deus sabe com quem está falando. Se você não consegue ouvir atentamente a voz do Espírito de Deus, minha irmã, tento aqui esse programa, você vai aprender a ouvir. Você vai aprender a ouvir, ó. O Senhor não vai conduzir ninguém ao fracasso. Deus prova os pensamentos, prova sim a pessoa, Deus prova cada um. E feliz é aquele que é provado pelo próprio Deus, viu? E é aprovado pelo próprio Deus. Feliz é aquele que é aprovado pelo próprio Deus. Esse sim. Viu? Em nome de Jesus. Pastor, estou ouvindo o programa. Estou ouvindo o programa aqui pela primeira vez. Amém? Olha aí. Deus sabe com quem fala. Você que está aí ouvindo o exterior também, pela rede continental,
Network Live aí pelo exterior, tá ouvindo fora do Brasil, brasileiro que ouve o programa, brasileira que tá ouvindo aí o programa também, né? Deixa eu falar uma coisa pra você. Aqui tem uma mãezinha que a filha tá morando no exterior e ela tá ouvindo no Brasil. Tem uma mãezinha que tá ouvindo. A senhora tá ouvindo o programa e a sua filha tá no exterior, a senhora tá aí ouvindo a programação, tá ouvindo esse programa aqui, Tempo do Senhor Jesus. Aí você tem colocado muita esperança a sua filha que tá no exterior, mas ela tá passando um sofrimento danado no exterior. Ela não fala, você não sabe, mas Deus sabe. Mas sabe por que que a sua filha tá sofrendo lá no exterior dessa maneira? Sabe por que que sua filha tá sendo não vencedora no exterior? Ou desonrar a obra de Deus, viver uma vida em prostituição, viu? Ô, minha irmã, eu estou aqui para entregar, eu não estou aqui para falar aquilo que eu desejo, o senhor vai falando a mim, eu vou entregando. A sua filha era para estar, sabe como? Sendo uma das maiores empresárias na região. Mas sabe por que não está? Porque colocou as suas vontades. Porque se acha grande. Dentro da pessoa cresceu o orgulho, a soberba dessa vida. Aí dentro da pessoa está o orgulho. E na vida do orgulhoso, Deus deixa passar por essa aqui, ó, por trilhar esse caminho, está vivendo uma vida fracassada. Só que a senhora não sabe, a senhora tem apresentado a vida dela a Deus, o senhor está dizendo. Aí o senhor está me usando para revelar a sua vida, a sua filha está vivendo a vida de fracasso. É tanta acusação nessa vida, são tantos demônios acusando essa vida, que está tão grande ali, que está atingindo até os netos, está atingindo ali a neta, está atingindo tudo. A vida está uma vida fracassada e está cheia de enfermidade. Aí Deus está dizendo assim, ó, na vida do soberbo, do avarento. Se se colocar na minha posição, o senhor está dizendo, eu sararei essa terra. Mas uma coisa é ouvir e tirar do coração aí, ó. Tudo que está tendo aí, uma coisa é colocar em prática. Uma coisa é colocar em prática aquilo que Deus destinou essa vida, era para ser uma das maiores empresas, era para estar trabalhando não para os outros trabalhando por ela. Porque Deus levantou para ser cabeça, está sendo cauda, porque desobediência. E eu vejo demônios, pombagira, sete saias cercando essa família. Isso vem se arrastando por frustrações. O diabo criou um laço dentro da família quando morava no Brasil. Esse laço que foi criado ali, e veio do povo se voltar a Deus e dizer assim, ó, tá perdoado. Tá perdoado pelo laço, veio de caminhar certamente com Deus ali. Sabe o que o povo fez? Diz, então vamos se afastar, porque se eu sair do lugar as coisas mudam. Saiu, carregou, carrega a mágoa, carrega a ingratidão, a soberba e ainda está caminhando segundo as suas vontades, não a vontade de Deus. Deus chamou como obreira, como missionária, mas uma coisa é viver a vontade soberana do Senhor Jesus sobre a sua vida, outra coisa é viver a sua vontade. Você pode mudar de cidade, de país, se Deus não estiver contigo, meu irmão. Moisés, o Senhor disse para ele, Moisés, você vai tirar o povo do Egito ali, mas Moisés disse para Deus, se o Senhor não for comigo, eu não dou nem meio passo, eu não dou um

te ajudar, viu? Eu vou te ajudar em nome de Jesus, ó. Deus sabe com quem fala. Pastor, conheço alguém que está enfermo aqui, precisando de oração, manda para cá. Está sofrendo perseguição, inveja aí, ó. Em nome de Jesus, manda para cá. Fiel é Deus, meu irmão, minha irmã. Deus é fiel e bondoso. Senhor Jesus disse para aquele homem ali, por que que tu me chama de bom? Por que que tu me chama de bom? Bom é Deus, ele disse, é verdade. E é verdade, viu? Fora do Brasil é mais 5511, choveu de mensagem aqui agora, eu vou ouvir já já. Manda aí, aproveita, manda áudio. Pastor, ouça aí fora do ar, eu vou ouvir fora do ar também. Profeta, coloca aí meu nome. Nesse livro aí, apresentar a Deus. Amém. Fora do Brasil é mais 5511-9102-70-654. Mais, é só você apertar o dígito zero aí, ó, vai aparecer o símbolo mais, você deixa, viu? Aí você coloca assim, ó, 5511. Aí só um dígito 9-9102-70-654. Aqui é a senhora que é a esposa do jogador que joga fora do Brasil. A senhora que mandou a mensagem para mim, deixa eu dizer algo importante aqui. A senhora, eu disse, Deus vai mudar o pessoal daí, você vai sair daí. Mas pelo comodismo e pela ganância, por que que não usa essa ganância aí? Inclusive o marido da senhora, por que que você não usa essa ganância que você tem aqui pela palavra, pela obra de Deus? Hã? Vai ganhar o mundo todo e perder a salvação? Eu não estou aqui para entregar a vontade, seja para jogador, apresentador, a vontade do homem. Quando você pergunta algo a mim, eu vou trazer aquilo que Deus quer que eu fale, viu? Você está aí vivendo como está? Se sentindo excluída? Até mesmo pela família no Brasil, não é a vontade de Deus. Até porque o povo que mora fora do Brasil acha que vai criar semente fora do Brasil. Como se a semente estava sendo criada fora do Brasil. Deus às vezes coloca a pessoa para ir para esses lugares, é com propósito, a pessoa nem sabe. É com propósito. Né? A Bíblia diz assim, minha filha, honra teu pai e tua mãe, para que seus dias sejam prolongados, não é verdade? Né? E tem gente que às vezes acha que o prolongar, acha que o crescer, tem diversas traduções, né? Acha que é somente com a saúde, com anos de vida na terra. Tem gente que acha que é isso, ó, tem a ver com projeto, trabalho, o prolongar, o crescer, o adquirir, tem a ver com teus projetos na terra. Aí tem gente que hoje, ah, tudo que eu faço não está dando certo, não deu honra ao pai e à mãe, acho que é só a vida. Ah, minha vida sentimental não vai adiante, e Deus diz, por que que você não honrou teu pai e tua mãe? Hã? Você conhece o amanhã, minha irmã, meu irmão? Pastor, não conheço não. Então, no Brasil é 011-9102-70-654. Pastor, recebi essa mensagem, estou preocupado aqui com minha mãe. É, minha irmã? Amém, pastor, eu queria oração para minha mãe também, que vai fazer uma endoscopia. Endoscopia em nome de Jesus. Amém.
Eu vou apresentar aqui a Deus.

0: Já já. Estou no grande propósito, meu irmão. Você que está aí do outro lado.
1: Oi, pastor, mais uma vez aqui.
0: Vamos lá, cadê o ar do irmão? Está cortando aí porque está chegando
1: Aqui, meu nome
0: mensagem.
1: é Francinei.
0: Vamos lá, ô, deixa eu ouvir aí o varão.
1: Moro aqui no estado do Pará, na cidade de Barcarena.
0: Amém. Meu filho. Tem gente que ouve audiência absoluta na Belém FM, aí em Belém do Pará. Você que é de Tucuruí, você que é de Marabá, você que está acompanhando aí no estado do Pará, viu? Pastor, eu queria oração aí. Ah, eu recebi a foto desse homem aqui, eu vou apresentar. Você está preparada, mulher? Você está preparada aí para o que Deus tem a dizer através dessa foto desse homem aqui? Calma! A senhora quer a verdade mesmo? Hã? Eu disse aqui outros dias, programas anteriores, ali de uma irmã que eu disse, ó, vai voltar aí, vai pedir perdão para a senhora vai perdoar, mas o continuar aí já não é com Deus nem comigo. O continuar é com a senhora aí. Então, aí já não é comigo. O continuar aí já é com a senhora, viu? Não é com Deus e não é comigo. Continuar dessa vida aí é com a senhora, com a pessoa. Deus não vai interferir. Perdoar, Deus quer que nós perdoamos. Do jeito que eu disse, aconteceu. A mulher entrou em casa. Amém. Pessoal que não chegou gritando no portão. Quando viu ela, se agarrou nas pernas dela e disse: eu quero pedir perdão. Pedir perdão para você. Falou para ela tudo. Aí ela se lembrou e chorou do que eu tinha falado, né? Disse: mano, não é eu. Porque muitas vezes a pessoa acha que eu fico batendo papo com as pessoas. Eu fico o dia todinho conversando com alguém, conversando com isso, com outro irmão. Aqui eu tô, ó, em monte, madrugada, jejum, oração. E está sendo apresentado. Né? Está sendo apresentado a Deus. Em nome de Jesus, pastor, eu queria oração. Que o pastor apresentasse aí a minha vida.
2: Paz, profeta.
0: Deixa eu ouvir a minha irmã aqui.
2: Profeta,
0: Diga,
2: faz um
0: filhinha.
2: propósito para mim.
0: Ah.
2: Para mim vender a minha casa e comprar a outra casa que eu quero.
0: Amém. Louvado seja Deus. Eu vou apresentar, minha irmã, mas eu vi algo aqui. Quando eu ouvi a voz da senhora aqui, o senhor já me falava. Você quer saber o que é, mulher? Diga aí, eu quero! Hã? Eu quero ouvir! Em nome de Jesus! Que maior é a promessa de Deus. Pastor, deixa eu ler aqui. Sonhei que do céu caía bolas de fogo. Tô recebendo a mensagem aqui, viu? Destruindo parte onde elas passavam. E o outro sonho eu gravava nuvens jorrando correntes de águas. E nos dois sonhos, eu clamava muito ao Senhor que Ele é lindo e maravilhoso. Minha irmã, esse primeiro sonho aí, viu? Presta atenção, meu irmão, você, minha irmã, que está aí do outro lado ouvindo o programa. Isso aqui, ó, o dom é de Deus. Tá? Esse primeiro sonho aí que a senhora viu, viu? As bolas de fogo caindo aí, destruindo. É Deus, minha irmã. E quer que a senhora busque mais, viu? Incluindo também os seus familiares. Porque quando a senhora abre a boca a buscar, quando essa casa abre a boca a buscar, presta atenção. Quando abre a boca a buscar, viu? Deixa eu ver aqui, ó. Quando abre a boca a buscar essa casa, o senhor está dizendo a casa, viu? Quando abre a boca a buscar a clamar, o mal é quebrado. E Deus é tão maravilhoso que ainda diz para a senhora, né? Exaltando o Senhor, dizendo que o Senhor é lindo, maravilhoso. Desça mais, apresenta essa casa. Apresenta essa casa aí ao Senhor, que quando tu abre... Ó, vai dando glória que a vitória vem. Vai dando glória que a vitória vem. Em nome de Jesus, fica aí que eu volto já já. Vou só ouvir aqui, responder algumas pessoas. Eu volto já, viu?

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0: Amém, louvado seja Deus. Deixa eu ouvir aqui, eu estava respondendo algumas pessoas, como diz o Salmo 150, no versículo 5, louvai ao Senhor com símbolos sonoros, né? Com símbolos antinoantes, meu amado, minha amada, você que está aí do outro lado, louvado seja Deus. Pastor, eu quero que o vaso seja quebrado, minha irmã, DDD 53, meu irmão, manda aí seu nome aí, viu? Completo, meu irmão. Manda aí seu nome completo, a vida sentimental, que esse vaso seja quebrado, viu? Duas áreas na minha vida, pastor. Manda aí, DDD 53, final 7855. Deixa eu ouvir aqui o áudio, dá tempo ainda, irmão? Solta aí, em nome de Jesus. Cadê?
1: Diga, meu irmão. Eu tive um sonho, rapaz. Aí tinha umas pessoas de vestido de branco, né?
0: Ah.
1: Aí deu pra ver minha esposa, né? Aí eu quero saber o significado disso, entendeu? Tinha umas pessoas de branco, os médicos de branco.
0: Meu irmão, são duas coisas aqui nesse sonho. A primeira é a saúde da sua esposa que tá sendo visitada aí, em nome de Jesus. E coloca no teu coração que a noiva, quando se tratamos de branco, noiva é Cristo Jesus, viu? A Bíblia faz referência, aliás, está preparado, meu irmão, para o projeto que Deus tem ministerial na vida do senhor aí? Hein, filhinho? É a saúde da sua esposa sendo visitada aí? E o senhor Jesus quer ter esse particular contigo, homem, viu? Viu, homem, aí, ó? O senhor Jesus quer ter esse particular com o senhor aí. Pastor, quem é a noiva? Senhor Jesus. A igreja. Fazendo referência à obra. O mestre quer ter esse particular contigo aí, tá dizendo, ó. Te chamei pelo teu nome. Te coloca na minha presença, porque a obra ministerial, ela vai acontecer na vida tua, viu, homem? O senhor tá dizendo. Em nome de Jesus. Porque eu tô lendo aqui também. Muita gente mandando mensagem no meu telefone particular aqui. Irmãos, eu não consigo responder aqui só através do número da programação da rede de rádio. Vou anotar aqui o nome, você que participou, mandou mensagem. Tá chegando mais mensagem para cá, mas não dá mais tempo. Eu aqui, viu? O programa tem 1h10 de duração. Chegamos no final do programa, vamos orar a Deus em nome de Jesus.

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1: Senhor, meu Deus, soberano e eterno Pai glorioso, meu Pai amado, mais uma vez, Senhor, diante de Ti, da Tua presença, eu me apresento a Ti, meu Pai, para pedir por Teu Filho que acompanhe esse programa, que o Senhor esteja, meu Pai, com Ele neste lugar, no nome do Teu Filho amado Jesus, eu apresento essa vida em Tuas mãos, que o Senhor venha quebrar toda maldição, visita a saúde do Teu Filho, visita, meu Pai, as artérias, visita, meu Pai, ele da cabeça à planta dos pés, porque o Senhor é vida e vida em abundância, e aqueles que têm aliança contigo, aqueles, meu Pai, que fazem aliança com o Senhor agora, abençoa, meu Pai, essa vida, abençoa, meu Pai, essa casa, no nome do Senhor Jesus Cristo eu peço, toda palavra de maldição que foi lançada na vida sentimental desse homem, toda palavra maldita, caia por terra agora, no nome do Senhor Jesus, só no nome de Jesus Cristo. Visita, meu Pai, a tua filha, que tem se separado da tua obra, no nome de Jesus, eu peço por ela, essa casa, essa família, que está ouvindo, meu Pai, esse programa, que o Senhor venha abençoar a tua escolhida, arranca todo pensamento maligno, toda a tristeza desse coração, preencha o teu Espírito Santo, eu peço em nome de Jesus. Tira toda a enfermidade em nome de Jesus Cristo. No nome de Jesus, que todo passado, o Senhor, filha, quer que o Senhor, ó, o Senhor quer que você olhe para a cruz, olhe para Ele. Não fica olhando para o passado, porque o Senhor não está lá, viu? O seu passado, ele não pode fazer parte da tua vida, o Senhor está dizendo. No nome de Jesus, todo espírito maligno, bate retirada agora no nome de Jesus, é uma ordem agora. Sai agora no nome de Jesus. Visita esse comércio que acompanha esse programa, esse escritório, a tua filha está ouvindo essa programação. Abençoa esse casamento. Abençoa, meu Pai, este lar que ouve esse programa. Visita a vida sentimental da tua filha. No nome de Jesus, prepara o melhor para ser entregue, meu Pai, a ela. Eu clamo a Ti no nome de Jesus Cristo. Todo pensamento de fracasso, de derrota, que bate retirada agora. No nome de Jesus, visita esses vizinhos, essas casas, tira essa idolatria dessa família. Abençoa, meu Pai, em nome de Jesus, bate o martelo da justiça sobre essa causa. No nome de Jesus eu peço. Aqui eu apresento esse copo com água em tuas mãos, meu Deus amado. Consagra esta água em nome de Jesus. E quando for derramado sobre esse terreno, que o Senhor venha quebrar toda a maldição sobre essa vida, que tomar essa água, que essa enfermidade, ela venha ser arrancada. Eu não aceito de maneira nenhuma essa enfermidade sobre essa vida. Eu amaldiçoo essa enfermidade agora. No nome de Jesus. Entrega, meu Pai, a saúde à tua filha. Levanta na tua presença, meu Pai, essa vida. Todo espírito opressor maligno, sai agora! No nome de Jesus,
2: Jesus. Que o Senhor venha, oh, meu Pai, deu basta, meu Pai querido, deu basta sobre essa enfermidade. Em nome de Jesus, que o Senhor venha abençoar a cada vida que está ouvindo esse programa, recebendo essa programação. É o que eu peço e agradeço. E creio no milagre sobre essa vida. Dê glória a Deus aí, homem. O Senhor está dizendo, eu estou entregando a promessa. Eu estou entregando a promessa em tuas mãos. Tu saberá. Tu saberá que eu sou o Senhor, o teu Deus. Em nome de Jesus, que a paz e a graça e a misericórdia do Senhor esteja na tua vida, na tua casa e família, para todo sempre. Amém?

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2: As notícias mais curiosas do mundo você confere aqui no nosso Acredite Se Quiser, gente. Maior tubarão branco já encontrado no Atlântico nada rumo à região turística dos Estados Unidos. É, o maior tubarão branco já monitorado no Oceano Atlântico, voltou a ser localizado após 3 meses e segue em direção a Cape Cod, nos Estados Unidos. Batizado de Contender, o animal mede 4,2 metros, pesa 771 quilos e é acompanhado por pesquisadores desde 2025 por meio de um rastreador. Segundo cientistas, a região de Cape Cod é um destino comum para a espécie durante o verão, por oferecer águas favoráveis e grande quantidade de alimento como focas e peixes. Especialistas reforçam que ataques a humanos são raros, mas orientam banhistas a manter distância e seguir as recomendações de segurança nas praias, né? É, rapaz. Então tá certo, são aí as curiosidades em alto mar aqui do nosso Acredite Se Quiser. Eu sou Kleber Salles, volto daqui a pouco aqui na nossa quarta-feira, hoje 22 de julho.
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6: É hora de unir, é hora de entrar em conexão com Deus. Forte abraço pra você, amigo, pra você, minha amiga. Tá tudo bem, tudo certo? Estamos começando a edição de quarta-feira, hoje 22 de julho de 2026. Um abraço para você que está na nossa sintonia, para você que está aí sempre com a gente, ligado na nossa rádio. Eu me chamo Marcos Santos. E você, quem é? E a partir de agora a gente vai adorar o nome do Senhor Jesus. Você pode participar, pode interagir, pode pedir música. É você sempre no comando, tá certo? Redes sociais liberada. A partir de agora já segue aí a nossa rádio lá no Instagram, hein? Tô te esperando. Para começar, chegando a primeira sequência pra você. Aumente o volume. Boa terça, quer dizer, boa quarta.

Essa é a rádio. Esse é o programa Conectados com Deus. Estamos só começando aqui a nossa programação. Você pode falar com a gente através das nossas ferramentas de comunicação, das nossas redes sociais. Você que nos acompanha na Alexa, que maravilha! Você que tá aí, ó, no aplicativo também da nossa rádio. Que bacana, hein? Que bacana ter as redes sociais, né? As ferramentas para você ouvir a gente da onde você estiver conectado aqui com a gente. É isso? Tem o quê? Tem o aplicativo, já falei. Tem no dial também da frequência da rádio aí, da nossa rádio, tá bom? E também no site. Então, que bacana! Várias ferramentas para você estar sempre com a gente aqui em conexão com Deus. Tá certo? E a música não pode parar. Chegando mais uma sequência. Aumente o volume, bora!

0: conectados com Deus. Muito bem, fechando aí a nossa sequência musical. E aí, tá tudo bem? Tudo certinho? Gente, vamos intervalo, vou pro intervalo rapidinho, daqui a pouquinho tem muito mais, tem o seu alô, tudo de bom, eu volto já já.
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2: Opa, tô de volta, hein? Ei! Ah, tô com você, ótima quarta pra gente! Tô de volta por aqui, salve, salve juventude, salve, salve povo de Deus, vamos aqui ó, pra mais um bloco do nosso programa Conectados com Deus. Você já viu sua mensagem aqui pra mim? Ainda não? Vai lá agora no nosso WhatsApp, no nosso Instagram, valendo a sua interação comigo aqui, tá? Fique à vontade aí, tá? Você chega pra cá, tá? Chega pra cá. Você que tá aí, ó. É você mesmo, você que tá aí ouvindo a nossa rádio, vem participar do nosso programa, tá bom? Fique à vontade aí, ó. Todo mundo em conexão com Deus, conectados com a palavra, em conectados com Jesus, com o Senhor Jesus e muito mais chegando essa pra você que abriu nosso bloco, hein?

sua música, é a sua fé. Aqui com a gente, na programação da nossa rádio, é o nosso Conectados com Deus. Seja bem-vindo, seja bem-vinda a você que tá sempre com a gente aqui, tá? Deixa eu mandar beijos e abraços. Aqui, ó, deixa eu mandar um abraço pra Alessandra, tá em São Paulo. Tá ligada com a gente, Alessandra. Beijos pra você. Tá sempre ligada aqui na nossa programação. A nossa amiga Jaqueline. Jaqueline, beijos pra você. Obrigado, a paz do Senhor Jesus. Quem tá mais por aqui? Vamos dar uma olhadinha por aqui na programação da nossa rádio maravilhosa. Cadê aqui, ó? Cadê? Tem mais ouvinte, Gleitson. Tá por aqui também, ligado com a gente, Gleitson. Obrigado pelo carinho. Obrigado aí pela sua audiência, meu querido Jean. Também tá por aqui o grande Jean. Forte abraço pra você, a nossa amiga Ana Rosa. Ana Rosa, obrigado, seja bem-vinda à nossa programação, da nossa rádio maravilhosa. É o nosso Conectados com Deus, um programa de oficial, hein? Programa de qualidade. Bora, aumente o volume.

0: Opa, gente amiga, finalizando muito bem aqui, ó, o nosso Conectados com Deus desta quarta, hein?
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0: Muito obrigado pelo seu carinho, obrigado pela sua audiência, tá bom? Vou ficando por aqui, amanhã eu volto pra fazer companhia pra você aqui, tá? Grande abraço no coração de vocês, continue participando, interagindo, pede a sua música, deixe o seu pedido musical aí pra gente tocar pra você a sua música. Ó, tá chegando outra programação na sequência, tá? Tá chegando um grande amigo aí pra fazer companhia pra você. Amanhã tem mais. Tchau, pessoal. Fui!
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6: Mais uma edição do nosso Acredite Se Quiser, minha gente. Nessa quarta-feira, hoje 22 de julho de 2026. E olha só, um passageiro foi retirado de um voo da United Airlines nos Estados Unidos por usar uma camiseta com a frase "Bombardear crianças não é legítima defesa". Segundo o americano Sam Sade, a companhia exigiu que ele trocasse de roupa por considerar a mensagem ofensiva. Como se recusou, ele deixou o voo e embarcou mais tarde por outra empresa. A United informou que o passageiro viajou após trocar de camiseta, enquanto Sam afirma que optou por outra companhia e registrou uma queixa no Departamento de Transporte dos Estados Unidos. O caso reacendeu o debate sobre liberdade de expressão e as regras das companhias aéreas quanto a mensagens consideradas ofensivas. É, gente, complicado, viu? Complicado, hein? Eu sou Kleber Salles e esse foi o nosso Acredite Se Quiser.
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9: Oi, gente! Eu tô chegando, eu tô de volta na nossa rádio para mais um Sertanejo Gospel. Olha, um abraço do amigão Mário Silva a todos os irmãos, a todas as irmãs, você que tá em casa, no trabalho, tá no carro, tá no caminhão. Alô, irmãos da estrada, que transporta o progresso do Brasil. O abraço aqui do irmão Mário Silva para todos vocês. Na roça também, na fazenda, né? Tô chegando para mais um sertanejo gospel de qualidade, já trazendo, né? Alana, Larissa, Mar Imenso.

0: Você ouviu aí o André e Felipe, chorar pra quê? Verdade, né? Chorar pra quê? Temos que ser felizes, temos, né, que estar em paz, temos que estar em comunhão com o Papai do Céu, não é isso? Então, gente, olha, eu vou, né, pros nossos recados e já já eu estarei de volta.
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foi VaptVupt, né? Já estou de volta para dar sequência aqui ao nosso sertanejo gospel, né? Eita, sertanejo gospel de qualidade e rádio gostosa de se ouvir a nossa rádio, né? Programa bom demais, um grande desfile dos grandes nomes, né? Dos grandes sucessos, né? Da música gospel. E olha, de volta e já trazendo aí banda, som e louvor. Deus está caprichando. E não...

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2: De volta! Demais esse programa, demais os nossos louvores. É demais estar com vocês, meus irmãos e minhas irmãs, na nossa rádio, né? E olha, de volta e já trazendo esse grande sucesso, Cassiane e Jairinho, Vai Chover.

0: Demais, Júnior Araújo, quanto mais calado. Nós chegamos então ao final de mais um Sertanejo Gospel. Quero deixar o abraço aqui do amigão Mário Silva para todos os irmãos, para todas as irmãs, a todos que estão na sintonia, no trabalho, em casa, na roça, no caminhão, no táxi, né? Um grande abraço a todos vocês e até o próximo programa.
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o Conselho Curador do FGTS deve liberar até o final de agosto o pagamento de 13 bilhões e 40 milhões de reais referentes ao lucro do Fundo de Garantia por Tempo de Serviço em 2025. Cerca de 138,2 milhões de trabalhadores com saldo em conta vinculada serão beneficiados, com os valores sendo creditados proporcionalmente ao saldo individual. A decisão sobre o pagamento será formalizada em reunião do Conselho. Com essa distribuição, a rentabilidade total das contas do FGTS em 2025 atingirá 6,90%, superando a inflação oficial do país e garantindo um ganho real para os trabalhadores.

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Que a paz do Senhor esteja com você nesta quarta-feira de adoração. Prepare-se então para se deixar envolver pela presença divina. Tá começando mais um É Para.

0: Esse foi o momento de reflexão e devoção musical. Já já a gente volta, hein?
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Estamos de volta aqui para mais momento de adoração e comunhão através da música. Inspirador, revigorante, cheio de significado. Assim é cada momento aqui no nosso É Para Adorar.

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0: É hora de concluir mais uma sessão do nosso Adoração e Louvor aqui no É Para Adorar. Que a mensagem, as músicas que a gente tocou aqui hoje permaneça com você, inspirando aí, fortalecendo você ao longo da semana. Até a nossa próxima edição do É Para Adorar.
1: A Polícia Civil do Rio de Janeiro deflagrou a Operação Metástase, que desmantelou um esquema interestadual de roubo de medicamentos oncológicos e imunossupressores. A ação resultou na prisão de 5 pessoas e revelou que a quadrilha, com apoio do Terceiro Comando Puro, movimentou cerca de R$33 milhões em um ano. Os criminosos utilizavam empresas de fachada para recolocar os medicamentos roubados no mercado, tanto na rede privada quanto na pública de saúde, comprometendo o tratamento de pacientes. As investigações apontam que os medicamentos eram levados para o Complexo da Maré, onde eram armazenados, fracionados e distribuídos por todo o país.

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1: Olá, uma ótima quarta-feira cheia da esperança que só Cristo nos dá. Ótima quarta! Vamos lá, participe e peça sua música, porque o Gospel Hits está começando com muita música boa.
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1: Muito bonita essa música, hein? Pra encerrar mais uma sequência de louvores aqui no Gospel Hits, que volta já com mais. Fique na sintonia.
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3: É o Gospel Hits que tá chegando com mais uma sequência sensacional. São as melhores da programação. Glorifique ao Senhor. Cante junto. 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
2: Esse é o Gospel Hits nessa quarta-feira, que finaliza muito bem com essa música linda. E amanhã a gente tá de volta por aqui. Graça e paz.

0: Em um movimento que promete gerar amplo debate, o pré-candidato do Novo à presidência da República, Romeu Zema, propôs a retirada do controle da Petrobras do governo, transformando a estatal em uma corporation. A declaração foi feita durante um encontro no Instituto Brasileiro de Petróleo, Gás e Biocombustíveis, no Rio de Janeiro. A proposta de Zema visa modernizar a gestão da empresa e atrair mais investimentos, desvinculando-a das interferências políticas. A discussão sobre o futuro da Petrobras e seu modelo de governança deve ser um dos temas centrais das eleições 2026.
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2: Queridos ouvintes, que Deus te abençoe no nome do Senhor Jesus Cristo. Que o favor de Deus, a sua graça, a sua bondade te alcance, te abrace, que você possa receber de Deus misericórdia e favor. Eu quero deixar para você uma palavra no livro de 2 Samuel, capítulo 11. Na época da primavera, no tempo em que os reis costumavam sair para as batalhas, nós entramos nesse tempo de primavera, e a palavra de Deus aqui diz que nesse tempo, os reis costumavam sair para as batalhas. Mas o que, eu quero falar para você no dia de hoje? A batalha que você enfrentou, o desprezo, as tribulações, os apertos financeiros, tudo isso vai sumir da tua vida. Porque tem ainda no livro de 2 Samuel, capítulo 9, diz no verso 6... Então Mefibosete, filho de Jonatas, neto de Saul, veio à presença de Davi, se prostrou com o rosto em terra e lhe fez reverência. Davi o chamou pelo nome Mefibosete, e ele prontamente respondeu ao rei: eis aqui teu servo. Então Davi o tranquilizou, dizendo: não temas, porquanto o chamei para lhe demonstrar bondade. Por amor a Jonatas, teu pai, meu amigo, restituirei todas as terras de Saul, teu pai, e tu sempre haverás de comer à minha mesa. A palavra de Deus mostra, meus amados, que quando nós temos semeaduras, no caso aqui de Mefibosete, não foi ele que plantou. O seu pai plantou lá atrás, muitos anos atrás. Mas Deus é aquele que não esquece das orações da sua avó, não esquece das orações dos seus pais, não esquece de orações simples que você fez, às vezes deitado na sua cama, às vezes debaixo do chuveiro, às vezes andando, seu coração angustiado, mas você ali orando, clamando a Deus, colocando nas mãos de Deus a tua vida, as situações que você vive, e Deus, ele recolhe estas sementes, porque oração são sementes que você joga no mundo espiritual. E saiba, Deus recolhe essas orações. Diz lá em Apocalipse que existe um odre, e nesses odres estão as orações dos santos, e Deus, no tempo certo, ele restitui. Por que eu falei da primavera? Porque nós estamos na primavera. Na primavera tudo volta a ficar verde, as cigarras voltam a cantar, você vê a natureza exuberante. E eu quero falar para você que nessa estação da primavera, não temas, porquanto o chamei para lhe demonstrar bondade, e vou restituir todas as terras do teu pai, e sempre haverá de comer na minha presença. O que Deus tem para você a partir de agora é alegria, é favor, é tempo de saltar de alegria. Pode glorificar a Deus, pode cantar como uma cigarrinha, e você vai ver que essa palavra que eu estou te falando vai se cumprir na tua vida, em nome de Jesus. Eu te abençoo com toda sorte de bênçãos, em nome de Jesus. Vamos continuar ouvindo o programa Caminho Santo.

0: Queridos ouvintes, nós estamos meditando nesses dias a respeito da sabedoria. Provérbios, capítulo 9. A sabedoria edificou sua casa, ergueu suas sete colunas. A primeira coluna que nós falamos é Jesus, porque em Jesus estão ocultos todos os tesouros da sabedoria e do conhecimento. Isso está em Colossenses, capítulo 2. E como que eu me fico cheio de Jesus? A palavra de Deus diz Apocalipse, capítulo 19, no verso 13. Ele está vestido com um manto tinto de sangue, o seu nome se chama a Palavra de Deus. Jesus, ele é a própria Bíblia. Jesus, se você quer ser cheio do Espírito Santo de Deus, se encha da Bíblia, se encha pedindo: Deus, me mostra, Senhor. Por isso a Bíblia diz: medita de dia e de noite, então fará prosperar o teu caminho. A Bíblia te torna com temor do Senhor. Deuteronômio capítulo 4, Deuteronômio capítulo 17, diz: todos os dias você lerá a palavra de Deus para que aprenda a temer ao Senhor. A segunda coluna ali que foi edificada da sabedoria, eu coloquei na palavra de Deus, que é o temor do Senhor. Jesus, juntamente com o temor do Senhor, faz com que a coluna da sua casa seja algo extremamente abençoado. A sabedoria te traz uma proteção. Por que que eu e você necessitamos dessa proteção? Porque constantemente, quase que diariamente ou semanalmente, você é atacado, as pessoas querem te destruir, situações surgem para que você tenha problema e esse problema te traga derrota, te traga prejuízo, te roube, afete sua saúde, afete seus relacionamentos, destrua a harmonia do seu lar. A própria palavra de Deus diz no livro de Isaías, capítulo 54, toda arma forjada contra ti não prosperará. Toda língua que ousar contra ti em juízo, tu a condenarás. Esta é a herança do servo do Senhor e o seu direito que de mim procede, diz o Senhor. Toda arma forjada contra ti não vai prosperar. Toda língua que ousar contra ti em juízo, tu a condenarás. Mostra aqui que volta e meia, eu e você temos problemas e problemas sérios. Como que nós resolvemos? Provérbios, capítulo 24, no verso 6, diz assim: com medidas de prudência farás a guerra, e na multidão de conselhos está a vitória. O conselho eu classifico aqui como a terceira coluna que eu e você necessitamos para que a gente se defenda de problemas, para que se a gente tenha habilidade no momento da dificuldade, no momento ali da guerra, a gente saiba o que fazer. Você precisa de conselhos. Provérbios, capítulo 20, verso 18. Os planos, mediante conselho, têm bom êxito. Faze a guerra com prudência. O conselho faz com que você tenha mais sabedoria, que você seja mais cauteloso. A prudência é essa cautela. Você sabe até onde você vai, você ali fica seguro. Então, tenha pessoas para te aconselhar. Você precisa sempre da orientação de um, dois, às vezes até três advogados quando você vai fazer um contrato. Porque cada um tem uma visão, cada um tem uma habilidade. A Bíblia diz, Provérbios capítulo 11, verso 14, não havendo sábia direção, cai o povo, mas na multidão dos conselhos há segurança. Provérbios 15, 22, onde não há conselhos, fracassam os projetos, mas com os muitos conselhos há bom êxito. E quem eu devo pedir conselho? Aos ímpios? Nunca. Provérbios capítulo 12, verso 5, vou ler aqui para vocês. Diz aqui: os pensamentos do justo são retos, mas os conselhos dos perversos enganam. Então, se você for pedir conselho para quem é perverso, para quem não teme a Deus, amados, é engano. Você entrou numa canoa furada. Amigos que são muito jovens, não. Porque lembra daquela passagem, quando Salomão ele vem a falecer, o seu filho Roboão assume o trono, ele vai pedir conselho para os velhos dão um conselho sábio, um conselho sensato, mas ele segue o conselho dos jovens, e ali há uma rebelião, e ele perde ali 10 tribos do seu reino. Então peça para quem é mais maduro, peça para quem tem mais tempo de vida, tem uma caminhada mais longa. A palavra de Deus diz que um bom conselheiro são pastores, homens de Deus. Malaquias capítulo 2, verso 7, diz assim: da boca do sacerdote deve o homem buscar o conhecimento, porque ele é mensageiro do Deus Altíssimo. Então, peça conselho para pessoas idosas, peça conselho para quem teme a Deus, peça conselho para o seu pastor. Vamos, no programa de amanhã, continuar falando das 7 colunas da sabedoria. Primeiro, Jesus. Segundo, temor do Senhor. A terceira coluna, conselhos. Deus te abençoe.
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5: Queridos ouvintes, nós estamos ouvindo o programa Caminho Santo. Nós vamos agora ouvir umas músicas para alegrar o nosso coração, para que Deus continue falando comigo e com você. Quero deixar Jeremias capítulo 15, verso 20. Porque eu sou contigo para te salvar, para te livrar deles, diz o Senhor. Arrebatar-te-ei das mãos dos iníquos, livrar-te-ei das garras dos violentos. Vamos ouvir essas músicas. E Deus te abençoe novamente em nome de Jesus.

0: Queridos ouvintes, nós vamos agora buscar a Deus em oração, porque Deus é aquele que pode nos ouvir, Deus é aquele que pode nos responder, e Deus pode fazer com que todos os nossos problemas sejam aniquilados, dizimados, resolvidos, pacificados. A palavra de Deus diz, segundo Samuel, capítulo 22, verso 33, o Senhor perfeitamente aplana os meus caminhos. O Senhor é aquele que pode resolver tudo e pode resolver agora, em nome de Jesus. Vamos orar. Pai, no nome do Senhor Jesus Cristo, nós nos colocamos na tua presença e nós queremos, Pai, buscar a ti de todo o coração, Senhor. Jurar, Senhor, ó Deus, que nós te serviremos, que nós buscaremos a tua face e que nós sejamos achados por ti, Pai, no nome do Senhor Jesus Cristo. E o que nós te pedimos no dia de hoje é que o Senhor nos dê paz por toda parte. Ó Deus, isso aconteceu no versículo 15, de 2 Crônicas 15. Todo Judá se alegrou por motivo desse juramento, porque de todo coração eles juraram e de toda boa vontade buscaram ao Senhor, e por eles foi achado. O Senhor lhe deu paz por toda parte. Deus, que se cumpra esse versículo, Senhor, no dia de hoje, em nome do Senhor Jesus Cristo, Pai. Nós queremos, Senhor, ó Deus, estar nos teus braços. Nós queremos, Deus, como o salmista falou ali no salmo, me coloquei nos teus braços e adormeci como uma criança desmamada. Ó Deus, em nome do Senhor Jesus Cristo, o teu povo quer descanso, o teu povo quer refrigério, eu quero paz, eu quero descanso e refrigério. Então nós chamamos isso à existência em nome do Senhor Jesus Cristo, Pai. Eu quero te pedir, Senhor, saúde sobre a minha vida, saúde sobre os teus servos, sobre as tuas servas. Eu quero te pedir pelos nossos filhos, que o Senhor traga felicidade aos nossos filhos, em nome do Senhor Jesus Cristo. Quando nossos filhos estão felizes, nós estamos felizes. Então eu abençoo os meus filhos, eu abençoo os filhos dos teus servos agora, em nome do Senhor Jesus Cristo. E Deus, eu te peço prosperidade, Senhor, eu te peço, Senhor, que o teu povo te ame de todo coração, que o teu povo, ó Deus, ande em santidade, que eu te ame de todo coração, que eu ande em santidade, Pai, em nome do Senhor Jesus Cristo. Tua palavra diz, segui a paz com todos e a santificação sem a qual ninguém verá o Senhor. Deus, nos conceda essa bênção, Pai, que nós tenhamos na nossa vida santidade e que nós tenhamos paz. Eu abençoo teus servos, Pai, eu abençoo a minha vida e eu repreendo, Senhor, toda obra de macumbaria, feitiçaria, praga, encantamento, magia negra. Em nome do Senhor Jesus Cristo, nós estamos guardados e lavados com o sangue de Jesus. Nos protege, Pai, nos livra do mal e eu abençoo o teu povo com toda sorte de bênçãos, em nome de Jesus. Queridos, eu queria que você repetisse comigo essa oração. É uma pequena oração de novo, agora simples, mas muito eficaz. Repete comigo. Deus, eu confesso a Jesus Cristo como meu Senhor e Salvador. Perdoa os meus pecados, escreve meu nome no livro da vida. É o que eu te peço em nome de Jesus. Deus te abençoe, que o favor de Deus te alcance. Fique na paz do Senhor.
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A Polícia Federal concluiu o processo e recomendou a demissão de Eduardo Bolsonaro por abandono de cargo. A decisão final sobre o caso agora cabe ao ministro da Justiça, que analisará as provas e o parecer da PF. O desdobramento do processo tem gerado grande repercussão no cenário político nacional, com discussões sobre a conduta de parlamentares e a aplicação das leis. A expectativa é que a decisão do ministro seja anunciada em breve.

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1: Sempre tem muito mais músicas no seu rádio e sempre você tá aqui, ó, comigo, Lilian Flores, ouvindo Paredão de Sucessos. Vai começar, gente, a partir de agora, o bom da festa. A festa é aquela que tem as músicas que você canta junto, que você dança junto, que você para tudo pra ouvir junto com a gente. Então, vem pra cá, o nosso Paredão promete.

faz o mesmo sentimento que houve em Cristo Jesus, pois ele não subsistindo em forma de Deus, não julgou como usurpação ser igual a Deus. Antes a si mesmo se esvaziou, assumindo a forma de servo, tornando-se a semelhança de homem e reconhecido em figura humana. A si mesmo se humilhou, sendo obediente até a morte e morte de cruz.

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Gente, aquela pausa boa que a gente mereceu, mas agora todo mundo preparado porque eu quero curtir sucessos e o nosso paredão tá aqui pra isso. Então aumenta o volume, vamos de música!

0: Santo Espírito, desce como fogo, Santo Espírito.
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0: Incendeia.
1: Vamos queimar por ele, vamos queimar por ele!

0: Não abaixa esse volume, Paredão de Sucesso só vai dar uma volta. É, uma pausinha, uma coisinha rápida pra eu beber uma aguinha. Eu volto já e a gente curte mais. Combinado?
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0: E aí, curtiram essa sequência? Eu curti demais. Só vou dar uma pausa na programação e volto a falar com vocês daqui a pouquinho no Paredão de Sucessos.
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2: Olá, seja muito bem-vindo. Está no ar Oeste Sem Filtro. Hoje é quarta-feira, dia 22 de julho de 2026. Eu sou Paula Leal, estão comigo nesta edição Ana Paula Henkel, Augusto Nunes e Gustavo Segre. E vamos aos destaques de hoje.
3: Lula libera mais de 18 bilhões de reais para socorrer empresas afetadas por tarifas americanas. 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
2: E começou a valer nesta quarta-feira a tarifa de 25% imposta pelos Estados Unidos sobre parte dos produtos brasileiros. A medida pode afetar cerca de 11 bilhões de dólares em exportações brasileiras para o mercado americano. Márcio Elias Rosa, ministro do Desenvolvimento, Indústria, Comércio e Serviços, afirmou que o Brasil poderá utilizar a lei da reciprocidade, mas apenas quando julgar necessário.
4: Se você for adotar a reciprocidade, você precisa ferir o adversário, não apenas irritá-lo, porque senão você perde o controle, o domínio da negociação. O Brasil tem esse instrumento, ele vai usar esse instrumento, mas quando for adequado, quando for necessário.
2: A gente lembra que a lei da reciprocidade permite ao Brasil adotar medidas comerciais contra países que prejudiquem as exportações brasileiras. E deixa eu aproveitar para dar as boas-vindas a Gustavo Segre. Muito boa noite. É lei da reciprocidade, Segre, aqui?
5: Aplicamos.
2: Reciprocidade do bem. Ontem, Augusto e eu estivemos no Faroeste Brasileiro. Hoje, Gustavo Segre nos brinda, então, com a sua presença, Segre. Tem muitos aspectos para a gente falar aí dessas tarifas que passam a ser implementadas, então, a partir de hoje. Eu acho que a fase da negociação já foi, mas podemos falar que talvez ainda tenha algo a ser feito nesse respeito. Mas vou direto ao ponto, Segre. O que, que significa? Fica na prática agora essa nova fase da aplicação das tarifas? A gente traz que os principais setores afetados são calçados, máquinas,
5: vestuário,
2: madeira também,
5: alguns produtos químicos e alguns minerais. Boa noite à nossa audiência, Paula querida, mestre Augusto Nunes e querida Ana Paula também. A partir de hoje, determinados produtos da pauta exportadora brasileira vão pagar imposto nos Estados Unidos. Isso significa que o importador americano, no momento de efetuar a importação, vai ter que pagar uma sobretaxa, uma taxa que se chama imposto de importação. Esse imposto de importação é um custo para o importador. Quer dizer que, junto com o valor do produto, ele tem que agregar o custo dessa tributação e isso vai configurar o valor, o custo contábil que ele vai ter que disponibilizar para calcular o preço de venda. Vamos tomar um exemplo. Suponhamos que uma tonelada de aço, simplesmente por tomar um exemplo aleatório, nos Estados Unidos tem um valor de produção de 90 dólares. E esse mesmo produto, no Brasil, 80 dólares. Quer dizer que se não tivesse tarifação, o importador americano teria mais vantagem se compra o produto brasileiro que se compra da indústria americana. A partir do momento que coloca uma taxa de 25%, está agregando 25% ao valor de 80% que hoje tem o produto brasileiro. Com essa conta, o importador americano vai pagar muito mais que 90 dólares, que é o que sai nos Estados Unidos. Logo, ou ele compra da indústria nacional americana, ou ele importa de um país que não tem a taxação como o Brasil tem. Até aí é normal, é um direito que tem o governo americano, qualquer país, não somente os Estados Unidos, o Brasil também tem, Só que o Brasil tem mais um pouco de engessamento porque precisa autorização do Mercosul para poder fazer exatamente o que Estados Unidos colocou. A questão da reciprocidade, para mim, é o cachorro que late, mas não morde. Porque se acontecer que o Brasil coloca reciprocidade, estaria colocando imposto de importação no Brasil para produtos americanos. Então eu quero saber como vão trazer produtos para maquinária para hospitais, insumos hospitalares, vacinas, não tem como aplicar. A única forma seria aplicando, assumindo que vai ter um aumento da inflação e que provavelmente vai ter produtos faltantes. Então é late, mas não morde.
2: Ana Paula Henkel, muito boa noite, seja bem-vinda. Ana, a gente vai trazer aqui um pouco dos desdobramentos, né, dessas tarifas que passam a ser implementadas a partir de hoje. A gente lembra que isso é resultado de uma investigação de um ano, né, fruto ali da seção 301 da Lei de Comércio dos Estados Unidos. E agora vários setores impactados, cerca de 2 mil itens foram isentos. Café, um deles, carne bovina também, mas outros, claro, terão de se adaptar, buscar outros mercados e achar outras fontes, né, por conta dessas tarifas de 25%, que em muitos casos pode inviabilizar o comércio exterior. Boa noite.
6: Boa noite, Paula, querido Segre com a gente hoje. Boa noite, mestre Augusto, e nossa audiência maravilhosa. Paula, o curioso desse debate todo é que fala-se muito no tarifaço americano, mas parece que a imprensa esqueceu o tarifaço da China, né? A China que vem colocando tarifas em cima do Brasil de até 67%. Então, eu mencionei essa semana, na segunda-feira, uma parte do documento da seção 301 em relação ao Brasil sobre o etanol por causa da reciprocidade, né? E ali eles mostram que em 2025 as exportações de etanol dos Estados Unidos para o Brasil totalizaram 96 milhões de dólares. E aí eles mostram a redução de 87%, porque em 2018 essa relação, né, chegou ao pico de 761 milhões de dólares, ou seja, a reciprocidade não está sendo aplicada nesse caso, e isso foi comprovado, está documentado no relatório da seção 301. Outra coisa também, Paula, que eles colocaram lá no relatório da seção 301, o Brasil concedendo tratamento preferencial em mais de 1.000 linhas tarifárias para o México e em centenas de linhas tarifárias para a Índia, com alíquotas entre 10% e 100% inferiores às aplicadas às exportações dos Estados Unidos nos mesmos setores. Portanto, é curioso como eles gostam de repetir essa palavra reciprocidade, mas quando você mergulha no relatório da seção 301 em relação ao Brasil, a gente vê que o Brasil não está aplicando a reciprocidade em relação à relação comercial com os Estados Unidos. Portanto, fica uma guerra de narrativas se a gente, de fato, não vê o comprovante técnico que é o relatório da seção 301.
2: Augusto Nunes, muito boa noite. Seja bem-vindo, Augusto.
7: Boa noite, Paula. Boa noite, Segre. Muito obrigado pelo convite, Jota. Espero que você me convide mais vezes.
5: Lógico, você é cadeira cativa.
7: Foi um prazer. Ana, minha querida, boa noite a você que nos acompanha. Eu acho que precisa tirar as crianças da sala aí com suas bravatas, né, e basófias. Tem que negociar com os Estados Unidos como fazem os países adultos, né? O Brasil gosta de molecagem. Façam isso em vez de falar em reciprocidade, que é um palavrão que o povo nem vai decorar e que não significa nada, né? Negociem, tá? Como adultos, repito.
2: E os Estados Unidos devem anunciar nos próximos dias novas tarifas comerciais para cerca de 60 países. A informação foi divulgada pelo representante comercial do governo americano, Jameson Greer. O escritório do representante comercial dos Estados Unidos conduz investigações sobre práticas comerciais relacionadas principalmente ao uso de trabalho forçado. O governo americano informou que os resultados devem ser divulgados ainda esta semana. As novas tarifas devem substituir a cobrança temporária de 10% adotada pelo presidente americano Donald Trump. No ano passado, a Suprema Corte dos Estados Unidos anulou parte dessas medidas ao decidir que a base legal utilizada para justificá-las era inconstitucional. Seguir, a gente estava justamente comentando que pode vir mais tarifa aí pela frente. Essa questão das investigações sobre uso de trabalho forçado, que o Brasil integra essa lista de 60 países, pode vir mais 12,5% sobre determinados produtos brasileiros. Pode ficar 37,5%, então?
5: Sim, correto. E aí, qual é o problema, Paula? Hoje aqui é muito difícil entender e garantir que está tendo um trabalho homologado com escravidão, ou trabalho forçoso, aquele que trabalha fora do registro da CLT, para entender melhor. Qual é o problema? Imaginemos de novo um exemplo prático. O Brasil produz um produto A e ele não utiliza nenhum trabalho análogo com escravidão, não tem problema a respeito de não respeitar a CLT, está dentro da lei, não tem nada para discutir. Porém, o que os Estados Unidos faz? Ele verifica quanto o Brasil produz desse produto, quanto consome no mercado interno, quanto importa e quanto exporta. Se o resultado mostra que o Brasil, por exemplo, está trazendo um produto semelhante para Brasil, da China para o Brasil, importou esse produto que tem vínculo com escravidão ou com trabalho análogo à escravidão ou com trabalho forçoso fora da CLT, e parte do que ele produz vai para os Estados Unidos, os Estados Unidos dizem, eu não quero saber se o que vem aqui é da China ou é do Brasil. Você está importando produto, estão negociando com países que não cumprem as leis trabalhistas, então você vai ser penalizado. Esse é o ponto. Então, não interessa se aqui alguém do governo diz, aqui não temos nenhum problema com o trabalho forçoso. Não tem a ver com isso. Se vem uma importação de um produto que se tem, esse produto é colocado e consumido aqui, e porque esse produto chegou, existe oferta para mandar o produto brasileiro, que não tem problema com a CLT, para outro país, estaremos penalizados também.
2: Diga, Augusto.
7: O Brasil costuma botar qualquer fato como esse aí na conta de alguém. Então, no caso, são os Bolsonaro, a turma que está nos Estados Unidos, eles é que conseguiu, foi o candidato à presidência Flávio Bolsonaro. Eles é que convenceram o governo americano a punir o Brasil. Tudo bobagem. Como mostra o comportamento dos Estados Unidos diante de outros países. O Brasil não é o único a sofrer esse aumento nessas tarifas. Então é o seguinte, o governo devia agir com mais seriedade e tratar do que cabe ao governo e que não é feito. Por exemplo, vem um jeito no Plano Safra. Socorram com a infraestrutura que não existe os empresários do agronegócio em dificuldades. Se o governo fizer isso, já está de bom tamanho. E pare de culpar os outros.
2: Bom, falando em socorro, vem aí o socorro do governo Lula, que anunciou a liberação de 18 bilhões e 500 milhões de reais em crédito para empresas afetadas pelas tarifas de 25% impostas pelos Estados Unidos sobre determinados produtos brasileiros. Os recursos integram a terceira etapa do programa Brasil Soberano e também poderão ser utilizados por empresas impactadas pela guerra no Oriente Médio. O crédito será destinado a empresas exportadoras de setores como indústria, agricultura, pecuária, mineração, florestas plantadas, pesca e aquicultura. Durante a cerimônia, Lula afirmou que o Brasil pode sair mais forte da crise provocada pelas tarifas dos Estados Unidos.
8: Há males que vêm para bem. Na política, costuma-se dizer, toda vez que aparece uma crise, seja no campo da política, da economia ou na saúde, a sociedade sempre encontra um jeito de sair mais forte.
2: E Lula também afirmou que o Brasil não vai ficar chorando pelas exportações que deixarem de ser vendidas aos Estados Unidos e disse que o país vai buscar novos mercados.
8: Ninguém vai ganhar do Brasil mentindo. Ninguém vai ganhar do Brasil mentindo. Nós estamos na mesa de negociação, propusemos a mesa de negociação, já mandamos vários documentos e várias propostas de negociação. Eu, pessoalmente, fui aos Estados Unidos. Tá? Ficamos 3 horas discutindo negociação e a gente nunca encontrou reciprocidade na conversa. E vamos ficar na mesa de negociação. Se quiserem participar, participe. Se quiserem mandar e-mail, se quiserem mandar Twitter, que mande. Nós vamos estar na mesa de negociação com as nossas propostas para tudo. Não tem veto de negociação. Mas não vamos ficar chorando o produto que a gente não vendeu para eles, porque nós vamos procurar outros compradores.
2: Bravata, Augusto, vamos isso ficar na mesa tom, de negociação
7: é
2: sozinhos.
7: Isso é tom de quem quer negociar? É tom. Não. Ele desafio, bravata. É bravatas e basófias. Ele é campeão nessa área aqui. Os problemas do pessoal do agronegócio não começaram com as tarifas. Eles vêm de muito tempo atrás, né? E se der e são atribuídos ao governo. O Brasil, por exemplo, construiu em Cuba o porto que aqui não existe.
9: Uhum. E não pagaram.
7: Em Mariel. Lá
9: não pagaram.
7: Eles fizeram, qual é a garantia que...
9: Era charuto.
7: Charuto. Né, a Cuba garantiu o pagamento com charutos, quer dizer, é uma piada. Se não fosse muito mau gosto e prejudicial ao país esse tipo de medida, que foi com o BNDES que pagou a conta. Então, o que querem os empresários do agronegócio também é que o governo cuide da infraestrutura. Por exemplo, o escoamento da safra. O Lula finge que os problemas começaram agora, foram estimulados ou criados pelos partidários do Bolsonaro e que antes não havia problema nenhum. É um vigarista.
2: Eu quero ouvir o aspecto econômico aqui por parte do Segre em relação a esse socorro de 18 bi, mas deixa eu jogar para a Ana, para ouvi-la também sobre essas declarações do presidente Lula a partir de hoje agora, com as tarifas passando a valer, né, 25% sobre os produtos brasileiros. Ana, ele dizendo que está na mesa de negociação. Itamaraty veio a público também dizer que se reuniu mais de 30 vezes com o governo americano para tentar negociar tarifas. A gente conversando ali com especialistas, muitos dizem que faltou o empenho, né, do governo brasileiro também para trazer contrapartidas, para poder negociar como fizeram outros países. Você cita sempre o exemplo do Japão, tem também o Reino Unido. E agora cá estamos discutindo o socorro, né, dos 18 bilhões de reais, que no fim das contas todos nós vamos ter de pagar essa conta.
6: Paula, o caso do Japão, eu sempre cito, ele é emblemático porque... O mundo foi atrás do Donald Trump para negociar, o mundo. O caso do Japão é porque o Donald Trump não tinha agenda, mesmo assim os japoneses foram para Washington, se hospedaram num hotel do lado da Casa Branca e avisaram o pessoal do Trump, o staff, olha, nós estamos aqui do lado, 2 minutos da Casa Branca, assim que o presidente tiver uma brechinha de 1 hora, a gente corre para ir. Isso, eles ficaram lá 2 dias esperando, o staff do Trump fez exatamente isso, assim que deu uma brecha na agenda, olha, o presidente está desocupado, daqui a 2 horas, por 1 hora e meia eles correram para a Casa Branca e começaram a negociar. Só o fato disso acontecer, Paula, já mostra para o governo americano, mesmo que as negociações não tenham dado, poderiam não ter dado em nada, mas deram. Mas só essa iniciativa já mostra para o governo americano, olha, nós estamos aqui para conversar, nós queremos conversar. O problema do Lula falar sobre as tarifas, o problema do ministro da Economia falar sobre as tarifas, sobre o incapaz do presidente da Câmara, Hugo Mota, ficar repetindo reciprocidade, o problema deles... é que o governo e as pessoas relacionadas ao tarifaço são pessoas muito técnicas, Paula. O Jameson Greer para você pegar a tudo de qualquer resposta dele, coletiva de imprensa ou palestra, você tem que estar com uma caneta e um papel na mão. Porque ele é muito técnico, ele traz lados extremamente técnicos e números. Ele vai para o passado 5 anos atrás, 10 anos atrás, 25 anos atrás, 50 anos atrás. Ele mostra exatamente a cronologia das práticas consideradas injustas.

0: sobre o gabinete, as pessoas relacionadas com o governo Donald Trump. E aí eu fiz um raio-x, exatamente esse artigo para quem é assinante, um governo de titãs. Aí eu fiz um raio-x da chefe de gabinete da Susan Wiles, do Marco Rubio, do secretário de defesa, do secretário do Tesouro, depois do secretário da a secretária de Agricultura, Infraestrutura, Segurança Interna. E quando nós olhamos o raio-x de cada um, Paula, eles são muito técnicos. Não tem indicação política, não tem indicação, ah, eu quero esse nome porque eu quero fazer um aceno. Não existe isso, né? Essa é a maravilha do, né, bipartidarismo aqui, os democratas e republicanos, que você não tem 30 partidos, não precisa ficar fazendo aceno para o tal do Centrão. Mas quando você olha o raio-x do governo todo do Donald Trump, é um governo muito técnico. E o Jameson Greer, encarregado da seção 301 das tarifas sobre o Brasil, ele é o pitbull das tarifas. Ele é muito técnico. Então não adianta ficar mandando representante, Geraldo Alckmin, dar entrevista, se você não tem um argumento técnico para contrapor o que os americanos estão trazendo na área técnica e tarifária. Portanto, como vocês estavam falando aí no estúdio, acho que foi o Augusto, é preciso trazer os adultos do Brasil para a sala. Desse jeito, não vai dar em nada.
1: Segura, quero te ouvir sobre esse Plano Soberano 3, aí 18,5 bilhões de reais para socorrer
0: Fantástico.
1: esses setores afetados. De onde vai vir esse dinheiro? Estava pesquisando aqui, 13 bilhões e meio recursos do Tesouro Nacional e 5 bilhões do BNDES. Como é que você enxerga essa medida, Segura?
2: Ruim, Paula, muito ruim. Primeiro, o BNDES se nutre de recursos através do Fundo de Amparo ao Trabalhador, que são os salários daquelas pessoas que trabalham na área industrial brasileira, e um pouquinho, 0,3 de cada um desses salários vai para o Fundo de Amparo ao Trabalhador, permite que o BNDES se nutra de recursos sem um custo elevado. Então, por isso que pode subsidiar taxas de juros. Paula, quando alguém vai pedir um empréstimo, tem duas opções. O empréstimo bom, aquele que você pega o dinheiro para investimento, investe em máquinas, em reformas, estrutura, o que for, que permita melhorar a produtividade. Vou dar outro exemplo também. A gente vai e compra, pede um empréstimo no banco para colocar energia solar. Com o que poupa da energia tradicional, vai pagando o empréstimo, terminou de pagar o empréstimo, poupa o dinheiro que estava pagando antes da energia tradicional. A outra possibilidade, que é o que o governo está propondo, é um empréstimo para alavancar dívidas, para poder ter capital de giro e tudo. Qual o problema? Estamos falando de dar um empréstimo para uma empresa que vai ter menos receitas, porque ele não vai conseguir exportar. Então, vai se afogar economicamente, financeiramente, vai ter muitas dificuldades para devolver o empréstimo e depois podemos ter, como você mencionou, todo mundo pagando, porque pode entrar em recuperação judicial ou ir para falência. O ideal é aplicar o que se chama desvio de comércio. Eu não preciso que um outro país aumente as importações de um produto que o Brasil coloca. Eu preciso ser mais competitivo para conseguir uma parte desse mercado hoje ofertada por outro país que não é o Brasil. Mas a PECS não entende nada, a parte do Ministério de Comércio Exterior não entende nada. E uma reflexão: quando Lula disse ninguém vai ganhar no Brasil mentindo, você já vê que vem alguma coisa ruim pela frente. Porque ele ganhou as eleições mentindo. Mentindo com a picanha, mentindo com o superávit fiscal, mentindo com a termos, o final dos sigilos. Mas uma outra: observe que quando coloca o chapéu, Lula coloca o chapéu, ou disse, sabe, ou disse, nunca na história desse país, o que vem depois é ruim para o país. Então, é como que Dilma, incorpora Dilma quando coloca o chapéu e sai falando besteiras. Fez uma menção sobre a reunião de 3 horas com Trump, como se fosse, e nada foi disso negociado. Lógico, reuniões de presidentes não é para negociar nada, quem negocia é a equipe técnica dos dois países. Se juntam, emitem um comunicado, passam para o presidente e eles vão e assinam, não negociam. Os presidentes.

0: no negocian. Eles determinam o lado da negociação para os técnicos e eles que se virem. E por último, existem dois tipos de negociações. Uma se chama primal e outra se chama cognitiva. A primal é a que usa Trump sempre que começa uma negociação. Diz, eu quero isso aqui. Ou você aceita ou cai fora e eu vou te taxar. Pronto. Mas isso serve para provocar a outra cognitiva, que é eu apresento argumentos e com esses argumentos vão negociando que pode descer, que pode subir em quanto a tarifas. O Brasil não defendeu a posição. Então, ficou na primal, ou aceita ou leva tarifa. E levou tarifa. Mas foi por uma falta e uma falha do Itamaraty. Claramente isso.
1: De não apresentar contraprestações.
0: Não apresentou nada.
1: Perfeito. Em relação a esses empréstimos, a gente acompanhou ali, segredo, a declaração do presidente Lula falando, nós vamos buscar novos mercados, mas a gente sabe que não é fácil assim.
0: Não.
1: Imagina, vamos pegar aqui, eu gosto que você sempre cita exemplos, a empresa, a indústria calçadista, né, no sul do país, bastante bem forte, de calçados, as fábricas todas adaptadas para o mercado americano. Tem lá características próprias.
0: Sim, claro.
1: Dos consumidores americanos, número do calçado, qual é o tipo de material mais usado, né? E aí, de repente, você tem que reposicionar o mercado para a China, para a Ásia, enfim, para outros países. Você tem que, muitas vezes, adaptar, comprar novos maquinários.
0: Claro.
1: Não é isso?
0: Sim, exatamente.
1: Desenhar novos produtos para um outro mercado consumidor. Isso pode levar tempo, pode levar anos, segredo?
0: Diria que meses.
1: Meses.
0: Em geral, quando uma empresa determina a busca de um mercado exterior, em 6 meses ele começa a ter um pouco de estratégia negociadora. Qual é a questão também? Não é apenas essa situação de eu tenho uma oferta e vou sair vendendo. Se você sair vendendo o excesso da oferta, quem compra sabe que vai comprar uma vez e não compra mais. Então o preço tem que cair. A outra questão é cultura. Vou dar outro exemplo. Hoje estou dando exemplos. Mas imaginemos que uma dessas empresas fabrique luvas para domésticas. Luvas domésticas, aquelas que se utilizam para não danificar as mãos lavando louça. E essa empresa que exportava para os Estados Unidos disse, eu encontrei um bom mercado em Finlândia. E estou dando um exemplo que existe, concreto. A mão, eu não sei o motivo, mas a mão das mulheres finlandesas é menor que o resto. Por quê? Não tenho a mínima ideia. Mas essa luva que é fabricada cá não serve para esse mercado. Mesmo que queira comprar, não serve. Então tem questões de cores. Se você mandar uma cor branca, por exemplo, para o Japão, isso quer dizer luto. Então tem que ter uma questão cultural, que não é tiro daqui e ponho lá. Tem que ter uma estratégia, tem que ter estudo de mercado, precisa recursos. E aí sim seria bom algum recurso, a perda de alguém, que pode ser o tesouro, se tivesse superávit, que sirva para que essas empresas pudessem exportar para outro lado. Essa é uma tarefa da APEX, Agência de Promoção de Exportações, que tem como diretor geral ou secretário, não sei como se chama, uma pessoa que não fala inglês. Então, como você vai abrir um mercado exterior, na maioria das vezes, falando inglês, se aquele que está de presidente não fala inglês? Coisas que só o PT pode explicar.
1: E a gente segue no assunto do comércio exterior, porque a China informou que o Brasil já atingiu 80% da cota de exportação de carne bovina prevista para este ano. A gente lembra que em 31 de dezembro de 2025, o Ministério do Comércio do governo chinês publicou uma nota estabelecendo uma cota anual para a importação de um único produto, a carne bovina. Essa norma, então, entrou em vigor em 1º de janeiro de 2026 e tem duração de 3 anos, ou seja, até 2028. A norma garante que as importações tenham um limite sem taxação. Se o volume ultrapassar o limite de 1 milhão e 106 mil toneladas estabelecido pelo governo chinês, a carne brasileira passa a sofrer uma sobretaxa de 55%. Pelas regras chinesas, a taxa passa a valer a partir do terceiro dia depois que o limite de exportação for ultrapassado. A cota foi estabelecida como medida de salvaguarda para controlar o volume de importação de carne bovina pelo mercado chinês. Eu vou aproveitar a visita do Segredo, vou explorar um pouquinho mais. Augusto, Ana, mas vocês fiquem à vontade para perguntar.
2: Eu aprendo.
1: A gente está aprendendo bastante, né, com os exemplos aqui do Segredo. Eu vou me permitir perguntar e explorar um pouquinho mais, Segredo, sobre essa sobretaxa. Não é uma novidade, porque isso aí já é um decreto, uma nota que o governo chinês publicou no fim do ano passado, passou a valer a partir desse ano. Mas, primeira pergunta, o governo brasileiro chegou a tentar intermediar, conversar, fazer alguma negociação, sugerir uma contraproposta para evitar essa sobretaxa, porque 55% a mais praticamente inviabiliza o comércio.
0: Tira. Não tem mais. Não tem. 55% não tem mais. Mas se negociou, o resultado não foi bom, porque vão colocar a taxa de 55%. Nós calculamos que entre finais de agosto e começo de setembro, a taxação de 55% já vai estar válida. Isso inibe qualquer exportação, Paula, porque imaginemos que um produto aqui tenha valor 100. E que na China, que não acontece, mais carne, tudo bem, tem muita demanda, não tem tanta oferta, não tem produção local, é um produto que o Brasil pode estar mandando. Mas se eles colocaram 55%, com certeza não vai deixar chinês sem comer carne. Eles já devem ter algum acordo com outros países que estão esperando que o Brasil saia do mercado para entrar no mercado. Um exemplo é a carne australiana. Quando a Argentina começou a ter problemas de oferta, a Austrália ocupou lugar. E quando outro lugar é ocupado, o lugar é ocupado por outro país, dificilmente volta depois. O curioso, Paulo, é que ninguém do governo está falando sobre essa tarifação de 55%. Estados Unidos, a soberania, o 25%. Gente, mesmo que o petista não sabe fazer contas muito direito, 25% é menos da metade de 55%. Mas 55% parece que não tem problema. E 25% é uma catástrofe na internacional. Então, está faltando negociação. Itamaraty deveria ser fechado. Fecha a diplomacia brasileira. Ou coloca gente competente. E tem muita gente competente em Itamaraty. O problema é que quando você deixa uma política de Estado para passar a aplicar uma política de governo, o resultado é esse que nós estamos assistindo. E não é o único, hein? A Europa também colocou restrições para a carne.
1: Então, a China também colocou restrições para carne.
0: Não. A Europa colocou restrições para a carne
1: nossa,
0: brasileira
1: sim,
0: também.
1: É verdade.
0: Também. Fato. Então, é um fechar de mercados um atrás do outro. Só que o governo só vê aquele problema com os Estados Unidos.
1: Pois é, e o Brasil é o maior exportador de carne bovina do mundo.
0: Sim, senhora.
1: Não é isso? Responde por um quarto da produção mundial. O que a gente vai fazer com esse excedente? Segredo, no primeiro momento, a carne no Brasil pode ficar um pouco mais barata?
0: Vai, claro. Claro.
1: E porque... aí, como é que funciona esse movimento? Porque o mercado é dinâmico, com certeza vai se acomodar, mas como é que vai fazer aí nesse...
0: Todas as empresas que são exportadoras nesse volume, eles têm um comércio internacional através de um departamento que conhece muito mais que a diplomacia. Eles vão abrindo o mercado direto. A questão é que quando você está produzindo e não consegue parar de produzir, porque não dá como expulsar as pessoas, pode até suspender, mas não vai resolver o problema. E não acredito que seja demitindo. Então, o que eles fazem? Tenho mais oferta, não consigo exportar, coloco essa oferta para o mercado local. Aumentando a oferta, o produto diminui, o preço. Então, o governo pode até aproveitar isso para diminuir o preço nacional. E dizer, está vendo, a inflação diminuiu, mas diminuiu por um excesso de oferta, não por uma gestão do governo. Mas isso pode acontecer. Agora, se tratando o quê? Quando a gente fala quem é o principal provedor, fornecedor, produtor de carne bovina do Brasil. Inclusive, frango também vai e o porco deve estar por aí também. Os irmãos da proteína, os irmãos Wesley e Joesley Batista, que são muito amigos do governo. E eu não acredito que eles fiquem tranquilamente sentados esperando que isso se solucione. Então, com certeza, estão negociando alguma coisa com o governo ou algum empréstimo a mais para continuar comprando coisas, ou o Departamento de Comércio Exterior dessas empresas já está olhando em outro tipo de mercados para poder entrar.
1: Agora, Ana, estou aqui pensando enquanto o Segredo vai me falando que pode ser que tenha realmente uma redução no preço da carne no Brasil. Isso pode ter dividendos eleitorais. Sim. Aí, a menos de 3 meses das eleições, Ana, o governo Lula se beneficiar ainda que temporariamente, de modo artificial, aí, com essa redução do preço da carne por conta dessa sobretaxa do governo chinês de 55%?
3: Paula, olha, o que acontece é que, para a gente falar o português bem claro, porque o Lula pega o microfone e tenta colocar uma aparência, como o Segre disse, né? 25% é bem menor, é menos da metade do que 55%. Mas a verdade é que o Brasil do Lula, sob a administração do Lula, ele está sendo vendido, ele está sendo entregue aos chineses. Eu acabei de mandar para a nossa produção, Paula, porque há pouco tempo, há pouco mais de 25 minutos, o Ministério da Agricultura e

0: rápido intervalo, volta já. 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
2: O senador e pré-candidato à presidência da República, Flávio Bolsonaro, disse que documentos da CIA divulgados pelo governo americano mostram possíveis vulnerabilidades em sistemas eletrônicos de votação na Venezuela. Ele ainda afirmou que urnas produzidas pela Smartmatic, empresa de origem venezuelana, também teriam sido utilizadas no Brasil. As declarações foram feitas durante reunião com embaixadores, promovida pelo The Brazilian Report e pela agência Novo Selo Comunicação, em Brasília, ontem.
3: Hoje o ex-presidente Jair Bolsonaro, ele está inelegível após uma reunião com embaixadores. Alguém que tinha uma preocupação com a transparência e a segurança do nosso sistema eleitoral e apenas manifestava suas preocupações para que os embaixadores levassem esse cenário de preocupação para os seus países. Há uma denúncia por parte do governo americano de suspeitas de fraudes em processo eleitoral eletrônico, em especial na Venezuela, inclusive utilizando uma documentação do próprio Serviço de Inteligência americano, a CIA, apontando sobre a possibilidade de vulnerabilidade do sistema eletrônico de votação. E uma das suspeitas é que uma empresa chamada Smartmatic, de origem venezuelana, uma das suspeitas é que tenha havido uma programação para alteração das votações naquele país nas eleições de 2010, se não me engano. Que muitas dessas máquinas que são utilizadas nas eleições brasileiras têm a mesma origem dessa empresa venezuelana.
2: Flávio Bolsonaro destacou ainda que não está colocando em dúvida o sistema eleitoral brasileiro e pediu que os diplomatas incentivem o envio do maior número possível de observadores internacionais para acompanhar as eleições.
3: Pedido que eu faço a todos aqui, não estou questionando o sistema de votação brasileiro, mas que todos os países possam mandar a maior quantidade de observadores possíveis para as nossas eleições, como sempre fazem, e também pessoas que tenham conhecimento sobre essa tecnologia e como o Brasil pode ter eleições mais seguras e transparentes.
2: E o ministro Cássio Nunes Marques, do Tribunal Superior Eleitoral, decidiu não se manifestar diretamente sobre o caso, mas autorizou a divulgação de uma nota publicada pelo TSE no ano de 2022. No comunicado, a corte informa que são falsas as mensagens de que a empresa Smartmatic fornece urnas eletrônicas ou programas utilizados nas eleições brasileiras. O tribunal afirmou

0: que o projeto das urnas e do sistema de votação foi desenvolvido e é administrado pela própria Justiça Eleitoral. A nota também diz que as urnas foram desenvolvidas por servidores e técnicos da Justiça Eleitoral e são fabricadas por empresas contratadas por meio de licitações públicas. De acordo com o TSE, esse modelo busca garantir mais segurança e transparência ao processo eleitoral. Augusto, a gente exibe, então compartilha na tela essa mensagem que foi já publicada pelo TSE ainda em 2022. A gente traz também que a assessoria de Flávio Bolsonaro informou hoje que o senador confia no sistema eleitoral e que apenas citou fatos públicos como os documentos da CIA que foram divulgados, inclusive pelo presidente americano Donald Trump.
1: Perfeito. Primeiro, vamos acabar com essa história de que o sistema eleitoral brasileiro é o mais moderno do mundo e é totalmente imunizado aí contra fraudes. Todo sistema eleitoral é fraudável. Todos. Basta não haver um fiscal na sessão eleitoral de um partido, havendo só eleitores ou representantes de outros partidos na composição da mesa, formada por 4 pessoas, não mais que isso, para que se consiga fraudar um voto. Isso daí qualquer criança sabe. Qualquer criança. Então, primeiro, não há sistema eleitoral perfeito. Segundo, com o aperfeiçoamento tecnológico que ocorre diariamente no mundo, hoje, é claro que todo sistema deve ser modernizado a cada eleição. A cada eleição. Terceiro, o Flávio Bolsonaro está avisando, tá, que ele não, que ao contrário do que ocorreu com o presidente Bolsonaro, o pai dele, ele não está dizendo que o sistema não funciona, que foi feito para ser fraudado. Não. Ele está dizendo que informações da CIA dão conta de fraudes ocorridas. Então, por muito menos, o candidato que perdeu a eleição na Colômbia está aí, dizendo que o vencedor não venceu, etc., porque é um homem de direita. É, isso não pode. A direita não pode voltar mesmo que o povo queira. Então, vamos lá, não venham com a conversa de que o Flávio Bolsonaro agora não pode mais disputar a eleição. Também porque ele pode externar a opinião que quiser, claro, por ser senador. Também, senadores e deputados não podem ser punidos, segundo a Constituição, por opiniões, palavras e votos. Isso é uma opinião. Ele tem todo o direito de externá-la. Eu, pessoalmente, acho estranhíssimo um sistema eleitoral que permite que numa eleição majoritária haja uma urna com 100% de votos num candidato só.
2: É estranho.
1: Isso nunca aconteceu no mundo. Eu acompanho eleições, repito, há décadas, eu já vi tudo acontecer, e isso não. 100% não. No Maranhão, vou repetir aqui, Um político brasileiro deu essa opinião, foi afastado das redes, então ele queria saber qual era a razão do milagre. No Maranhão, várias urnas apareceram com 100% para o Lula. Estranhíssimo.
2: Muito.
1: Mais estranho ainda, houve 2 cidades em que apareceram urnas com 100% para o Bolsonaro. Então, eu acho que a turma que estava lá tungando votos falou, olha aqui, 100% só. Não, só 100% para o Lula vai ficar estranho.
2: É.
1: Vamos dar 100% para o Bolsonaro. Né? O bom é que o bandido brasileiro se acha tão impune, tão condenado à eterna impunidade, que eles fazem essas coisas e não tem álibi para explicar uma coisa dessa. Então, eu só estou dizendo que o Flávio Bolsonaro, em resumo, disse o que pensa, tem razão para desconfianças, porque não há sistema eleitoral perfeito, e espero que o TSE não repita o absurdo comportamento do TSE em 2022.
0: Pois é, até pegando um gancho, Ana, o presidente nacional do PT, o Edinho Silva, emitiu uma nota hoje ainda que está analisando medidas judiciais cabíveis, ou seja, judicializar esse tema contra o senador e pré-candidato Flávio Bolsonaro. Muito provavelmente estão analisando levar o caso ao Tribunal Superior Eleitoral.
2: Bom, Paula, vamos lá. Queria trazer alguns pontos para essa nossa conversa aqui. Claro que vão usar tudo que o Flávio fala, principalmente em relação, né, a esse tabu no Brasil, para tentar mais uma perseguição política. O que o Flávio Bolsonaro disse não é mentira. E ele não tirou de contexto. Há, de fato, documentações da CIA que foram mostradas pelo presidente Donald Trump em relação às urnas Smartmatic. O que ele disse, né, que houve interferência, em especial na Venezuela, ele nunca disse Brasil. Nós falamos aqui da coletiva que o presidente Trump deu em relação a esses documentos e a essa marca Smartmatic. A questão é até quando a gente vai jogar esse assunto para debaixo do tapete, porque é proibido, porque o magnânimo Alexandre de Moraes não quer que a gente toque nesse assunto, sendo que na nossa Constituição, sob o artigo 37, está claro que a contagem das eleições precisa de escrutínio público, não é apenas termos o voto impresso auditável. Nós precisamos do escrutínio público, que também não tem, junto a uma turminha lá na sala do TSE, e algumas horas depois, surpresa, o presidente é o fulano de tal. Esse é um ponto. Nós mostramos aqui na segunda-feira, talvez nossa produção possa colocar hoje mais uma vez, porque nós vamos ser um disco arranhado, do vídeo do Carlos Lupe falando sobre as urnas eletrônicas, dizendo que eles pedem o voto impresso auditável há mais de 20 anos. A Simone Tebet também pediu isso, há vídeos da Simone Tebet, o próprio Flávio Dino já pediu isso no passado, mas o brasileiro não pode falar, senão o algoritmo do YouTube derruba, senão o TSE manda derrubar perfis. Agora, sobre essa nota do TSE que vocês mostraram de 2022, eu fui até a página oficial da Smartmatic, que qualquer um pode achar aí nas ferramentas de busca, smartmatic.com/pt, que vai sair em português. Quando você clica nessa página e você desce para um mapa, está escrito o seguinte: líder global em eleições seguras e confiáveis. E aí está o Brasil marcado de roxo e embaixo tem uma legenda. Onde é roxo está escrito eleições Smartmatic. E onde está de azul são os escritórios da Smartmatic. Portanto, por que o Brasil está marcado de roxo? Se o TSE disse que não é usado, mas então o TSE precisa entrar em contato com a Smartmatic, porque aqui no site oficial mostra o Brasil ali, de alguma forma entrelaçado com a Smartmatic. Se o TSE diz que não, eu acho que nós temos o direito de saber, e aqui deixo o meu questionamento ao TSE, porque o Brasil está marcado na página oficial da Smartmatic, Paula.
0: Perfeito, Ana. A gente resgatou o vídeo do Carlos Lupe, que nós exibimos ainda nesta semana, justamente dele defendendo urnas eletrônicas auditáveis.
3: Nós sempre achamos, isso tem mais de 20 anos, desde a sua introdução, que a urna eletrônica deveria ter a impressão do voto do lado, com uma impressora, com uma tela transparente, para se conferir o voto e depois ir para a urna. Não aconteceu até agora. Desde o surgimento da urna eletrônica, 25 anos atrás, nosso líder, nossa referência do partido, Leonel de Moura Brizola, já defendia uma coisa simples de se fazer: a impressão do voto. Para que possa votar lá, apertar o númerozinho do seu candidato, apertar o 12, você vê aquele papelzinho, como se fosse esse papel que a gente, quando paga um cartão de crédito, tem como recibo, cair numa urna transparente e ficar ali guardado.
0: Tá, então o vídeo do Carlos Lupe a gente já exibiu na íntegra, acho que foi ontem, inclusive, aqui Exato. No programa, para quem quiser, vale resgatar, e a gente vai resgatar sempre que possível, não é, Augusto?
1: É isso aí, Paula, eu vou informar por que ele disse isso. Estou aqui pegando os dados, que é o famoso, mas já esquecido, o Brasil a cada 15 anos esquece o que aconteceu nos 15 anteriores, né? É o caso Proconsult. Ocorreu nas eleições de 1982, quando o Leonel Brizola acabou se elegendo governador do Rio de Janeiro e foi montado um esquema denunciado há tempo pelo Brizola para favorecer o candidato Moreira Franco, do PDS, ele era. A manobra, está escrito aqui. Uso de um sistema de computação da empresa Proconsult para alterar a totalização dos votos, desviando votos brancos, nulos ou de opositores. A denúncia do Brizola ocorreu quando o candidato percebeu a lentidão e manipulação dos dados oficiais e convocou a imprensa nacional e internacional para denunciar o esquema. O que travou a execução da fraude e garantiu sua vitória nas urnas. Isso ocorreu com urnas eletrônicas. O Brizola percebeu a tempo. Se não tivesse denunciado, teria perdido a eleição para Moreira Franco. Então, só vale quando... O Brizola é uma fonte insuspeita. Ele foi candidato a vice-presidente na chapa liderada pelo Lula. Nas eleições de 1988. Quando ele foi candidato, exato. Ele perdeu no primeiro turno para o Fernando Henrique em companhia do Brizola. Então, pronto. O Lula sabe disso.
0: Segredo, eu quero te ouvir, mas deixa eu só voltar no tema que a Ana trouxe. Ela mostrou ali aquele mapa da Smartmatic, Ana. E no site do TSE, em nota, eles publicaram uma informação a respeito da Smartmatic. Então, vou compartilhar. O TSE esclareceu que a Smartmatic nunca forneceu urnas eletrônicas ou softwares utilizados em eleições no Brasil. Todo o projeto de urna eletrônica brasileira e do sistema eletrônico de votação foi concebido e é gerido inteiramente pela Justiça Eleitoral do país. Em diversas oportunidades, o TSE reiterou que a empresa Smartmatic não forneceu nem fornece urnas eletrônicas para as eleições brasileiras, tampouco trabalhou na programação desses aparelhos. Segundo o TSE, a Smartmatic chegou a participar da licitação para a fabricação de urnas eletrônicas em 2020, mas perdeu para a empresa Positivo. E a Smartmatic chegou a fechar contratos com o TSE em outras ocasiões, mas somente para prestação de serviços de conexão de dados e voz e não para o desenvolvimento ou operação da urna eletrônica. Essa informação, então, do TSE.
1: Ou seja, o TSE está admitindo que pode haver fraude com o sistema que usa urnas eletrônicas. Ele está culpando uma empresa. Só, e daí? Essa empresa foi pilhada em flagrante. Em flagrante, não porque só agora denunciaram. Uhum. Né? Mas essa conseguiu fraudar. Era um sistema eletrônico. Sim. E certamente o país que usou achava que estava tudo certíssimo.
4: A Venezuela.
1: Pronto.
0: Exato. Diga, Ana.
2: Só para completar mais um detalhe que a gente não pode esquecer esse detalhe, porque é a Polícia Federal em um relatório que foi entregue ao Tribunal Superior Eleitoral em 2016. O TSE pediu que a Polícia Federal, através de seus técnicos, da sua tecnologia, fizesse uma varredura no sistema do TSE, no sistema eleitoral brasileiro, para checar possíveis brechas, né? Porque, de acordo com os nossos magnânimos, o nosso sistema é absolutamente impenetrável. Nem a NASA, nem a Casa Branca tem sistema impenetrável, mas o sistema eleitoral brasileiro, de acordo com eles, é impenetrável. E aí, uma parte do que estava naquele relatório da Polícia Federal ao TSE em 2016, aspas para a Polícia Federal: não é possível auditar de forma satisfatória o processo entre a votação do eleitor, ou seja, a máquina, e a contabilização do voto no boletim de urna, ou seja, o software no computador. Portanto, isso aqui é a Polícia Federal dizendo que não tem como auditar de forma satisfatória entre a votação do eleitor e a contabilização do voto. Mas, meu Deus do céu, né? É um assunto tabu, é um horror. E por que eles tentam tanto censurar um debate justo, um questionamento correto da população brasileira, que só quer mais transparência?
0: Diga, Augusto, quer complementar
1: alguns, a informação? Alguns amigos no chat, eles estão dizendo que não houve a apuração informatizada em 1982. Houve, houve. Aqui é o seguinte... O caso Proconsulte foi uma tentativa de fraude nas eleições de 1982, já expliquei o que houve. A fraude consistia em um sistema informatizado de apuração dos votos, feito pela empresa Proconsulte. A mecânica da fraude consistia em transferir votos nulos ou em branco para que fossem contabilizados para Moreira Franco. As regras da eleição impunham que se votasse no mesmo partido. Estimava-se, calculava-se um alto, esperava-se um alto índice de votos nulos. Os indícios de que os resultados seriam fraudados surgiram da apuração paralela contratada pelo PDT com a empresa Cisen Systems, Sistemas e Serviços de Informática, que divergiu completamente do resultado oficial. Então, uma outra empresa, usando a informatização, pegou o truque da empresa concorrente. Ou seja, qualquer empresa pode fazer isso, sim, pode acontecer.
0: O Segre, quero te ouvir também, mas deixa eu acrescentar um ingrediente, claro. Porque o ministro do Supremo já se manifestou sobre a fala do senador Flávio Bolsonaro. Foi quem? Uma chance?
4: Gilmar Mendes?
0: Olha só, já acertei. Concedeu entrevista...
1: Esse é onipresente, onisciente e onipotente, né?
0: E ele disse o seguinte, vou abrir aspas aqui para o decano da corte. Essas colocações do senador Flávio Bolsonaro são graves e absurdas. Nosso sistema eleitoral é totalmente confiável.
4: Não, e pode até ser confiável, mas veja só. Paraguai, Venezuela, Argentina, na cidade de Buenos Aires, utilizam urna eletrônica com emissão do voto. E a emissão do voto é uma questão que poderia ser utilizada para pacificar o país. Porque hoje, quem perde diz que não foram boas as condições de auditoria.
0: Essa emissão de voto cai numa... comprovante de voto cai numa urna.
4: Cai numa urna.
0: Não é que a pessoa leva para casa o comprovante.
4: Não precisa, porque com isso você tem a possibilidade de que os fiscais que estão na mesa, conforme o Augusto explicava, façam o conteio. E sempre a fiscalização é fundamental no processo, porque você vai ter de todos os partidos. Então, se um quer fazer uma falcatrua, o outro da oposição diz, opa, peraí, eu não assino essa ata.
0: Seria uma dupla conferência.
4: Dupla conferência. E aí você tem o auto, é a mesma coisa. A gente paga um boleto no banco. O banco nos dá um recibo. Se não, vai falar, não, fica tranquilo, você já pagou, fica tranquilo. Não, eu quero um recibo, porque se a pessoa que eu paguei me disse que não paguei, eu tenho como mostrar. Vamos lá jogar a Mega Sena. O Paulo de Souza fez um trabalho há muitos anos atrás maravilhoso. Que ia na Mega Sena e a pessoa fala, não precisa dar o comprovante. Se você ganha, eu te aviso. Aí eu falei, como vai me avisar? Eu quero ter um papel. Vou lá e digo, oh, acertei os 6 números, eu quero pegar o prêmio. Não, não precisa. Vai na sua casa que se você ganhar, eu te aviso. Ninguém funciona dessa forma. Até muito bem está falando o Lupi, olha, para dar razão ao Lupi tem que ser uma coisa de outro mundo. Que ele mencionava, quando você paga alguma coisa no cartão de crédito, te dá uma para o estabelecimento e outra para você. Hoje, praticamente, ninguém usa porque te avisam um SMS. Mas numa época, eu lembro, American Express, há muitos anos atrás, 1980 e alguma coisa, eu recebi um envelope com um extrato e vinha junto a cópia do que eu tinha assinado. Porque era uma forma de comprovar que eles estavam me cobrando o que eu tinha que pagar. Então, o recibo é fundamental em todos os aspectos financeiros E eleitorais eu não vejo por que não poderia ser. Até se eles estavam pedindo, por que, que não implementam?
0: Ô, secretário, só uma dúvida
1: aqui. Posso dar uma informação? Sabe que o Gilmar Mendes é uma referência que eu uso. É tudo que ele diz, eu acho que o contrário é o verdadeiro. Se ele confia no sistema, então eu não confio.
0: Só uma dúvida, não sei se você sabe responder. Lá na Argentina, como tem essa dupla conferência, tem a urna eletrônica e o papel. Se há uma divergência entre a urna e o papel, o que, que prevalece?
4: É o papel.
0: Papel, perfeito.
4: É o papel, mas não tem diferença. O que serve é para calar a quem fala que está errado o resultado. Então, é uma certeza de que o resultado está certo. E se você coloca uma forma de auditar o que está sendo publicado pelo TSE ou tal, não tira a responsabilidade, a questão de sanidade, é uma questão de reasseguro para pacificar o país. Nem sequer estamos falando que tem fraude. Não. Mas pacifica o país no momento em que você fecha a boca de quem está dizendo que não foi legal.
1: Qual é o problema?
4: Só isso.
1: Exato.
0: 18 horas e 50 minutos, hora de falar sobre eleições 2026. Gostaram da vinheta das
4: muito,
0: eleições?
4: Muito,
0: novidade gostei, aqui gostei. Em Oeste Sem Filtro, estamos estreando.
4: Muito bem, amanhã vou roubar isso.
0: Pode,
4: também.
0: Claro, para todos os programas. Vamos compartilhar reciprocidade
4: por
0: do
4: favor.
0: Bem.
4: Por favor.
0: E o presidente nacional do Progressista, Ciro Nogueira, informou a Flávio Bolsonaro que a federação formada pelo Progressistas e União Brasil deve adotar neutralidade na disputa presidencial no primeiro turno. A possibilidade de manter a mesma posição no segundo turno também está sendo considerada. A campanha de Flávio ainda pretende buscar um candidato a vice até o prazo final das coligações no início do mês que vem. A decisão da federação levou em conta a necessidade de liberar os partidos para fecharem acordos nos estados, Ana. Ainda ontem nós trouxemos essa informação de que Flávio Bolsonaro esteve na Lesp, na Assembleia Legislativa aqui do estado de São Paulo, justamente para formar essa aliança com PP progressistas aqui no estado. Até porque temos um candidato ao Senado, Guilherme Derriti, que é do PP. Então foi firmada essa aliança entre o PL, PP e União Brasil no estado de São Paulo. Nós, inclusive, comentamos essa possibilidade, essa federação, que é grande, tem muito poder, iria fazer nacionalmente. Parece que Ciro Nogueira está adotando aí neutralidade, pelo menos em nível nacional, no primeiro turno.
2: É, o que a gente soube também é que o Ciro Nogueira teria ficado chateado, porque o Flávio, não, depois das fotos do Ciro Nogueira, as fotos, né, com muito amor, muita amizade com o banqueiro Daniel Vorcaro, ele esperava algum apoio público do Flávio Bolsonaro. Isso não aconteceu, e o que corre nos bastidores é que o Ciro Nogueira teria ficado chateado sobre isso, que ele esperava um apoio maior do Flávio, e isso não aconteceu. Agora, Paula, sinceramente, lendo a nossa tarja, né, PP e União ficarão neutros, em São Paulo vai apoiar, mas no Brasil não, aí no Ceará é de um jeito. Olha, perdoem o meu francês, mas é uma prostituição política esse sistema do Brasil, dos partidos do Centrão, que são biruta de aeroporto, que viram de acordo com o vento. É claro que até aqui nos Estados Unidos, num sistema bipartidário, existem alianças que nem sempre são alianças que o Partido Republicano gosta, mas são alianças dentro do conceito do Partido Republicano, que tem ali libertários, conservadores, liberais, etc., né? E no Brasil, a gente vê que existem partidos que eles não têm ideologia, eles não têm princípios, eles não têm projeto de país, eles têm projeto de poder. Quem dá mais, quem financia mais, onde eu vou aparecer mais, onde eu vou ganhar mais. E isso é muito triste, Paula, porque aí quando certas alianças, quando um candidato, por exemplo, consegue chegar à presidência da República, você vê que até os ministérios, eles são usados para pagamento de favor, para moeda de troca. Imagina, né? Eu sempre falei aqui do ministro do esporte, que, meu Deus, que eu acho que ele não sabe nem a diferença entre uma bola de basquete e uma bola de vôlei. Então, eu realmente não vejo um futuro feliz, próspero na sua potencialidade para o Brasil, se a gente não começar a eliminar essa prostituição partidária que existe no Brasil hoje. Porque não dá, Paula, no meio disso tudo, tem duas coisas essenciais para o nosso país, o nosso povo, a nossa gente e o dinheiro dos impostos do nosso povo e da nossa gente. Tudo isso comandado por esses caras.
0: Augusto, as convenções partidárias começaram na segunda-feira. Muita coisa para acontecer até o fim da semana. A convenção do PL está marcada para o próximo sábado, dia 25. Ontem foi formalizado, então, a parceria, o acordo com o PL e União Brasil e PP aqui no estado de São Paulo, que é o maior colégio eleitoral do Brasil, mas tem dois colégios eleitorais estaduais, que é Rio de Janeiro e Minas Gerais, que ainda não parece que não azeitou direito ali as coligações, né, os acordos e as alianças nesses dois partidos que são chaves para as eleições.
1: Olha, Paula, as siglas, porque não existem partidos no Brasil, vou dizer por quê. É o tema da minha coluna na próxima edição da Oeste, da revista. Só gera efeito sobre o horário eleitoral. É importante ter o apoio de siglas, porque conforme o tamanho da bancada, são mais minutos, etc, etc. Só. Por quê? Porque no Brasil nunca tivemos partidos. Não tivemos no Império. Você tinha conservadores e liberais. E a frase surgiu aqui. Não existe ninguém mais conservador do que um liberal no poder. Não tinha diferença. Eles tinham apelidos, cada um tinha um nome, um apelido qualquer, mas não eram partidos. O Partido Republicano, ele não existia quando foi proclamada a República. Ele não tinha bandeira, não tinha hino, não tinha programa, não tinha programa de governo, não tinha projeto de poder, nada. Tanto que na República Velha você tinha cada partido num estado, é parecido com o que ocorre hoje. Agia de uma maneira, era Partido Republicano Paulista, Partido Republicano Mineiro, etc. E todas as eleições da República Velha foram fraudadas. Como o espaço democrático entre 1930 e 64 foi pequeno, os partidos que estavam se formando morreram aí no berço. Ainda. E depois da redemocratização, você tem um negócio parecido com o partido que foi o PSDB, um partido social-democrata, que acabou. Eu vi agora que saíram do PT, praticamente todos os jovens saíram do PT e do PSDB. Sumiram, não querem mais. O jovem brasileiro não quer saber de partido. Não havendo partidos, cada grupo político em cada cidade age de uma maneira. E o Brasil é um país conservador e liberal. Isso aí tem sido provado ao longo dos tempos. Nada como rever os resultados das eleições municipais de 2024, que o Lula nacionalizou ao afirmar que seria de novo um confronto entre eles e nós. Nós e eles. Em São Paulo, repito, entre 650 prefeitos, PT elegeu 4. Esses prefeitos estão em campanha. Os candidatos a deputado, senado, também estarão em campanha. O partido pouco importa nesse caso. Não decide nada. Nada no Brasil, porque ele não existe.
0: Menos tempo de TV, não é segredo. Mas hoje também as campanhas se definem muito no ambiente digital, né? A Ana levantou a mão.
4: Eu vi no olhinho.
0: Boa. Obrigada pela assistência, segredo.
2: Já aproveitar e jogar para o segredo, porque o que aconteceu com a promessa do Ciro de renunciar? A promessa que ele fez, né, em março desse ano, que se ele estivesse, né, envolvido, caso surgisse alguma denúncia contra ele, que ele renunciaria. O que aconteceu com isso?
4: Boa pergunta. como todo político, ou grande parte do político, não podemos generalizar, é uma narrativa. Ele falou uma coisa que ficou bem bonito, teve uma manchete e depois passou o esquecimento. Mas, Paula, audiência, estão falando de Rueda e estão falando de Ciro Gomes, Ciro Nogueira. Nogueira. Os dois estão envolvidos na investigação do Banco Master, os dois. E aí eu me pergunto, como se sente o eleitor do centro? Imaginemos, eu não estou afiliado a nenhum partido, me afilio ao partido A. E esse partido A tem a minha filiação porque representa os meus valores. E os valores podem ser porque eu gosto do comunismo ou porque eu gosto do liberalismo e o conservadorismo. Como eu poderia me sentir, como você se sente, se está afiliado a um partido do centro que disse, dependendo do que for proposto, eu vou apoiar a esquerda. Fala, mas eu me afiliei a um partido que eu não quero, se não me afiliava ao PT. E o outro que disse, não, eu vou me afiliar a esse partido, mas eu estava convicto de que era do centro para a esquerda e agora vai apoiar o PL. Fala, não representa os meus valores. Então o político não está nem aí com o eleitor, não está nem aí com o afiliado do partido. E aí você tem outra questão que deveria merecer o respeito desse eleitor. Eu tenho certeza que União Brasil, o PP e os outros partidos do centro não tomaram uma definição de quem apoia, porque quando você vê as pesquisas eleitorais, estão igualadas. Então ele diz, se eu apoiar o PL e de repente aparece outra coisa, eu vou me dar mal, porque apoiei o que perdeu. Então esperam e muito provavelmente vão apoiar no segundo turno. No primeiro vão ficar pianinho. Mas no segundo turno, sim, vão apoiar. Por quê? Vão fazer as contas e dizem, ó, as chances do Flávio ganhar são maiores que a do Lula. Vamos apoiar o Flávio. E como falava a Ana Paula, isso tem uma contraparte, que é quantos ministérios você me dá para que eu te apoie. Então estão falando do fisiologismo político que, para o povo brasileiro, é sempre a mesma porcaria.
0: E levantamento da equipe de inteligência da Polícia do Senado Federal registrou mais de 2 mil publicações com ameaças e mensagens de ódio contra o senador e pré-candidato à presidência Flávio Bolsonaro. O monitoramento indica que os registros aumentaram desde o início de junho. Diante do alerta, a equipe de segurança ampliou a proteção ao senador. Entre as medidas adotadas estão o reforço no efetivo com o triplo de policiais e o uso permanente de colete balístico por Flávio Bolsonaro. O levantamento identificou ameaças explícitas, mensagens de incitação à violência e publicações relacionadas ao planejamento ou à oportunidade de ataques contra o senador Segre. Faz jus a essa preocupação do senador Flávio Bolsonaro, tendo em vista aí o pai, né, em 2018, normal, sofreu aquela facada no dia 6 de setembro, até hoje sofre as consequências dessa facada.
4: Normal, mas essas pessoas já estão dentro do inquérito do ódio, do comitê do ódio, do grupo do ódio, sei lá, porque parece que o ódio só vem da direita. Quando tem ameaça, eu duvido que alguém da direita vai ameaçar o candidato da direita. Então, quem deve ameaçar, certamente, é o adversário, provavelmente seja. Mas, se estão identificados, a Polícia Federal tem que intervir. Se não estão identificados, por favor, STF, faça cumprir a Constituição que diz é pública a liberdade de expressão, vedado o anonimato. Então, a pessoa manda uma ameaça de uma conta que não identifica de quem é e fica por aí mesmo. Não, redes sociais, a primeira coisa que devem ter pedido, identifique o CNPJ. Identifique o CPF se for uma pessoa física. E a partir daí, a pessoa pode falar o que quiser. Se eu acho que é uma injúria contra a minha pessoa, eu tenho a quem processar. Se não, a pessoa está ameaçando ou está colocando injúria sem termos identificado de quem é. Isso contraria a Constituição. Estranho que o STF, que é o guardião da Constituição, não tenha se atentado a isso. É artigo 5º. Artigo 5º.
0: É, eu sei que isso foi tema de discussão ontem no Faroeste, que o Augusto compartilhou também com a audiência, claro. Não é? Vedar o anonimato nas redes.
1: Vedar o anonimato, ponto.
4: Pronto, com isso resolveu tudo.
0: É. E a Ana também explicou o passo a passo, a Ana também tá bem por dentro dessas informações, não é, Ana? Tem como rastrear o IP, enfim.
1: É bom repetir, sim, viu, Ana? Isso aí é importante, porque essas coisas estão crescendo, hein?
2: É, não, eu, os meus advogados, nesse ponto, a minha advogada, a doutora Camila, principalmente, que é especialista em crime cibernético, ela encontra todo mundo. Olha, você pode tentar se esconder, você pode tentar camuflar o seu IP, olha, não adianta. tudo isso na internet deixa um rastro, e se você tem um bom advogado, uma boa advogada como eu tenho, você encontra. Já fiz muitos acordos porque eu disse que ia processar, porque aqui eu não estou falando só de xingar, de boba, feia, chata, nada disso. Estou falando de calúnia, de difamação, de ameaça, inclusive ameaça física, se eu voltasse ao Brasil. E a minha advogada encontrou todos, aqueles que não apagaram os tweets ou não apagaram os perfis falsos. Eu segui todo o processo judicial, acabei chegando num acordo que a pessoa teve.

0: usada coloca venda nos olhos, é quando esse tipo de ação por parte de um candidato da direita encontra um discurso bárbaro e violento como o do Lula, de ontem ou antes de ontem, dizendo que o meu oponente político tem que ser enforcado. Os oponentes políticos têm que ser enforcado, né? Essa turma que anda com os americanos, como que isso não é incitação à violência? O TSE não vai fazer absolutamente nada em relação a esse discurso do Lula de ontem ou antes de ontem?
1: 19 horas, 6 minutos, eu aproveito para compartilhar com você que está nos acompanhando a novidade do Clube de Membros da Revista Oeste no nosso canal do YouTube. 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
2: Isso.
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2: Exato.
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2: Concurando.
1: 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A gente vai para um rápido intervalo comercial agora, volta já.
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0: volta em Oeste Sem Filtro e vamos falar de Copa do Mundo agora?
1: Opa!
0: Bora. Copa do Mundo acabou no domingo, Segre está conosco. E aí, Segre, como é que foi a sensação?
1: A sensação foi que a Espanha mereceu longe ganhar. A Argentina não jogou nada, parecia que estavam perdidos, aí precisavam de GPS. Não teria sido justo se a Espanha perdesse contra a Argentina. A Argentina tentou ir até os pênaltis, não deu, mas foi claramente superior. A Espanha não perde há 20 e tantos jogos, levou somente um gol da Bélgica, então mostrou que é o time que era para ser campeão. Eu perdi uma aposta com Muriel, que trabalhamos juntos, e eu vou ter que colocar amanhã, sexta-feira, uma camiseta da Espanha. E vou ter que publicar essa camiseta de Espanha.
0: Ai, ai, ai.
1: Mas as apostas se cumprem e se devem estabelecer como responsabilidade. Então eu vou fazer, vou honrar que eu perdi essa aposta. Fora isso, não tenho mais o que comentar. Agora temos que esperar 4 anos a mais.
0: Pois é, a gente escolheu essa pauta também por você estar aqui
1: conosco,
0: Segre. Não podíamos perder a oportunidade. Mas realmente faltou a raça dos argentinos nesse último jogo, que a gente acompanhou em tantos outros. Eles resgatavam ali os 45 nos acréscimos, na prorrogação, viraram, né, contra o Egito também.
1: Sim, contra a Suíça.
0: Contra a Suíça, foram jogos bastante emocionantes.
1: Inglaterra,
0: né?
1: Também.
0: Inglaterra, pois é, e ali parece que estavam um pouco apáticos, né?
1: Perderam a energia. Eu acho que não conseguiram coletar na tomada os jogadores. Eles começaram a jogar quando levaram um gol. Então você vê que tinha essa possibilidade de jogar. Mas eles não aproveitaram e ganhou o que jogou melhor. A Espanha jogou muito melhor que a Argentina.
0: Mas eu vou explicar agora porque a gente está trazendo,
1: por favor,
0: o tema da Copa do Mundo aqui no Sem Filtro. Militantes decidiram promover o cancelamento do jogador Ferran Torres, que foi o autor do gol que deu o título à Espanha na final da Copa do Mundo. O motivo... Durante o desfile de celebração da vitória pelas ruas de Madrid, o atacante usou um boné vermelho com a frase Make Spain Great Again. Faça a Espanha grande novamente, uma adaptação direta do lema Make America Great Again, popularizado por Donald Trump. O cancelamento, a gente explica, claro, um fenômeno social e digital, no qual figuras públicas, marcas e também indivíduos podem sofrer boicote em massa e ostracismo nas redes sociais, depois de suas atitudes, falas ou comportamentos que são considerados questionáveis, ofensivos ou controversos para determinados grupos, principalmente os progressistas. Nas redes sociais, militantes atacaram a decisão do atleta de usar o boné. Além disso, Alberto Ibáñez, um parlamentar de esquerda na Espanha, acusou o jogador de ser rentista por supostamente atuar na especulação imobiliária em Valência. A afirmação é falsa. Ferran Torres tem apenas 2 imóveis na cidade espanhola. Torres é um dos poucos atletas da Espanha que abertamente se declara católico. Antes da final, Torres deu uma entrevista na qual falava sobre a importância de Deus na sua vida. Abre aspas. Tenho um crucifixo e uma imagem da Virgem Maria. No fim das contas, acho que ter uma fé tão forte me dá muito apoio. É algo muito importante para mim. Fecho aspas. Agora eu vou jogar para a Ana. Eu quero ouvi-la, Ana, desse cancelamento, desse boicote que está ocorrendo nas redes sociais em relação a esse jogador, o Ferran Torres, autor do gol que tirou a taça da Argentina.
2: Paula, e a gente sabe como todo cancelamento por parte da patrulha woke, o contra-ataque da turma conservadora é muito maior. Ele já cresceu de maneira estratosférica nas redes sociais, não apenas pelo gol que trouxe o título para a Espanha, mas também porque os conservadores, os bons católicos, eles são assim, né? A gente pode até ficar quietinho, mas se mexe com um dos nossos e começam a cancelar, que a gente atura toda a falação, pode falar liberdade de expressão, pode falar que não gosta, pode falar que errou, agora cancelar, aí o exército do lado de cá também entra em curso e todos nós já passamos por isso, é uma coisa linda. Agora, você assiste as entrevistas desse menino, eu falo menino porque eu tenho um filho da mesma idade, ele é completamente seguro do que ele pensa, do que ele fala, das coisas que ele defende, ele tem um crucifixo enorme no peito, tá aí nessa, Nessa imagem a gente vê um crucifixo enorme, grosso. Ele fala de Deus sem pedir desculpa, ele fala da Igreja Católica, da Mãe de Deus, da Virgem Maria, sem pedir desculpas. As pessoas já questionaram no passado as declarações dele sobre a fé dele e ele seguiu o mesmo caminho, ele não parou. Então, essa nova geração, né, de 20 e poucos anos, desses conservadores, é uma geração muito corajosa, que não está preocupada com esse barulho, com esse cancelamento. E eu encerro o comentário sobre o Ferran Torres com o gesto que ele fez depois do gol. Ó, para essa turma, ó.
0: Ah, explica aí, muitos jogadores comemoraram gols nessa Copa com esse gesto, tá?
3: A Ana sabe o que, que é.
0: Não, só para explicar, para quem é mais velho, às vezes não sabe, né, Ana?
1: Eu não sei.
0: Não sabe também? Não.
2: É aquela coisa assim, ó, enquanto vocês estão falando, eu tô fazendo, e é isso.
1: Agora, qual seria o problema de colocar um chapéu que diga, um gorro, qualquer coisa, que diga o que quiser? Se vai um esquerdista e coloca, eu amo Marx, a mim não me incomoda. O problema é dele, fala dele isso. E não tem problema. Se a gente não respeita a opinião do outro, estamos muito complicados. A grande questão é que a esquerda não aceita que outro pense diferente. Se alguém não gosta do Sem Filtro, é não colocar. Troca e põe outra coisa.
3: Lógico.
1: Um esquerdista vai querer que a gente não faça mais o programa.
3: É isso aí.
1: Então é assim, quer fechar a emissora, porque não gosta. Aconteceu comigo. O outro dia eu estava cantando no Quatrino, apareceram duas pessoas da esquerda, canto quando termina o show Janjo e Janja, que é internacionalmente conhecida. Aí os dois falaram, isso aqui não é lugar. Eu falei, o show já fechou, vocês podem se retirar, porque isso aqui é um bônus do show. Então não ficaram sem o show, já terminou. Não, começaram a gritar, eu falei, vocês não defendem a democracia? Vamos votar. Quem quer que eu cante Janjo e Janja? Todo mundo queria, 70 pessoas e só eles dois não queriam. Falei, então, democraticamente vocês perderam. Pode sair ou ficar quieto, escuta, dá risada, é paródia, não é uma crítica agressiva. Vieram os dois com o dedo na mão e se não tinha dois amigos, Rodrigo e Júlio, na frente, eu apanhava. E por quê? Porque eles são intolerantes. Se a gente não faz o que eles querem, se eles não querem que a gente cante, ninguém pode cantar. Não, sai daí. Se eu estou num lugar e não me sinto confortável, me retiro. Mas não posso pedir que todo mundo vá e eu ficar porque eu não gostei da pessoa que está.
3: Olha que segredo. Eu jamais rompi com alguém por pensar diferente, tá, do que eu penso. E vários amigos. Né, a gente achava, eu achava que era amigo. Romperam comigo porque eu penso diferente. É a perda que é um ganho. Isso aí, o afastamento claro. Dessa turma. Agora, eles não aceitam o que é básico na democracia, o convívio dos contrários.
1: Claro.
3: Simples assim.
1: Claro.
0: Olha, a Eliane, eu falei, eu quero, o Segre canta.
1: Janja, Janja. Se der tempo, canto, na boa. Se não está no meu Instagram, terceiro vídeo já fixado, está aí, inclusive cantado com o Pavinato.
0: Pronto. A Ana quer complementar?
2: É complementar isso que o Augusto disse, porque vejam a hipocrisia. Um outro jogador, um dos melhores da Espanha, o Yamal, ele é fotografado com a bandeira da Palestina, ele grita Palestina livre. A Manuela Dávila foi até o Instagram e disse que ele é incrível. E sabe o que a direita fez em relação ao Yamal com uma bandeira Palestina livre? Nada! A direita não fez nada. Parabéns, vai lá falar o que você quiser.
3: Houve aquela briga no fim do jogo, né, da decisão, e o espanhol, que aparentemente apanhou, né? Ele foi consultado, foi entrevistado, dizendo o que ele achava, se devia punir, né? Fora do jogo agora, o argentino. Tá, e falou, olha, eu quero que esqueçam isso, não tem problema nenhum. Isso acabou.
1: É.
3: Isso acabou, velho. Acabou o jogo, agora vai querer punir. É um sujeito tolerante.
1: Sim, claro.
3: A esquerda, companheiro, mas não sabe ser tolerante
1: não é.
3: Mesmo.
1: É, não é.
0: 19h20. Você viu, Augusto? A gente escolheu essa pauta da Copa do Mundo em homenagem ao Segredo.
3: Claro,
0: né?
3: Lógico.
0: Não é?
3: Claro.
0: Estava pipocando aí nas redes sociais essa questão do cancelamento do jogador espanhol. A gente vai agora para um rápido intervalo. Volta já.
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0: A empresária Roberta Luxinger pediu ao Supremo Tribunal Federal que apure um possível vazamento de conversas privadas mantidas com Fábio Luiz Inácio Lula da Silva, Lulinha, filho de Lula. A defesa afirma que não há conhecimento de autorização judicial para captação das conversas e pede abertura de investigação por suspeita de quebra ilegal de sigilo. O pedido foi apresentado depois que o jornal O Globo informou que integrantes da pré-campanha do senador Flávio Bolsonaro pretendiam divulgar áudios de conversas entre Roberta Luxinger e Lulinha sobre as fraudes investigadas no INSS. Ana, a gente lembra que a Roberta Luxinger, muito amiga aí de Lulinha, do filho do Lula, aparecem nas investigações no esquema de fraudes do INSS. Não foram indiciados nesse primeiro relatório da Polícia Federal, que trouxe o nome ali de 48 pessoas. O careca do INSS segue preso, não foram indiciados os dois, mas lembra que ela pagaria uma mesada para o Lulinha ali de R$300 mil, ela seria a intermediária dessa transação.
1: Paula, estávamos falando da Espanha e agora a amiga do Lulinha pede ao STF apuração, né, sobre esse vazamento de conversas. E o Lulinha, ele ainda está na Espanha? Ou ele já voltou? Ou ele... O Lula tinha dito que se ele tivesse alguma coisa para esclarecer, que ele seria o primeiro a falar para o filho aparecer publicamente, esclarecer tudo, as autoridades. Cadê o Lulinha, hein, Paula? Agora fica amiga do Lulinha pedindo ao Supremo Tribunal Federal e a questão, a apuração, e a questão é, por que a amiga do Lulinha está pedindo ao Supremo Tribunal Federal apuração sobre vazamento de conversa? Ela tem foro por prerrogativa de função? O Lulinha também tem? Ou é porque ali no Supremo Tribunal Federal ela encontra um puxadinho do Lula?
2: Ana, o Lulinha está tão à vontade na Espanha que, dependendo da região em que ele está homiziado, não tenha dúvida que ele já está torcendo pelo Barcelona ou pelo Real Madrid.
0: O segredo, a gente lembra que Lulinha, que sim, está na Espanha, acreditou que em Madrid ele teve o sigilo quebrado ainda na CPMI do INSS, mas foi barrado pelo ministro Flávio Dino. A gente não pode esquecer aí desse detalhe.
2: A usina de habeas corpus do Supremo está aí para socorrer todo bandido.
3: O STF está dando habeas corpus até para a empresa.
2: É isso
3: que não
2: aí.
3: Tem corpus. Então, mas o Lulinha deve ser o único filho de um presidente que sai do país quando o pai é presidente. Acho que não tem nenhuma, na história desse recente do mundo, não deve ter muita gente que faça isso. Ele foi estudar, em lugar de ir, por exemplo, a Portugal, que tem o mesmo idioma, ele foi para a Espanha, que não fala castelhano. Em princípio foi dado com informação de que estaria indo para estudar. Aí depois apareceu que está indo para trabalhar na questão tecnológica de uma empresa que ninguém conhece, ninguém sabe o nome e ninguém sabe o que ele está fazendo. Mas ele teve uma carreira meteórica, porque limpava o cocô do elefante no zoológico e agora é um empresário muito bem sucedido. Ronaldinho dos negócios. Ele deveria ser um par entre Lulinha e o Kevin, o filho do Cássio Conká, que também, 25 anos, já está milionário e não, ninguém sabe como foi que esse milagre aconteceu. São filhos do poder. E a explicação talvez esteja aí, que possa provar que não é por talento, muito menos por dedicação. É porque são filhos de alguém.
0: 19 horas 26 minutos. Olha, Segre, o chat está inundado aqui de boas-vindas, gostando aí da sua presença aqui na bancada do Sem Filtro. Deixa eu aproveitar agora fazer a nossa pausa no noticiário para a gente compartilhar com a nossa audiência sempre, claro, a campanha da Revista Oeste. Lembrar quem nos acompanha que há 6 anos a Oeste mostra que é possível fazer um jornalismo, sim, com independência e compromisso com os fatos. É um trabalho que só existe porque há pessoas que acreditam na importância de uma empresa, de uma imprensa livre. E agora a gente vai compartilhar um vídeo que foi feito com muito carinho, muito especial, pelo Augusto Nunes.
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0: 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Então, pense nisso, a gente vai para um rápido intervalo, volta já.
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0: E antes da gente avançar no próximo assunto, deixa eu trazer uma atualização de um tema que nós comentamos no bloco anterior, no programa. O PT pediu que o Tribunal Superior Eleitoral multe o senador Flávio Bolsonaro em R$30 mil em razão das falas sobre urnas eletrônicas. Além disso, o partido pediu que publicações do deputado cassado Eduardo Bolsonaro e dos deputados Gustavo Gayer e Júlia Zanatta sobre o sistema de votação eletrônico sejam retiradas. O partido também pede que os três políticos sejam multados em R$30 mil. E agora, a gente estava falando também no bloco anterior sobre CPMI, fraude no INSS, um rombo que chega a mais de 6 bilhões de reais. O presidente Lula assinou uma medida provisória que libera 547 milhões de reais em crédito extraordinário para o Ministério da Previdência Social. O valor será utilizado para ressarcir beneficiários do INSS que tiveram descontos indevidos em seus benefícios. A medida foi publicada no Diário Oficial da União. O governo federal informou que os recursos serão destinados à devolução dos valores descontados de forma irregular de aposentados e pensionistas. Isso é um eufemismo para dizer, né? O recursos? Dinheiro roubado dos aposentados, não é?
2: Saem de onde os recursos?
3: É do Tesouro. Não tem outro lugar,
2: pois é.
3: Só do Tesouro.
2: Seu governo já está no vermelho desde que nasceu.
3: Mas isso foi um erro também, Augusto, dos legisladores, dos parlamentares. Porque quando foi feita a narrativa do arcabouço fiscal, esqueceram de vincular com a responsabilidade fiscal. Então, se não era cumprido, não acontecia nada. E não foi cumprido. Esse arcabouço fiscal que não foi vendido como em 2023 déficit, 2024 equilíbrio, 2025 0,5% do PIB de superávit, 2026 1% de superávit em relação ao PIB. Não aconteceu. Esse ano nós vamos terminar pelo menos com 0,5% do PIB de déficit. 0,5% de déficit contra 1% que deveria ser o superávit, estamos falando de 1,5% do PIB. É muito dinheiro. E aí, agregado a toda essa gastança que não serve para porcaria nenhuma, aí colocam 450 milhões para o INSS, que os aportes daqueles que hoje trabalham para cobrir o rombo que já não é coberto, daqueles que se aposentaram, e além disso alguém roubou, e roubou muito. E aí nós de novo pagamos porque os que roubaram continuam estando na sua. Alguns estão presos, outros sequer estão investigados. O Frei Chico, que não é Frei nem é Chico, mas o irmão do Lula. Não está investigado.
0: O Lulinha.
3: Não está investigado. A Contag, que é uma das participações dessa fraude, está de novo com serviços ao INSS. Então, desculpa, se você está nos assistindo e é eleitor da esquerda, se informe. É importante que você saiba que está sendo enganado. E o problema do INSS, esse é o de menos. Cada vez tem menos gente aportando e cada vez tem gente vivendo mais anos. A conta não vai fechar.
2: Segredo, pelo menos isso o PT é coerente. Todos os parlamentares do partido votaram contra a lei de responsabilidade fiscal.
3: Então, aí está a explicação.
2: Eles são irresponsáveis.
3: Sim, são.
2: Desde o começo e, coerentemente, estão sendo irresponsáveis agora.
3: Mas a única maneira que teríamos, Paula, e vou ser muito breve, de resolver a questão do Brasil no futuro é instrumentar uma lei que proíba, com responsabilidade fiscal, que presidente, governador e prefeitos tenham, quando saem do mandato, uma dívida maior a que tinham quando entraram. Em 10 anos, o Brasil é outro. Porque não está permitido gastar mais do que poderia.
0: Claro. É uma regra bem simples.
3: Normal.
0: De fácil de entender.
3: Normal. Mas essa lei ainda não existe.
0: Mas agora, deixa eu voltar um ponto que o Augusto perguntou. De onde vai sair esse dinheiro, 547 milhões, que deveria sair da conta de quem roubou,
3: claro,
0: esse dinheiro dos sindicatos? Enfim, tem 48 pessoas indiciadas, ainda precisa toda a investigação, devido processo legal até as condenações. Agora, essa semana tivemos mais operação busca e apreensão de veículos de luxo do careca do INSS. Esses bens também podem ajudar a ressarcir o rombo dos 6 bi.
3: Só segredo. Quando tem atrás de um julgado. Até que não tenha trânsito,
0: eles ficam congelados.
3: Não podem ser vendidos, porque se porventura foram decretados inocentes, aí teríamos que devolver o dinheiro ou o bem. Então, até não ter trânsito em julgado, fica por aí. Aí depois é feito um leilão, enfim, que muito provavelmente eles mesmos vão comprar do leilão com o dinheiro que roubaram. Mas o Brasil que temos é esse.
0: Então, esse dinheiro vai sair do tesouro de todos nós,
3: todos
0: por enquanto,
3: nós. É isso aí.
0: Para pagar o dinheiro dos aposentados.
3: Sim.
0: É isso, Augusto. Exato. Essa é a questão do Brasil. Vamos lá, temos mais informações? Acho que dá tempo para mais alguma coisa. Vamos falar de déficit fiscal das estatais. Vamos
3: Bora.
0: Aproveitar Gustavo Segre aqui hoje no programa. As empresas estatais federais não dependentes acumularam déficit de 18 bilhões e 480 milhões de reais entre janeiro de 2023 e maio de 2026, segundo a auditoria do Tribunal de Contas da União. O tribunal afirma que o governo precisou contingenciar recursos de outras áreas para cobrir parte do rombo, o que afetou o orçamento de políticas públicas. Segundo o TCU, 95% do déficit de 2025 está concentrado em 4 estatais. Uma delas, todos nós sabemos, a nossa audiência, os Correios. Claro. A Infraero, aí tem a empresa gerencial de projetos navais e a empresa gestora de ativos, Segre.
3: Agora a Infraero fez uma coisa. O governo, para aqueles que viajam, e eu viajo muito, aumentou a taxa de embarque.
0: Ah, é verdade, a taxa de embarque, é verdade.
3: Dos aeroportos que estão sobre a administração da Infraero. É fácil. Você tem uma empresa que dá lucro, coloca um petista, um amigo de um petista para administrar. Nossa. E ela vai passar a dar prejuízo. Se não dá prejuízo, eles não estão satisfeitos. E a única forma de mostrar que coloca o incompetente e o resultado vai ser ruim. Se você colocar uma pessoa que, mesmo não sendo da ideologia, possa ser bom, aí não funciona, porque sempre esses cargos são utilizados para alguma devolução, uma troca de favores de algum político, alguma coisa no passado, algum parça que precisa colocar um emprego que não conseguiria no setor privado, com salários que não conseguiria no setor privado. Mas é o que tem. Tem um monte de ministros que tem um puxadinho. São conselheiros de empresas. Itaipu é a maior cabide de questões que não serve. A própria Nelly Franco, eu acho que falamos sobre isso alguma vez, ela é conselheira da metalúrgica Tupi. O que ela sabe de metalurgia? Mas é R$36 mil para não fazer nada.
2: A Janja trabalhava para Itaipu, em Curitiba.
3: Ah, olha só. Então, eu não sabia disso. É. Mas a questão dos Correios é um absurdo. E é mais dinheiro que deixa de ser aplicado para essas políticas que o governo de esquerda defende. Melhoras. Com 18 bilhões de reais, sabe a quantidade de famílias que poderiam estar com saneamento básico que hoje não tem? Não tem banheiro. Segundo o próprio presidente, 4 milhões e meio de brasileiros não têm banheiro. Usa esse dinheiro, administra bem e você vai ter dinheiro para colocar banheiro para os brasileiros que não têm dinheiro.
0: E olha só como dá para fazer. A gente traz os números do governo Bolsonaro, no conjunto dessas 4 estatais não dependentes, registrou superávit em 3 dos 4 anos. 10 bi em 2019, 3 bi em 2021... 4 bi em 2022, só em 2020, que teve um resultado negativo de R$614 milhões, mas o saldo positivo acumulado nos 4 anos foi de R$17,4 bilhões.
3: Estamos falando de uma diferença de 35 bi, tá? Fica claro, porque superávit 17, déficit 18, a diferença é 35. Estamos falando de uma roubalheira de dinheiro público, e não pelo fato de ter fraudes. Roubar da possibilidade de dar um futuro melhor a um monte de brasileiros. Mas é o PT.
0: A gente vai para um rápido intervalo comercial, volta já.
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0: Estamos de volta em Oeste Sem Filtro. Deixa eu compartilhar aqui também com a nossa audiência. A Ana pescou no nosso chat, o Carlos Henrique. Era um telespectador, agora você membro do nosso clube de membros super especial, que a gente está produzindo uma série de benefícios para quem integrar esse clube, tá? E esse clube de vantagens. Na semana que vem tem uma entrevista exclusiva com Augusto Nunes, tem a série sobre o escândalo do Banco Master. Depois a gente vai repercutir, vai compartilhar também outras novidades, entrevistas com o Segredo, o piloto. A gente vai botar todo mundo na roda aí para conversar e contar os segredos, trazer os bastidores do jornalismo para os integrantes desse seleto clube de membros. Então, Carlos Henrique, seja muito bem-vindo e aos que estão chegando também. Agora é hora, segredo, aquele momento especial.
3: Muito bom.
0: Você faz o editorial lá no Faroeste e nós homenageamos a nossa audiência sempre com a participação deles. Vamos lá.
8: Boa noite, Paula, Ana, Augusto, segredo, maravilha ver você aí na Oeste. Sua aula hoje de cracia foi maravilhosa e agora de economia também um espetáculo. Moisés de Santos.
9: Boa noite a todos vocês aí da Oeste Sem Filtro, um excelente trabalho que vocês realizam diariamente, eu sou fã número um. Estou falando aqui do Parque Ecológico do Tietê, aqui de São Paulo. Ah, e todos os dias, todos os inícios de noite, eu estou aqui sentado esperando o programa de vocês, esse noticiário que só vocês sabem fazer.
10: Boa noite, Paula. Boa noite a todos os amigos da Revista Oeste. Quem está falando é Hélio César. Eu falo aqui diretamente de Américo Brasiliense, interior de São Paulo. Hoje estou acompanhando vocês aqui da minha obra, tentando sair do aluguel, mas reforço que está cada dia pior. Cimento está subindo demais, tudo relacionado à construção civil está um absurdo de caro. Temos que fazer de tudo para acabar com esse governo. E esse ano será o último ano do PT. Um abraço para todos vocês.
0: Olha, o Hélio tá aí na labuta compartilhando a que construção bom. Da casa própria. Obrigada, a gente vai ficar na torcida, vai dar tudo certo, Hélio. Ah, o concreto, como é que é? O cimento tá caro, mas tenho certeza que você vai conseguir a casa própria logo mais para sair do aluguel. Obrigada por compartilhar conosco. Também o Jonas de São Paulo e o Moisés de Santos. Quem foi? Acho que o Jonas que falou da sua aula de cracia hoje.
3: É, hoje foi o editorial do Faroeste. Deve estar amanhã já na minha conta do Instagram e na conta do Instagram da Revista Oeste, que falava sobre as diferentes democracia, plutocracia, cleptocracia, burocracia, todas as cracias.
0: É. Então, deu uma aula hoje à tarde sobre cracias e hoje sobre comércio exterior conosco. Eu sabia que tinha telespectador do Faroeste aqui no
3: Tem muita gente.
0: Hoje só deu paulista aqui, ó, Moisés de Santos, o Jonas de São Paulo e o Hélio de Américo Brasiliense, também São Paulo. E mais uma edição de Oeste Sem Filtro fica por aqui. Agradeço muito a sua companhia. Na sequência, você já sabe, acompanha o comentário diário de Alexandre Garcia. Depois, a Força do Agro com Joyce Mafesoli. Vamos despedir, então, dos meus parceiros de bancada desta quarta-feira. Ana Paula Henkel, Gustavo Segre, Augusto Nunes. Boa noite a você que nos acompanha. Uma ótima noite. Bom descanso. Até amanhã.

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1: Vou falar de novo nesse assunto, porque a partir de agosto a gente já começa a ser prejudicado. E eu não deveria falar porque eu sou um dos prejudicados, mas são 40 milhões de prejudicados com essa história de 32% de etanol de álcool na gasolina. É praticamente em cada 3 litros de gasolina, só 2 são de gasolina. Para mim é uma adulteração da gasolina. O Conselho Federal de Política Energética disse que fez testes. Como assim fez testes? Para fazer testes tem que ser um ano. Um ano desse líquido no tanque para ver a oxidação. Um ano desse líquido em todo o sistema de alimentação do carro para ver os entupimentos, os problemas com os bicos de injeção, problema dentro do cilindro, problema com os anéis, com os pistões, né? E principalmente no rendimento. Não é possível. O etanol tem um quilocaloria de 6.400. A gasolina é 10.400. Então é ilusório dizer que barateia o preço da gasolina adulterada. Mas quantos quilômetros vai fazer com um litro? Não. A diferença é muito grande. Eu estava vendo no mundo, né, a China que poderia impor. A China tem só em algumas províncias um máximo de 10%. A Argentina e o Chile têm 5%. Né? A Índia está botando 25%. 25% ou é 20%? Não, a Índia é 20%. 20%. A Europa é no máximo 10% em geral, 5%, mas o preço é diferente. Porque dizem que o máximo admissível seria 11%. Nós já vamos ter 3 vezes isso. Os Estados Unidos dá um máximo de 10%. Eu fico me perguntando o que dizem. A Anfávia, a Associação Nacional de Fabricantes de Autoveículos, e lá a Abraciclo, fabricante de moto. O que dizem? São 15 milhões de carros a gasolina e 25 milhões de motos a gasolina. Quer dizer, no ano eleitoral são 40 milhões de votos. Não é? Pois é, o Lucas Furtado, procurador do TCU, está perguntando lá para o TCU e para o Conselho Federal que testes são esses, quais são as garantias. Que respeito está se dando a 40 milhões de brasileiros? Desrespeito, né? É um Estado que acha que pode tudo. Por isso que o Lula hoje fez lembrar uma frase dele lá no meio da pandemia, em que ele disse: ainda bem que a natureza criou o monstro do coronavírus, que aí obriga o Estado a se impor. Agora está de novo. No tarifaço ele está no mesmo tom. Há males que vêm para o bem. O tarifaço veio para o bem, né? Para o bem de quem? Ah, não, ele estava anunciando um crédito de 18 bilhões para os que forem prejudicados pelo tarifaço. E aí, quando não tiver mais crédito, hein? Porque a gente já está devendo mais de 10 trilhões, a gente não, né? O Estado brasileiro. Com isso, paga por ano mais de 1 trilhão de serviço da dívida, de juros. Bom, eu falei de eleição, vamos voltar aí para a eleição, porque parece que o Flávio quer brigar com a Justiça Eleitoral, que vai contar os votos dele. Participou, tá, é quase... Quase que ressuscitou, né? Porque houve uma reunião com 40 embaixadores, mais União Europeia, mais a Aliança dos Estados Árabes, né? Num evento promovido por um, como é que se chama aqui? É um The Brazilian Report e agência Novo Selo de Comunicações. Então ele participou e lá no discurso pediu aos embaixadores que mandem o máximo de observadores, porque a CIA descobriu que na Venezuela o Smartmatic ou Smartmatic lá da Venezuela, e todo mundo sabe, não precisa da CIA para descobrir, né? Todo mundo viu que o Maduro falsificou a vitória dele. E que essas urnas, que a Smartmatic, ele disse, muitas dessas máquinas são utilizadas nas eleições brasileiras. Todo mundo sabe que não. E o presidente do Partido Liberal, agora em junho, como os outros partidos, haviam assinado um compromisso com o presidente do TSE, Nunes Marques, o compromisso basicamente era de defender a confiabilidade do sistema eleitoral. Foi no dia 16 de junho. Aí teve que sair uma nota do TSE reiterando que não tem essa urna venezuelana na eleição brasileira, que tudo que teve foi que vieram instrutores técnicos do mundo digital para ajudar a como fazer o suporte das urnas brasileiras, que foram produzidas pela Positivo, né, segundo a Justiça Eleitoral. Aí a campanha de Flávio teve que sair atrás para ver se fechava o rasgão, né? Teve que reafirmar sua confiança no sistema eleitoral brasileiro e que Flávio não questionou o sistema. Bom, em primeiro lugar, Flávio é senador, fala o que quiser. É garantido pela Constituição, embora não pelo Supremo. O Supremo revogou o artigo 53 da Constituição, que diz: deputados e senadores são invioláveis por quaisquer palavras, opiniões e votos. Pode falar o que quiser. Número dois. Estranho esse acordo, né? É um acordo que contraria a liberdade de expressão, o artigo 5º da Constituição, que é a cláusula pétrea, né? Em que os partidos assumem que não vão criticar o sistema. Meu Deus. E terceiro, eu fico me perguntando, né, pegando o seu Sigmund Freud, né, qual é o objetivo de Flávio continuadamente levantar problemas para ele mesmo? Será que não quis negar a indicação do pai e agora está querendo provocar que a Justiça Eleitoral o tire porque está preocupado? Não sei, ficou estranho, ficou muito estranho. Aí, só para lembrar, né, ele disse em Campo Grande, Mato Grosso do Sul, estado que é representado no Senado pela senadora Tereza Cristina, que foi ministra da Agricultura do pai de Flávio e fez uma abertura de mercado gigantesca. Foi duas vezes deputada federal pelo povo de Mato Grosso do Sul. Ele disse lá em abril que o sonho de consumo dele era ter Tereza Cristina como vice. A vozinha, ele a chamou de vozinha. Ela é avó, sim, tem 72 anos, mas um cavalheiro não faz esse tipo de brincadeira, né? Claro que ela não quis. Se é que ela quer mesmo ser presidente do Senado, o Senado terá uma grande presidente no ano que vem, sem dúvida. Mas está difícil a chapa dele. Está marcado para o dia 25 agora, a convenção. E ainda não acharam uma vice, né? Só para lembrar, né, ela foi eleita senadora ganhando do Mandetta. Ela fez 60% dos votos lá em Mato Grosso do Sul. Bom, então, meus amigos, são as notícias dessa eleição, que parece que na reta final aí tá bem animada. Já estou esperando uma pesquisa que foi anunciada para segunda-feira. Está sendo levantada agora. De Brasília, Alexandre Garcia.
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2: Achamos que todos os sistemas de organização política, baseados no coletivismo ou nas teorias e práticas socialistas, têm um histórico de fracassos tão discutível que não podem ser propostos com um mínimo de racionalidade.

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15: 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Você sabe qual é o hotel que conquistou o título de segundo melhor do Brasil e terceiro melhor da América do Sul? 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
15: Antônio Camargo, gerente-geral do Hotel Hoepner. Seja muito bem-vindo, Antônio.
17: Eu que agradeço o convite e o espaço aí, Joyce. Vai ser um prazer conversar com vocês.
15: Referência internacional em hospitalidade. O Hotel Rita Hoepner trouxe um pedaço da Europa para a Serra Gaúcha em um legado aí de mais de 60 anos. O hotel se destaca como o segundo melhor do Brasil, o terceiro melhor da América do Sul. Antônio, como começou a história lá atrás de Otto e Rita Hoepner?
17: É uma história longa, né? Uma história muito bonita também, de bastante superação, desafios, né? O seu Otto é alemão, né? A senhora Rita, ela morava no Brasil, mas ela era filha de alemães, né? Então, ela voltou para a Europa e lá ela encontrou o seu Otto, né? Então, eles tiveram o seu Reino, né? Era num período pós-guerra, né? Uma situação muito difícil. Então, eles migraram, né, aqui para o Brasil. O seu Otto, ele tinha muita habilidade, né, para trabalhar com obra, né, com construção civil. Então, a princípio, o intuito deles virem para o Brasil seria esse, né? Porém, né, eles vieram parar em Gramado, né, devido a essa profissão que ele tinha. E eles, aos poucos, né, eles arrendaram uma pousada aqui, né? Começaram trabalhando na pousada, uma pousada muito pequena. E com o tempo, eles arrendaram a pousada, que tinham alguns chalés, né? Então, foi mais ou menos por aí que iniciou a história do Rita Hoepner.
15: Olha que história interessante, né? Uma brasileira vai para a Europa, encontra um alemão, voltam para cá e constrói uma história tão bacana, tão interessante, né? Ô, Antônio, o que significa aí ser premiado como o segundo melhor hotel do Brasil, terceiro melhor da América do Sul?
17: É um reconhecimento muito grande, né? A gente fica muito feliz, né? Porque um hotel que existe desde 1958, né? Que tem um legado muito bonito e ser reconhecido e continuar, né, sendo muito relevante para as pessoas, isso é um reconhecimento que acho que não tem preço realmente e acaba coroando, né, um trabalho que a gente faz. A gente fica muito feliz, né, pelos nossos colaboradores também, né, pela história, né, que a direção carrega e principalmente pelos nossos hóspedes, né, que foram eles que nos entregaram esse prêmio. Porque é sempre bom lembrar que o TripAdvisor, né, ele é a soma, né, ele tem alguns critérios ali, mas é basicamente as avaliações reais dos hóspedes, né? Então, é os nossos hóspedes que acabam nos coroando com esse título.
15: A gente costuma falar hotel, 3 estrelas, 4, 5, mas a gente nem faz ideia. Quem que define essas estrelas? Quais são os critérios geralmente levados aí em consideração para definição?
17: Claro, esse é um critério, na verdade, mais técnico, né? Que tem muito a ver com a estrutura do hotel, né? O que que tem no hotel? Então, um hotel, para ser 5 estrelas, ele precisa ter um determinado número de restaurantes, precisa ter uma determinada estrutura em específico, né? O Rita Hopner, eu diria que está mais próximo de um hotel boutique. Se fosse, talvez, classificar em estrelas, seria um 4 estrelas, né? Não chegaria a ser um 5 estrelas por conta da estrutura, né? Mas é bom a gente lembrar que tem muitos hotéis 5 estrelas que o serviço às vezes não consegue acompanhar a estrutura. Então tem uma estrutura muito grande, uma estrutura bonita, mas o nível de serviço e de entrega às vezes não consegue acompanhar essa estrutura, né? Então o Rita Hopner conseguiu está à frente, né, de muitos estabelecimentos assim que tem uma estrutura maior, né? A experiência do hóspede, no final das contas, é o que conta, e eles acabaram nos avaliando melhor, né?
15: Por falar em restaurante, o Rita Hopner, ele tem, inclusive, né, uma experiência gastronômica alemã, que é até uma atração que eu acho que atrai muito turista, que é ou hospedado aí ou de fora, que vai para provar aí o cardápio. E tem toda uma história também por trás do cardápio que vocês servem aí, pelo menos de uma das experiências alemãs que vocês servem aí no restaurante.
17: Sim, muito bom. Bem lembrado, Joyce. Obrigado. Isso eu costumo falar bastante, né? Que o Rita Hopner tem uma história com H, H maiúsculo, tanto por conta dessa trajetória que eu iniciei falando, né? Do seu voto da Dona Rita, mas o nosso restaurante recebeu uma visita muito ilustre, né? Que foi do Príncipe da Bavária, mas em 2012 e 2013, né? Então, esse príncipe, ele vinha para a região e trazia sua comitiva. Então, para receber ele, o chefe de cozinha, junto com a nossa staff aqui, criou um menu. E é um menu que está até hoje e faz muito sucesso aqui no hotel e no restaurante, né? Então, é o menu da Bavária, é um menu de 6 tempos, um menu degustação, que ele pode ser apreciado com as cervejas harmonizando ou sem as cervejas. E nós temos um feedback muito legal, as pessoas adoram, né? Saem muito satisfeitas aqui do restaurante.
15: E entre essas experiências aí, né, nesse menu, tem ali o joelho de porco, né, que é tão conhecido.

0: digamos que o gosto, né, do brasileiro, ele muda um pouquinho. A gente fez algumas pequenas adaptações, né? Então, um que eu posso falar bastante e que o pessoal adora é o chucrute, né, o tradicional chucrute, que a gente coloca um pouquinho, né, uma nata, né, que o pessoal gosta, dá uma quebrada um pouco na acidez, que não agrada tanto o brasileiro, agrada bastante os alemães, né? Então esse é um exemplo das adaptações aqui que a gente fez, mas eu posso garantir que são muito poucas.
1: Antônio, a arquitetura aí, né, do hotel é uma das marcas registradas. As raízes alemãs e brasileiras influenciaram aí na construção. E você falou aqui no início que o Otto, o seu Otto, ele trabalhava com construção. Ele chegou a construir algo que está aí até hoje? Ele chegou a colocar a mão aí nas paredes, levantou algum muro? Tem a marca dele na construção aí do hotel?
0: Com certeza, a gente tropeça quase todo dia aqui, né, nas obras do seu Otto, né? Então, assim, um detalhe muito bacana, eu estou falando aqui do Salão do Chá da Tarde, né? E o teto aqui em cima, ele foi todo esculpido à mão pelo seu Otto, né? Então, além da experiência gastronômica, né, que é o Chá da Tarde, tem todos esses detalhes aqui, né, que o nosso visitante, o nosso hóspede, né, pode usufruir. E todos os chalés, né, foram construídos aqui por ele, né, porque quando eles iniciaram tinham poucas unidades. É um outro legado também que ele deixou aqui. O Ritter-Hopper foi o primeiro hotel de Gramado a ter água quente, né? Imagina, né? Uma região tão fria, naquele tempo não existia isso, né? Então, o legado do seu Otto, né, e da dona Rita não é só a família, né? Só toda essa história, mas também é físico, né? É aqui onde a gente está falando, né? E eu não posso deixar de mencionar o Minimundo, né? Que é um dos parques mais visitados e mais elogiados também pelos turistas. Tudo foi obra dele, né? Hoje, assim, ele tem uma dimensão enorme, né? Que a família continuou dando sequência, mas tudo iniciou com o seu Otto, né? Foi uma brincadeira, né? Que a gente costuma falar para a senhora Adriana, que é a neta, né? Adriana Hopner, que é a neta do seu Otto. E aquilo foi começando a tomar uma dimensão enorme, e hoje o Minimundo realmente tem as proporções que tem.
1: Já vamos falar do Minimundo, já vamos falar do Chá da Tarde. E esse legado que o Antônio falou aqui, ele inclusive, ele impacta até hoje, né? No turismo, desenvolvimento das pequenas propriedades rurais da região, porque Gramado é uma cidade turística, mas o agro é muito forte aí. Tem muito pequeno produtor que produz coisas saborosíssimas, né? Que são experimentadas aí no hotel, aí na cidade.
0: Sim, com certeza, né? A Gramado tem já alguns destinos, né, na zona rural, que a partir, né, da hotelaria, né, das demandas que existem de almoço, café da manhã, foi surgindo isso e ficando cada vez mais forte, né? Então a zona rural de Gramado é muito forte. Nós mesmos aqui, né, tem uma maior parte dos ingredientes utilizados aqui no nosso dia a dia vem, né, da zona rural. E eu acho também que isso também inspirou, né, a família Hoppner, por ser uma das pioneiras na hotelaria aqui, inspirou também outras famílias da cidade a empreender no ramo de hotelaria, né? Então, eles foram um dos pioneiros. As pessoas, né, veem que foi dando certo, né, que esse era um negócio viável aqui em Gramado. Então, isso também serviu de inspiração para outras famílias aqui na cidade.
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1: O chá tão tradicional na cultura inglesa é servido aí, o chá da tarde. De onde surgiu a ideia para oferecer essa experiência para o visitante, para o hóspede?
2: Eu acho que isso vai muito de encontro, assim, ao DNA da hospitalidade que a família Hoepner tem, né? Então, o filho e a nora, né, do seu Otto e da dona Rita, né, o filho, o seu Raino e a dona Jussara, que é sua esposa, eles sempre tinham essa questão de oferecer, né, alguma coisa aos hóspedes, né? Então, deixavam um chazinho na porta para o hóspede com algum bolo, né? Ou oferecia aqui mesmo nesse salão. Então, isso sempre existiu, né? Desde que eles foram tocando o negócio, né? Porém, como o Rita Hoepner foi crescendo, tomando outras proporções, né? Então, a família pensou, por que não sofisticar, né? Por que não fazer algo mais requintado? Então, a senhora Adriana, ela foi estudar em Londres, né? Para justamente, entre outras coisas, claro, refinar, né, essa experiência. Então, mais ou menos a partir daí, né, que a dona Adriana trouxe essa ideia do chá inglês, que é o formato que a gente serve hoje aqui no Rita Hoepner.
1: E provavelmente foi justamente nessa experiência mais refinada que torna tão especial nos dias de hoje. E ele é servido apenas para o hóspede ou o visitante também vai só para conhecer, para ter essa experiência com o chá da tarde?
2: Ele é servido também aos visitantes, né? Nós recomendamos bastante, né, fazer uma reserva, porque é um ambiente muito exclusivo. Então, dependendo do dia, a gente não consegue atender, né, o hóspede externo, o cliente externo, por conta, né, dessa exclusividade. Então, recomendamos reserva, sim. E uma coisa que eu nem sabia, aqui na comunidade, às vezes o Rita Hoepner é mais conhecido pelo chá da tarde, às vezes, do que pela hospedagem, né? Claro, fora de Gramado, sim, né? O hotel tem proporções maiores, mas a comunidade também adora, né, vir aqui tomar o chá da tarde.
1: Eu imagino como é essa mesa desse chá da tarde, porque o alemão é bem exagerado na comida, né? É uma abundância.
2: Não, realmente, é uma mesa muito bem servida, né? Claro, a ideia do chá da tarde, né, é uma pausa, né, no dia, é um horário que as pessoas vão conversar, vão trocar ideia, pessoas que não se vê há algum tempo, né, vão utilizar desse momento para fazer essa pausa, mas, como você falou, né, a gente serve uma mesa farta, né? Então, são doces e salgados, né, feitos pela nossa equipe no dia. A gente serve também as bebidas, então tem chá quente, chá gelado, chocolate, né, que é muito procurado em Gramado, uma taça de espumante também é inclusa para quem gosta. Então, realmente, é um momento de pausa, é um momento de apreciar o momento.
1: A Adriana é a terceira geração, né, já à frente do hotel, o hotel administrado pela família, aí, né, são três gerações. Isso também é algo importante, porque talvez se a família não estivesse mais à frente do negócio, talvez nós não estaríamos aqui contando essa história, né?
2: Com certeza, é a terceira geração, né? Então, eu vejo que isso é um desafio muito grande, né? Em qualquer família que possui uma empresa, né? Então, levar isso adiante, às vezes se torna um desafio, mas eu vejo que a família Hoppner, né, pelos resultados, vem fazendo isso com maestria, porque, mais uma vez, eu acredito que, convivendo, né, com eles diariamente, a gente percebe que a hospitalidade é o DNA da família Hoppner.
1: E hospitalidade é tudo, né? Quando a gente busca, quando a gente está, porque o consumidor está mais exigente, né? O consumidor não viaja mais só para conhecer um lugar, ele viaja pela hospitalidade, ele viaja para conhecer a cultura, para conhecer a história. É uma experiência que o turista busca, né, Antônio?
2: Com certeza, eu acho que isso é uma das chaves, né, que torna a família Hoppner, né, e o Rita Hoppner ainda tão relevantes, né, no cenário, né? Porque existem coisas assim que são atemporais, né? Claro, antigamente o hóspede, né, procurava mais uma hospedagem, né, um lugar para ficar, um quarto, né? E a gente vem percebendo cada vez mais que isso, digamos assim, é o mínimo, né, que a hotelaria tem que oferecer, um banho quente, né, uma cama confortável. Isso já se tornou o standard, né?
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0: hotel também ele é cenário aí para casamentos, né? Vocês têm uma área aí de casamentos são celebrados.
1: Sim, o Rita Hopner é muito procurado por isso, né? Então, isso também até posso falar um pouquinho, porque eu trabalhei aqui em 2014, né? E isso tudo, como a história do Rita Hopner, acaba nascendo de forma muito orgânica, muito espontânea, né? Então, o Rita Hopner já era procurado por casamentos, e os casamentos eram realizados aqui no nosso restaurante, né? Aos poucos, como a gente viu que isso estava cada vez aumentando essa demanda, a família, mais uma vez, né, pelo empreendedorismo, pensou: por que não dar um passo a mais, né? Então, por volta de 2016, 2018, foi criado o nosso centro de eventos. Tem uma linda capela aqui, que foi inspirada numa capela no norte da Itália, de Cortina di D'Ampezzo. Então é um lugar lindíssimo, cenário. Realmente muitas pessoas escolhem talvez o dia mais importante da vida delas para passarem, né, aqui no Rita Hopner, né, celebrarem aqui junto com a gente.
0: E o hotel, ele conseguiu equilibrar tradição e modernidade, né, nessas 6 décadas. É um desafio também, né?
1: É um desafio muito grande, sim, né? A gente vê que empresa, né, no Brasil, que tem quase 70 anos de idade, né, como o Rita Hopner. Então, ao longo de gerações, de tendências, de modas, né, seguir relevante é um desafio muito grande, né? Mas eu acredito principalmente que o Rita Hopner tem coisas que são atemporais, né, que independente do que acontecer, é o que as pessoas buscam, né? Que é o carinho, que é o cuidado, a atenção, a excelência. Então, isso acho que independente do que vier no futuro, isso sempre vai ser procurado e sempre vai ser valorizado. Claro que o Rita Hopner procura se atualizar, a gente sempre está de olho nas tendências, né? A gente sempre está procurando treinar o nosso time, né? Então, existem coisas que o Rita Hopner não vai mudar independente da moda, né? Porque é o que ele fez e o que sempre vai fazer, mas tem outras coisas que, claro, a gente precisa estar sempre antenado, né? Principalmente das novas gerações, hein?
0: E o Mini Mundo foi uma criação do seu Otto, é um atrativo também aí, do turista que vai a Gramado viver uma experiência. Explica pra gente o que é o Mini Mundo.
1: Perfeito, o Mini Mundo, né? Ele é um parque, né, onde tem diversas miniaturas, né? E o mais interessante delas é que elas são muito reais, né? Então é obedecida a proporção de cada 1 metro no mundo real. Eles são 1 para 24, né? A gente fala que é a proporção, né? Então, cada 24 metros no mundo real é 1 metro dentro do mini mundo. E as réplicas, né, elas são tão perfeitas que, dependendo do ângulo que você tira sua foto, parece que você foi transportado para o lugar, né, da onde aquela miniatura foi inspirada. Então, isso é muito legal. Assim, eu mesmo, a primeira vez que eu visitei o mini mundo, eu acho que eu fiquei umas 4 horas lá dentro, lá só para conseguir olhar os detalhes todos, e com certeza muita coisa passou, né? Desde esse dia já aumentou muito também. Então é um passeio muito interessante. As crianças gostam muito, chamam muita atenção, mas com certeza os adultos também adoram.

0: Hoje o Agro, Trabalho e Fé, ele vai ao Egito. Isso porque nessa semana, no dia 19 de julho, foi o aniversário do descobrimento da Pedra de Roseta. Veja esse vídeo e a história dos impostos. A civilização egípcia, ela foi um colosso no passado. Até hoje essa visão das pirâmides impressiona. Mas o interessante é que durante muito tempo da nossa história, praticamente nada se sabia desse Egito da antiguidade. Isso porque a escrita na época dos faraós eram os hieróglifos e ninguém entendia o que significava aquilo. Só foi possível a tradução desses hieróglifos quando se descobriu uma pedra chamada a Pedra de Roseta, talvez o mais famoso artefato da arqueologia. E essa pedra, ela foi um decreto do faraó Ptolomeu V, no ano 196, e na realidade esse decreto ele foi escrito, esculpido em três línguas, em grego, no hieroglifo, e numa linguagem egípcia típica também da época chamada demótico. Mas o interessante é que através desse grego que se conseguiu traduzir e entender o que eram os hieroglifos. E a pergunta, por que a pedra de Roseta, uma pedra de quase uma tonelada, ela foi escrita em três línguas? E o que estava escrito? E por que eles não usaram o papiro, que era um artefato muito típico daquela região? Na realidade, isso foi graças aos impostos, exatamente isso. Porque o texto da pedra de Roseta era um texto em que o faraó garantia uma isenção de impostos aos templos da época. Como os cobradores de impostos, eles falavam mais o grego, os sacerdotes falavam mais o hieroglifo e o povo, de uma maneira geral, falava o demótico, essa pedra ela fala as três línguas. E o que os sacerdotes faziam? Como sempre isso não mudou, a receita de hoje também é assim. Os cobradores de impostos sempre queriam cobrar impostos a mais. O que os sacerdotes faziam? Eles pegaram essas pedras grandes de basalto e colocavam na frente dos templos, nas três línguas, e diziam basicamente o seguinte: olha, com seu conhecimento, nós sabemos que os templos não pagam impostos, por isso, não tente nada por aqui. Era um aviso aos cobradores de impostos que os templos eram isentos do pagamento. E graças a isso, se conseguiu entender o que eram os hieróglifos e entender e compreender um pouco toda a história deste Egito da Antiguidade. Então foi graças a essa eterna vontade do governo em cobrar mais impostos que hoje nós sabemos um pouco sobre o Egito Antigo. Hoje o Agro, Trabalho e Fé vai falar de feijão. Você sabia que Prudentópolis, no Paraná, é o município maior produtor de feijão preto do Brasil? Inclusive lá, nós temos também talvez a maior comunidade de ucranianos do Brasil. E temos também em Prudentópolis a maior feijoada do mundo, que é feito na maior panela do mundo. Veja o vídeo.
1: Nós precisamos conhecer um pouco mais do Brasil, do interior, conhecer mais um pouco do que é o seu agronegócio. Veja bem, eu estou aqui no interior do Paraná, num pequeno município chamado de Prudentópolis. Talvez você nunca tenha ouvido falar, mas aqui praticamente 80% da população é descendente de ucraniano. É a maior colônia de ucranianos fora da Ucrânia. E veja que interessante, aqui estão fazendo a maior feijoada do mundo. Essa panela que eu cito a vez aqui, porque aqui o município é o maior produtor de feijão preto. Essa panela aqui ela pesa mais ou menos 13 mil quilos. Aqui dentro você tem em torno aí de 4.500 quilos de ingredientes. E você está vendo ali atrás, ó, é uma escavadeira. E essa escavadeira é o que vai pegar essa feijoada e vai colocar aqui nesse sunil. E daqui vai para essa panela que é distribuída para a população. Então, se você põe aqui mais de 4.500 quilos de feijoada, significa um número muito maior de pessoas que vão ser alimentadas com essa feijoada. Então é isso. O escritor Rolando Boldrin, ele tinha uma expressão que falava que nós tínhamos que tirar o Brasil da gaveta. Conhecer esse Brasil que não é apenas o Brasil, o litoral, do carnaval ou do futebol, mas esse Brasil do interior formado, principalmente como o caso aqui de Prudentópolis, com imigrantes, com essa festa incrível, né? Você poder mostrar um pouco o que é a força. Então, o agronegócio em si, ele não é apenas o agronegócio, mas é agro, comida
2: é agrofesta, é agrotradição. Olha que coisa incrível, né? Aqui na maior feijoada de mundo,
1: a maneira como eles estão fazendo todo esse sistema. Isso aqui, isso é agronegócio, isso é Brasil.

0: Rita, Hope Ner é um dos primeiros hotéis de Gramado, une aí tradição, história, e é um estabelecimento que valoriza, que fortalece o agro local, os pequenos produtores. Antônio, foi um prazer tê-lo aqui em A Força do Agro. Muito obrigada pela sua participação.
1: Eu que agradeço o espaço, Joyce. Espero te reencontrar aqui mais uma vez.
0: Muito obrigada. Gratidão a você que nos acompanha. A Força do Agro é o Brasil que dá certo.

0: Olá, muito boa tarde. Eu sou Geisiane Freitas e está no ar o Jornal da Oeste, segunda edição. Hoje é quarta-feira, dia 22 de julho de 2026 e, claro, nós vamos aos destaques do dia. Taxação de 25% passa a valer e ministro de Lula diz que reciprocidade tem de ferir o adversário. Defesa de Careca do INSS alega que operação da Polícia Federal foi ação política. Mais taxas à vista. China pode impor tarifas sobre a carne brasileira. Esses e outros destaques a partir de agora no Jornal da Oeste, segunda edição. Começou. Tarifaço de 25% imposto pelo governo americano sobre produtos brasileiros entrou em vigor nesta quarta-feira. Mais de 2 mil empresas serão afetadas. Cerca de 11 bilhões de dólares em exportações estão em risco. Contrários à aplicação da Lei da Reciprocidade, Geraldo Alckmin e o ministro que o sucedeu na pasta do Desenvolvimento, Indústria, Comércio e Serviços, contrariam Lula. Segundo Márcio Elias Rosa, para a Rádio Bandeirantes, o Brasil usará a reciprocidade quando for adequada. A taxação precisa ferir o adversário, não apenas irritá-lo. E como diz o Lula, se prepare. Taxação de 12,5% sobre a questão do trabalho escravo virá nas próximas 48 horas. Para reverberar os principais fatos do dia, nós contamos sempre com o nosso excelente time de analistas políticos. Vamos dar boa tarde, então. Nosso time já está aqui no telão conosco. Doutora Kátia Magalhães, boa tarde. Seja muito bem-vinda ao JDO Segunda Edição.
1: Boa tarde, Geise Berena, nossos espectadores, sempre lutando pelas nossas liberdades nesse país tarifado.
0: É isso, e põe tarifado nisso. Conosco também, direto de Brasília, nossa querida Berenice Leite. Bere, seja muito bem-vinda ao JDO, boa tarde.
2: Boa tarde, Geise, doutora Kátia, nossa audiência querida. Vamos lá repercutir, então, esse tarifaço.
0: Bora nessa, então, doutora Kátia, começo, então, pela senhora. Bom, hoje é o dia oficial, hein? Começou, então já está valendo. Nós, aqui da equipe da Revista Oeste, conversamos hoje pela manhã com um especialista em economia que diz que isso já começa a afetar o mercado do brasileiro a partir de agosto. Portanto, pouco mais aí de uma semana, né? Terminando essa semana. Próximo, então, na sequência, isso já afeta a vida prática do brasileiro. E, enquanto isso, governo federal só nas bravatas, sem nenhum tipo de negociação efetiva.
1: Esse anão diplomático que se chama Lula da Silva acha, né, tem a ousadia de acreditar que pode peitar a maior democracia liberal capitalista do Ocidente. Não tem, Lula, você não tem poder de fogo, simples assim. E Donald Trump demonstrou, o governo americano demonstrou que há fundamentos mais que razoáveis para imposição desse tarifaço e fundamentos ligados, atrelados diretamente ao seu apagão de gestão e ao autoritarismo dos seus aliados de toga. Quer que eu especifique, Lula? Eu especifico. Vamos lá. Desmatamento, fator que você atribuía ao governo anterior, ao governo Jair Bolsonaro, foi comprovado pelo governo americano. Pirataria é um assunto cada vez mais vergonhoso nesse país. O seu governo nada faz, seus aliados de toga, muito menos. O seu STF, seus colaboradores do STF fizeram a gentileza, bem entre aspas, de derrubar o parágrafo único do artigo 40 da Lei de Propriedade Industrial, comprometendo diretamente patentes farmacêuticas. Vamos lá, pirataria, o que mais? Plataformas, liberdade digital nas plataformas. Nem preciso esmiuçar esse assunto, né? Você, sua AGU, do Bessias, STF, tem o DNA mais do que colocado nesse assunto. Nós vimos há 2 anos atrás uma mídia digital, a plataforma X, ser banida do país por Alexandre de Moraes. Vimos o que aconteceu com a Rumble, vimos inclusive a repercussão de tudo isso na ação proposta lá nos Estados Unidos pela Rumble contra a pessoa física de Alexandre de Moraes. Então não adianta esbravejar, bravatear, que você tem responsabilidade direta em tudo isso. E se o seu ministro brincar de aplicar essa ridícula lei de reciprocidade, que é uma inutilidade, né? É completamente inócua, é a mesma história de uma formiga criar uma lei para aplicar uma reciprocidade contra o tigre. Não faz o menor sentido. O tigre vai morder a si mesmo. E se vocês aplicarem essa famigerada lei de reciprocidade, o cenário no Brasil vai piorar. E por quê? Porque essa lei de reciprocidade vai implicar, dentre outras atrocidades, né, entre outras brutalidades para a economia do nosso país, a implicação direta, né, a afetação direta, por exemplo, do mercado, o mercado que eu já falei agora, mercado de patentes farmacêuticas. Vocês estão de olho aí em quebrar várias patentes, já quebraram lá no passado e querem quebrar novas e acham que isso é uma reciprocidade ao tratamento dado pelos Estados Unidos. Só tem uma diferença nisso tudo, além do tamanho entre os países, da significância global do Brasil e da significância global dos Estados Unidos. Tem uma tremenda diferença nisso tudo. Os Estados Unidos, eles produzem e geram tecnologia de ponta. E o Brasil produz e gera o quê? Por enquanto, apenas commodities agrícolas. Nós não geramos tecnologia. Então, quem vocês acham, até a pouca inteligência petista é capaz de perceber isso, quem vocês acham que vai ser mais afetado numa eventual aplicação dessa tal lei de reciprocidade? Brasil ou Estados Unidos? Me parece que a resposta é muito óbvia. Vamos ficar aqui, vamos voltar ao tempo das cavernas, carentes de tecnologia que vem de fora, porque aqui dentro nós não temos condições e o governo não propicia condições às pessoas de desenvolverem, de fomentarem tecnologia. Então, Lula e seus aliados de toga, vocês são responsáveis por tudo isso. Assumam, mas vocês não assumem, né? Vocês se acovardam, saem de fininho e deixam o país num apagão, literalmente.
0: Berenice Leite, quero te ouvir a respeito, especificamente também, Berenice, claro, a respeito de tudo aí, clima de Brasília também, é sempre importante a gente ressaltar que a gente fala Berenice Brasília, Berenice está no Congresso, todos os dias ela entra aqui no Congresso, então todos os dias ela está sentindo ali o clima de tudo que está acontecendo ali na Câmara dos Deputados, no Senado, enfim, tudo ali de Brasília. Berenice, e aí eu quero chamar a atenção aqui para o ministro que substituiu o Geraldo Alckmin. Bom, a primeira surpresa é a gente lembrar que, além de vice, o Geraldo Alckmin era também ministro, teve que sair, né, da pasta, porque vai fazer chapa de novo com o Lula como vice. E aí, assumiu no lugar dele o Márcio Elias Rosa. E além dessa questão de ferir o adversário, como diz aqui, inclusive, deixa a gente tem a melhor produção aqui do Brasil, esse é o Márcio Elias Rosa, né, que é o nosso novo ministro de Desenvolvimento, Indústria, Comércio e Serviços, né, a gente tem muita pasta ministerial, muito ministro, então tá mais um aí apresentado aqui para nossa audiência. E aí, além dessa questão que ele trouxe aqui, que a Vivi colocou aqui pra gente na tarja, nossa aspa, que ele diz, o Brasil precisa ferir o adversário, não apenas irritá-lo, ele coloca também que o Brasil negociou sim, ele disse que o Brasil negociou, que foram mais de 30 reuniões, e aí ele diz que ele não pode fazer mais nada, porque o outro lado tem dificuldade para se conectar com a realidade, então ele lê que a gestão do Trump tem dificuldade para se conectar com a realidade. E só para fechar, e quero te ouvir, Berê, é interessante como eles estão se apegando a detalhes, bom, se negociou ou não, enfim... Não interessa, interessa que fomos taxados, tá bom, e qual é a solução? Até agora a gestão petista não apresentou.
2: Não apresentou solução, Geise, e também nos últimos dias o governo brasileiro tem se posicionado de uma forma infantil, não só o presidente Lula soltando bravatas nesses últimos meses, como ministros também, né? A própria diplomacia brasileira se comportando de forma nada diplomática, né? Trazendo o problema para o particular, se referindo, né, de forma indecorosa ao secretário de Estado Marco Rubio. Nós vimos, inclusive, inclusive tweets publicados na página oficial do Ministério de Relações Exteriores. Então, nesse sentido, a declaração desse novo ministro que está aí substituindo o Alckmin, né? Difícil da gente conseguir decorar todos os nomes, afinal são quase 30 ministérios e esse aí está mais recente. Mas o fato, Geise, é que o posicionamento do Brasil quando ele fala, olha, fizemos mais de 30 reuniões e que os Estados Unidos não estariam abertos à negociação, a verdade é que essas reuniões de nada adiantaram. Era uma reunião para marcar a próxima reunião. E aqui em Brasília, o que eu tenho ouvido é que o resultado, principalmente de representantes do setor produtivo, do agronegócio, que eu tenho bastante contato, é que o resultado dessas tarifas essas tarifas são resultado do negacionismo do governo brasileiro, que em nenhum momento reconheceu que, do ponto de vista da lei do comércio, né, que eles declararam ali, que percebia uma deslealdade quando se trata de pirataria, quando se trata de corrupção, que isso também foi um dos pontos listados, a exemplo de, temos Dias Toffoli, por exemplo, que acabou ali anulando, né, anulando multas da Odebrecht, da JBS, milionárias, né? Como é que a gente pode levar um país a sério que não trata a corrupção com a devida justiça que deve ser feita, que anula multas de pessoas que já têm aí, né, um monopólio de vários setores no nosso país? E tantos outros casos, a doutora Kátia também citou aqui a questão das milícias, da questão dos digitais, né, da censura que acontece. E nos Estados Unidos, hoje, nesta semana, nós tivemos mais um ato do Brasil dobrando a aposta em termos de censura, dois decretos do presidente Lula. Então, o Brasil não recua em nenhum sentido, em nenhum desses pontos que foi listado pelo tarifaço. O resultado está aí, né? Nós vamos perder em torno de 11 bilhões de reais. Os setores mais afetados, indústria, agronegócio, só o agronegócio deve perder algo em torno aí de quase 5 bilhões de reais, então praticamente metade do que deve ser afetado está no setor do agro. E nesse momento, o que eles deveriam estar fazendo era tentar reverter e aumentar pelo menos o número de produtos nessa lista de exceção, o que não está acontecendo, muito pelo contrário, enquanto eles continuarem nesse posicionamento de ameaça, de lei de reciprocidade, doutora Kátia, mais uma vez, tem que fazer referência a ela, porque ela exemplificou muito bem, é uma formiga diante de um tigre. A reciprocidade só vai piorar a situação do nosso país. E não piora só para aqueles que fazem parte, que estão numa cadeia na parte de cima, né? A gente está falando de desemprego, de setores que geram emprego e serão afetados, porque terão a sua balança comercial aí diminuída. Então, o governo precisa parar de olhar olhar para si, né? Presidente Lula, só para finalizar aqui, experimentou o tarifaço no ano passado em um momento que a sua popularidade estava cada vez mais caindo e percebeu que quando foram aplicadas essas tarifas por parte dos Estados Unidos, ele tinha alguém para colocar a culpa dos problemas do país, quando na verdade era da sua incapacidade de gestar o nosso país, viu, Geise? Volto com você.
0: Doutora Kátia Magalhães, ainda sobre esse assunto, é importante a gente dizer que na sexta-feira nós teremos mais tarifas, não é uma notícia boa, mas é a notícia que a gente tem aqui para a nossa audiência. Então, hoje é dia 22, no dia 24, portanto, sexta-feira agora, nós teremos mais tarifas, agora aquela de 12,5%, que é em relação à importação de produtos que foram feitos com mão de obra, com trabalho análogo à escravidão, ou seja, os produtos brasileiros que tiverem essa característica serão taxados lá nos Estados Unidos. É interessante porque nós temos um Ministério do Trabalho que deveria estar muito atento a essa questão.
1: Tarifa em cima de tarifa, sobre tarifa. E Mark Rubio, quando anunciou a primeira tarifação, essa de 25% que entra em vigor hoje, Mark Rubio não deixou margem à dúvida, usou a expressão Lula agiu de má fé, ou seja...
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5: Oba, tá começando, turma, programa Gospel Retro, a partir de agora aqui na sua rádio preferida. E aqui sou eu, seu amigo Jorginho Amaral, pra te fazer companhia, né? Com muita música gostosa e música gospel, aquelas que marcaram a sua época, né? E que tocam até hoje, viu? Músicas lindas que deixam com certeza o seu dia sempre melhor. Então vem pra cá, que o Gospel Retro tá no ar.
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